0: Desejo lhe dizer o quanto você tem sido importante em minha vida. Você pode não ser mais aquele moço forte quanto ao corpo, mas tem um certo ar de sabedoria que na sua imagem de ontem não existia. Eu sei, pai, que apesar de o tempo ter passado, em seu peito o coração ainda pulsa no mesmo compasso. Que o afeto que você cultivou agora floresce em minha alma. Que as emoções vividas ainda podem ser sentidas como nos velhos tempos. Eu reconheço, meu pai, que apesar dos longos invernos suportados, você ainda mantém acesa a chama de amor e ternura pelos seres que embalou na infância. Por tudo isso e muito mais, eu quero lhe agradecer de todo o meu coração. Pela amizade que você me devota, pelos meus defeitos que você nem nota, por meus valores que você aumenta, pela minha fé que você alimenta, por esta paz que nós nos transmitimos, por este pão de amor que repartimos, pelo silêncio que diz quase tudo, por esse olhar que me reprova mudo, pela pureza dos seus sentimentos, pela presença em todos os momentos, por ser presente mesmo quando ausente, por ser feliz quando me vê contente, por ficar triste quando estou tristonho, por rir comigo quando estou risonho, por repreender-me quando estou errado, por meus segredos sempre bem guardados, por me apontar Deus a todo instante, por esse amor sempre tão constante. 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
0: Meia-noite 10.

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3: Meia-noite e 49.

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4: Uma e um.

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4: Duas e quatro.

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3: 2:44.

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4: 3 e 1.

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3: 3:41.

0: faz barulho pro fim do Mijeca Rio Preto! Maravilha!
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4: 4 e 3.
0: Alegria, alegria. Essa é muito fácil, beleza?

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1: 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Fala, turma! Bom dia, bom dia, bom dia, bom dia. Hoje é 8 de agosto, hoje é sabadão. Eu tô chegando para te fazer uma companhia nessa gostosa madrugada. Prazer imenso, eu sou o Micha, da Rádio Catarinense, o Michael Oliveira. Junto comigo, que eu não tô sozinho, obviamente. Tá aí o Cleiton Silva, o Eliseu Peruso Júnior, o Junico da galera. O Perninha de Fogão não é mole não, né, Perninha? Aí, bebê! Bom dia, bom dia, bom dia, bom dia. Vamos acordando geral, despertando você para esse sabadão, 8 de agosto. Posso começar com Nossa Senhora Aparecida, do Jean Giovanni? Que a nossa mãezinha de Aparecida possa proteger a gente, né? Nesse sábado especial, véspera de Dia dos Pais. Vou mandar essa moda também para todos os papais ouvintes aí do Bom Dia Trabalhador. Na sequência tem Boiadeiro, saudoso, com Tonico e Tinoco.

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Vamos, turma! Bom dia, bom dia, bom dia, de cuia da mão, chimarrãozinho pronto para enfrentar esse sabadão gostoso. Tem que estar com o mate pronto na mão, bem cevadinho no mais. Ô, trem bom demais. Bom dia, só moda de extrema qualidade rola na Rádio Catarinense, acontece no Bom Dia Trabalhador desse sabadão. É hora de Gaúcho da Fronteira, o gaiteiro Murrinha, e na sequência tem Alma de Campo do Querência.

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Alô, você com o Sabadão da Rádio Catarinense. Alô, você com o Bom Dia Trabalhador, despertando nessa madrugada, acordando geral. A galaiada já tá bombando, né? A partir já do mês que vem, será a produção? Finalzinho de agosto, eu acho, né? Que aí os passarinhos começam a acordar cedo, a gente, né? E meu Deus do céu! Vamos de moda na manhã! Bom dia, querido. Bom dia, querida. Alô, vovô. Alô, vovó. Alô, papai. Alô, mamãe. É hora de curtir Vencendo Sempre do Tião Carreiro e Pardinho. E na sequência, Moreno e Moreninho João Boiadeiro.

0: ganha. Volta por cima, Leão. 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
4: E trem bom nesse sábado gostoso. Deixa assim, produção, hein? Aquele fogão além estralando a chapa, né? Pedindo para largar em um pinhãozinho. Quando a piazada já vai acordando, já fazia aquela polenta brustolada na chapa. Aí é de fundamento, né? Cê tá doido, bom dia. Uma ótima manhã pra gente, uma boa sintonia na Rádio Catarinense. Que tudo de melhor aconteça na nossa vida hoje, amanhã e sempre. No ar e no alto. Ô, produção, dá o player para Formiguinha, Velha Querência. E na sequência tem Teixeirinha. Bom dia, Teixeirinha vem com o Gaúcho, amigo.

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4: 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Sensacional.

Eu sou Michael Oliveira, o Misha, e a partir de agora tem o Bom Dia Trabalhador bombando no seu rádio, né? Até pertinho das 8 horas da manhã, nesse primeiro momento, o Bom Dia Trabalhador, em seguida 5 minutos com Jesus, o Jornal Primeira Hora e o programa da Alegria nesse sabadão espetacular na Catarinense. O Santuário Galponeiro, quem vai cantar é o Bacudo, e na sequência tem Relíquia do Meu Avô com Chiquito e o Bordoneio.

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Credo, né, vó? Chacoalhando e acordando esse sabadão sempre de bem com a vida. Numa boa, numa legal, na maior paz na Rádio Catarinense. É uma rádio gostosa de ouvir, de compartilhar. Convida mais um, convida mais uma para fazer parte desta manhã, desse comecinho de dia com a Rádio Catarinense. Ê, sabadão! Credo, vó! Silveira, Silveirinha, dona do Pangaré, Marciano com cheiro da terra, o cantor e o peão.

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2: Você sabe como funciona o Sistema CNA, FAESC, Senar, Sindicatos Rurais? Em âmbito nacional, a CNA é a voz institucional do setor agropecuário, com atuação junto aos poderes públicos, na defesa de políticas para o campo e na elaboração de propostas voltadas ao desenvolvimento do agronegócio. Em Santa Catarina, a FAESC representa os interesses dos produtores e articula ações estratégicas para o setor produtivo. O Senar atua na formação profissional, na promoção social, na assistência técnica e gerencial, entre outras ações. Já os sindicatos rurais formam a base do sistema nos municípios, mantendo contato direto com os produtores, identificando demandas locais e mobilizando o setor. Juntas, essas entidades trabalham para fortalecer o agronegócio. Minuto do Agro, uma produção do Sistema CNA, FAESC, Senar e Sindicatos Rurais.
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5: É, que a piazada pegava pesado antigamente, né? Cê tá doido. Um abraço pra galera na construção civil também, preparando esse dia, esse sabadão. É só até meio-dia hoje, viu? É só até meio-dia. Não, e que o patrão, com o dono da obra aí... Isso, é, rapaz, prepare uns tijolos, passa a mão num carvão, pega um, no mínimo, né, um franguinho, um salsichão aí, pra galera fazer um salsipão hoje, né? Sabe o que é o salsipão, né? A linguicinha com pãozinho, é o salsipão que eu chamo. Ah, eu sei, produção, mas é isso mesmo, rapaz. Tem um pessoal lá na Argentina que chama isso de choripã. É linguicinha com pão, o choripã pra eles. Ah, daí tem o vinagrete, tem uns outros acompanhamentos, guerizinho. Mas o raiz, meu irmão, é linguicinha no meio do pão e forte, longo e caloroso abraço, né? João Paulo e Daniel, a Fazenda São Francisco. Ô, produção, dá o play aí para Roupa Suja, Leôncio e Leonel. Esse modão do João Paulo e Daniel é lindo. Deixa cair, meu filho.

0: 6:11.
1: Uma ótima manhã para você, bom sabadão 8 de agosto, que prazer estar junto contigo nessa manhã espetacular do rádio. Aquele forte, longo e caloroso abraço. Grupo Estância, Rasgando a Gaita. E na sequência, Os Monarcas com a Capa da Gaita. Credo, né?

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Chacoalhou a madrugada aí, produção? Chacoalhou o sabadão? É, rapaz, tô falando pra ti. Tá mole não esse sabadão, hein? Cê tá doido, tá de brincadeira. É hora de Lourenço e Lorival no Bom Dia Trabalhador, no Bico do Corvo. E na sequência tem Léo Canhoto e Robertinho. Vou tomar.

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4: Te aquece aí, meu irmão, te aquece aí, minha mana. É dia de São Pega, sabadão, vambora, vamos faturar. Carro parado não ganha frete. Teodoro Sampaio, já fui bom nisso. Trio Parada Dura e o Sanfoneiro Maior.

0: 6h33.
1: Um abraço pra galera que tá se preparando para esse sabadão, né? Sabadão à noite tem inúmeros eventos beneficentes, né? Hoje à tarde tem a pastelada solidária lá no Recanto dos Idosos, em Erval Velho. Hoje à noite tem a buchada solidária, né? Pessoal, para conseguir uma cadeira de rodas para o pequeno grande João Lucas, né, João Lucas? E é estender a mão amiga, fazer o bem, viu, gente? Fazer o bem sempre, em toda oportunidade que tivermos chance de estender a mão às pessoas, que assim possamos, não é? Que assim possamos ajudar as pessoas a se levantar, a se erguer e mostrar para as pessoas que elas não estão sozinhas, não, né, produção? Para brilhantar esse momento, João Luiz Correia, um cambicho na internet, tinha barbaridade, aquele cavalo.

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É sábado, é 8 de agosto. É o Bom Dia Trabalhador com Barreirito, o cantor das andorinhas. E na sequência tem César e Paulinho. Dois amigos, dois irmãos, hein, Junico? Dá o play aí, bebê.

0: 6:50.
1: Ô, rapaz, Junico velho tá mais ligado que bico de luz, né? Não é samambaia, mas tá na área, né, Junico? Hã? Bom dia, bom dia, bom dia, mano velho. Cafezinho pronto, não quer briga com ninguém. DJ Maluco e Aladim, sabor de mel. Deixa cair, bebê.

0: Foi um prazer estar junto contigo na Rádio Catarinense, na emoção desse sabadão, no Bom Dia Trabalhador, dia 8 de agosto. Na sequência, 5 minutos com Jesus e logo, logo as informações para você amanhecer o dia bem informado com o Jornal Primeira Hora e o Programa da Alegria.
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3: Bom dia, prezados ouvintes. Este é o programa 5 Minutos com Jesus, oferecido pela Igreja Evangélica Luterana do Brasil, Congregação Santíssima Trindade de Joaçaba, em parceria com as paróquias de Catanduvas e Luzerna. 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Na narração deste programa, o pastor capelão Christian Pribe. Abraão creu em Deus, o Senhor, e por isso o Senhor o aceitou. Gênesis capítulo 15, versículo 6. Vamos meditar no tema Aceitos por Deus. O desejo de ser aceito por outras pessoas é algo natural para o ser humano. É natural desejar ser amado, correspondido e valorizado, seja dentro da família, entre amigos, colegas de trabalho ou na comunidade escolar. No entanto, surge uma questão crucial. Como podemos ser aceitos por Deus? Ao contrário das dinâmicas humanas, a aceitação por parte de Deus segue um caminho diferente. Um exemplo disso é encontrado na vida de Abrão, que ao crer em Deus, foi aceito pelo Senhor. O texto bíblico diz, em Gênesis, Abrão creu em Deus, o Senhor, e por isso o Senhor o aceitou. A fé de Abrão foi o fundamento da sua aceitação por Deus. O apóstolo Paulo também usa o exemplo de Abrão para enfatizar que a fé em Cristo é o meio para se obter a salvação e a justiça. A salvação é um dom de Deus. Abrão foi justificado pela sua fé, isto é, ele creu em Deus e isso lhe foi creditado como justiça. Na cruz, os nossos pecados foram atribuídos a Jesus e a justiça de Jesus foi atribuída às pessoas que confiam em seu sacrifício. Deus precisou enviar Jesus, permitindo que ele morresse na cruz, para nos aceitar como seus filhos. Portanto, somos aceitos por Deus, não por méritos próprios, boas obras ou ações, mas por causa da obra redentora de Jesus Cristo na cruz. Ainda que não sejamos ou não nos sintamos aceitos pelas pessoas ao nosso redor, somos aceitos por Deus por meio de Jesus. Com essa certeza, andemos como filhos da luz, também aceitando e perdoando ao nosso próximo. Vamos falar com Deus em oração. Pai amado, agradecemos-te por entregares teu filho Jesus para morrer por nossos pecados sobre a cruz, nos concedendo a aceitação por meio de sua obra redentora. Em nome dele nós oramos. Amém.

0: Avisos para as comunidades. Luzerna, hoje sábado, 14 horas, culto na Congregação São Pedro, em Linha Olinda. E também hoje, às 19 horas, culto na Congregação São Mateus, em Luzerna. 13 Tilhas, hoje sábado, 14 horas e 30 minutos, culto em Lajeado Rodeio. Domingo, 9 horas, culto em 13 Tilhas. Catanduvas, culto hoje, sábado, às 19 horas. Joaçaba, hoje, sábado, 19 horas, culto na Congregação Bom Jesus, no bairro Anzolim. E nesse mesmo horário, culto na Congregação Santíssima Trindade. Amanhã, domingo, 9 horas, culto na Congregação Cristo para Todos, no bairro Flor da Serra. A graça e a paz de Cristo Jesus, o nosso Salvador, esteja com você e com a sua família. Amém.
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2: Muito bom dia, hoje sábado, 8 de agosto de 2026, temperatura na marca dos 13 graus. A partir de agora você acompanha as principais informações desta manhã.
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2: Comissão de Assuntos Sociais pode votar regras para uso da inteligência artificial na saúde. Apresentadas em comissão sugestões para financiamento de creches e pré-escolas. Ministério Público de Santa Catarina debate avanços e desafios da Lei Maria da Penha em evento pelos 20 anos da legislação. Agosto Laranja, conscientização sobre esclerose múltipla repercute na LESC. EMOSC Joaçaba promove hoje o dia D da doação. Prefeitura de Herval do Oeste aguarda decisão judicial para dar continuidade às obras de revitalização da Praça Central. Acontece hoje a primeira sessão gratuita de cinema no Centro Arqueológico da UNOESC. Presidente do PSOL Joaçaba, Beatriz Alves, confirma candidatura a deputada federal. E ainda nesta edição, o giro de notícias pelo Brasil, o resultado das loterias e as informações do esporte e do setor de segurança pública. Da agência PD Radar, as informações do tempo com o meteorologista Daniel Panobianco.
3: Neste sábado, um sistema de alta pressão atmosférica mantém um tempo mais estável e as temperaturas bem mais baixas em toda a nossa região. Ainda assim, por conta do ingresso do ar mais quente que vem em camadas superiores, a manutenção da nebulosidade está garantida e, por isso, em algumas cidades, há uma pequena possibilidade de chuvas isoladas. Estas chuvas podem ocorrer também nos próximos dias, onde teremos a propagação de um cavado, uma área de baixa pressão atmosférica que vem lá do Paraguai. As temperaturas aqui em superfície onde nós estamos, por outro lado, vão seguir baixas e com sensação de frio, inclusive no período diurno. Tem nova frente fria prevista para cruzar a nossa região na quinta-feira, dia 13 de agosto, onde retornam as condições para chuvas mais encorpadas e rajadas de vento, mas nada catastrófico. Hoje, temperatura máxima de 22 graus e mínima na próxima madrugada de 10 graus em Luzerna, Ouro, Monte Carlo, Peritiba, Pinheiro Preto e Joaçaba. Daniel Panobianco, da agência PD Radar, com exclusividade para Catarinense.
2: Agora são 7h03. A Comissão de Assuntos Sociais está pronta para votar o projeto de lei que estabelece princípios éticos, diretrizes de governança, requisitos de transparência, mecanismos de controle para o uso da inteligência artificial na área da saúde. A proposta recebeu parecer favorável da relatora e aguarda inclusão na pauta da comissão. Entenda com a repórter Yasmin Rodrigues.
4: A inteligência artificial já faz parte da rotina de hospitais, clínicas e centros de pesquisa. Ferramentas capazes de auxiliar diagnósticos, desenvolver medicamentos e apoiar decisões médicas vêm transformando a assistência à saúde. Pensando nesse cenário, está pronto para votação na Comissão de Assuntos Sociais o projeto de lei cujo relatório favorável foi apresentado pela senadora Damaris Alves, do Republicanos do Distrito Federal. O texto determina que essas ferramentas respeitem direitos fundamentais, promovam a segurança dos pacientes e atuem sempre sob supervisão humana. Para a autora da proposta, senadora doutora Eudócia, do PSDB de Alagoas, a inteligência artificial já vem revolucionando a medicina e abrindo novas possibilidades para o tratamento de doenças.
5: Na área médica especificamente, a inteligência artificial aumentou muito. Não só na área de medicamentos, e falando de medicamentos aqui eu quero frisar as vacinas contra o câncer que estão sendo estudadas e desenvolvidas através de inteligência artificial.
4: Além de incentivar a inovação, o projeto busca garantir que o uso dessas tecnologias ocorra com transparência, responsabilidade e respeito aos direitos dos pacientes. Entre as diretrizes previstas estão a supervisão humana nas decisões clínicas, a proteção de dados pessoais e mecanismos para reduzir vieses nos sistemas de inteligência artificial. O coordenador do Centro Integrado de Inteligência Artificial, Ricardo Sampaio, destacou que, embora a inteligência artificial possa aumentar a precisão dos diagnósticos e tornar os serviços hospitalares mais eficientes, ela não substitui o papel dos profissionais de saúde.
6: Cada vez mais você vai ter ferramentas de IA que vão dar um melhor resultado naquela proposta de avaliação, de anamnese, de diagnóstico, mas você sempre vai precisar de um ser humano para ter essa visão mais próxima e mais humana do indivíduo.
4: Depois da análise pela Comissão de Assuntos Sociais, o projeto será enviado para o exame da Comissão de Ciência e Tecnologia. Com supervisão de Maurício De Sante, da Rádio Senado, Yasmin Rodrigues.
2: 7h06, esse é o Jornal Primeira Hora. Olha, Santa Catarina apresentou avanços nos resultados do IDEB, índice que mede a qualidade da educação básica, a partir do desempenho dos alunos em português e matemática e das taxas de aprovação. O resultado é atribuído a um conjunto de ações, como acompanhamento permanente da aprendizagem, avaliações periódicas, formação continuada dos professores, recomposição de conteúdos e melhorias na infraestrutura das escolas. Na região de Joaçaba, a Coordenadoria de Educação destaca o trabalho desenvolvido nas 23 escolas estaduais e também a parceria com os 13 municípios. Gestores, professores, equipes pedagógicas, estudantes e famílias participaram desse processo. Outro destaque foi o fortalecimento das avaliações diagnósticas e dos simulados, que permitiram identificar dificuldades dos alunos e reorganizar o planejamento pedagógico. Segundo a coordenadoria, o avanço do ensino médio foi um dos mais significativos dos últimos anos. E a Comissão Mista de Orçamento recebeu sugestões para o financiamento de creches e pré-escolas. O repórter José Carlos Oliveira acompanhou a reunião com os parlamentares.
7: Professores, gestores públicos e especialistas em educação infantil apresentaram sugestões para reforçar o financiamento de creches e pré-escolas no país. A audiência foi realizada na Comissão Mista de Orçamento do Congresso Nacional por iniciativa da deputada professora Luciene Cavalcante, do PSOL de São Paulo, com foco em mudanças no atual quadro de atendimento a crianças de 0 a 5 anos de idade.
8: De cada 10 bebês e crianças pequenas brasileiras, só 4 têm acesso à creche. 50% do ensino que é ofertado nessa faixa etária já está terceirizado. A maior inadequação de prédios imobiliários a gente vai encontrar também nessa faixa etária de atendimento. Ainda hoje, no Brasil, a gente tem aproximadamente 1 milhão de profissionais, docentes, e que não são contratadas ainda como professoras.
7: A deputada e os especialistas reconheceram avanços para a educação infantil a partir da emenda constitucional e da lei de regulamentação do novo Fundeb, o Fundo de Manutenção e Desenvolvimento da Educação Básica e Valorização dos Profissionais da Educação, em vigor desde 2020. Uma das mudanças foi a incorporação do CAC, o Custo Aluno Qualidade. Porém, a presidente da Associação Nacional de Pesquisa em Financiamento da Educação, Adriana Silveira, se queixa de amarras nos limites legais de endividamento público fixados por lei em 2023.
9: O atual desenho da complementação do Fundeb, ainda que a gente tenha tido um avanço, ele não será suficiente para assegurar o CAC em todos os contextos. É preciso retirar os recursos educacionais do arcabouço fiscal sustentável.
7: O auditor do Tribunal de Contas da União, Paulo Malheiro Júnior, informou que o novo Fundeb ampliou a responsabilidade de complementação de recursos por parte da União de 23 bilhões e meio de reais em 2021 para quase 70 bilhões de reais neste ano. No entanto, ele reclamou de dificuldades na fiscalização da execução desses recursos.
10: Primeiro, a desobediência ao princípio da conta única e específica do Fundeb. Ainda é muito comum prefeitos criarem o outro fundo e transferir o recurso que seria específico do Fundeb para esse outro fundo, ou jogar o recurso da educação na conta única do município e ali mistura tudo, a gente não consegue saber o que é educação e o que não é. Movimentação de recursos estranhos ao Fundeb na própria conta única. A baixa rastreabilidade desses recursos e a dificuldade do acesso aos extratos.
7: O TCU sugeriu a superação desses desafios de fiscalização por meio de alterações na lei do novo Fundeb. Também haverá necessidade de reforço do financiamento da educação infantil para o cumprimento da lei que, desde janeiro, incluiu os professores de creches e pré-escolas na carreira do magistério. A coordenadora do movimento Somos Todas Professoras, Berta Lima, reclamou das prefeituras que seguem burlando o piso nacional do magistério.
11: Quanto mais tarda esse reconhecimento, essa valorização, vira uma bola de neve, e eu ouso falar em nome das crianças que eu atendo. Crianças que estão sendo negligenciadas em salas superlotadas ou com faltas de estrutura.
7: O diretor de manutenção da educação básica do Ministério da Educação, Valdoir Valtier, apresentou argumentos demográficos em defesa do financiamento da educação infantil.
12: Se nós queremos ter garantia do direito, não só das crianças, porque nós somos bonzinhos, não, do nosso direito também de ter uma terceira idade em razoáveis condições, a gente precisa de mais investimentos para garantir a qualidade da educação para essas crianças.
7: O MEC comemorou a queda no número de municípios com oferta de 30% ou menos no atendimento de creche e alta naqueles com oferta acima de 40% e 50% entre 2024 e 2025. Em 2026, a educação infantil representa quase 20% das 40 milhões de matrículas válidas para o Fundeb. Também há recursos do Programa de Apoio à Manutenção da Educação Infantil, que repassou R$7.600.000 neste ano. Da Rádio Câmara de Brasília, José Carlos Oliveira.
2: 7h11. Confira após o intervalo comercial. 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
0: 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Agora são 7h, 13 minutos, Jornal Primeira Hora pela Rádio Catarinense. Olha os 20 anos da Lei Maria da Penha. Foram tema de um ciclo de debates promovidos pelo Ministério Público de Santa Catarina. O evento reuniu especialistas para discutir avanços na legislação e os desafios que ainda existem no enfrentamento à violência contra a mulher. A repórter Vanessa Carini acompanhou o encontro e informa.
3: O Ministério Público de Santa Catarina realizou nesta quinta-feira o quinto ciclo de diálogos da Lei Maria da Penha. A programação integrou as ações do Agosto Lilás e reuniu representantes do sistema de justiça para discutir prevenção, proteção e políticas públicas voltadas às mulheres vítimas de violência. A promotora de justiça e coordenadora geral do Núcleo de Enfrentamento a Violências e Apoio às Vítimas do Ministério Público de Santa Catarina, Chimele Luizy Marcon, destaca que ao longo dessas duas décadas, a Lei Maria da Penha foi fundamental para reconhecer a violência contra a mulher como uma violação de direitos humanos e ampliar a atuação do Estado.
4: A maior contribuição dessa lei foi justamente lançar luzes sobre os conflitos que aconteciam no âmbito privado, onde o Estado não conseguia chegar, enxergar e responder perante essas violações de direitos humanos. Então, a Lei Maria da Penha, ela faz nesse esforço normativo essa retirada desses conflitos e coloca sob a proteção do Estado. Então, nesse movimento, ela faz um convite para toda a sociedade também.
3: A Procuradora-Geral de Justiça do Ministério Público de Santa Catarina, Vanessa Cavalazzi, explica que o mapa do feminicídio elaborado pelo Ministério Público permitiu identificar regiões prioritárias e o perfil das vítimas e dos agressores, contribuindo para o direcionamento de políticas públicas de prevenção e proteção.
5: Com o esforço de construção do mapa do feminicídio no Ministério Público, nós descobrimos algumas fronteiras de atuação. A primeira delas tem relação com a questão geográfica. Nós descobrimos três corredores onde o fenômeno acontece de maneira prevalente. No oeste, no miolo do estado, meio oeste, serra, e uma pontinha do sul, do extremo sul. Isso desperta um olhar prioritário para atuação prioritária nessas áreas. A segunda questão importante é que, ao contrário do que todo mundo achava, esse sim é um fenômeno previsível. É previsível porque, de acordo com o perfil dos agressores, eles são pessoas de uma determinada idade, então de 29 a 44 anos. Eles não têm escolaridade completa, eles ganham até um salário mínimo e, mais do que isso, eles já têm histórico de violência. 68% deles já cometeu violências domésticas anteriormente. De outro lado, nós descobrimos vítimas e o perfil delas revelou quais são os desafios em termos de política pública. Elas são mulheres de baixa renda também, com pouca escolaridade, portanto, educação é um vetor dessa violência. Quanto mais educação, menos violência. De outro lado, a necessidade de trabalho e renda. Políticas públicas que capacitem essas mulheres para recomeçar no mercado de trabalho.
3: De Florianópolis, para a Rede de Notícias Acaerte, Vanessa Carini.
0: Obrigado, Vanessa. 7:16. Olha, a Anvisa voltou atrás aí, autorizou a comercialização e a propaganda de medicamentos na Shopee. A decisão foi publicada no Diário Oficial da União e revoga uma proibição que estava em vigor desde março de 2022. A mudança ocorre após a sanção da Lei 15.357, em março deste ano, e a nova legislação atualizou regras sanitárias criadas ainda na década de 70 e passou a permitir a participação de plataformas digitais no comércio de medicamentos. Mas isso evidentemente que não significa, né, que qualquer vendedor poderá anunciar remédios livremente. A venda deverá ser feita por farmácias e drogarias devidamente licenciadas e autorizadas pelos órgãos competentes. A Shopee funcionará como intermediária, principalmente nas etapas de logística e entrega. Na prática, toda a mudança aí, né, amplia o acesso dos consumidores à compra de medicamentos pela internet, mas também aumenta a necessidade de fiscalização para evitar produtos falsificados, vendas irregulares e riscos à saúde. Todas as operações deverão seguir as normas sanitárias da Anvisa, incluindo cuidados com armazenamento, transporte e segurança dos produtos. A conscientização sobre a esclerose múltipla é o foco de uma campanha nacional que é realizada ao longo deste mês, chamada Agosto Laranja. Um dos objetivos do movimento é informar a sociedade sobre essa doença neurológica, crônica e autoimune, que atinge o sistema nervoso central. A iniciativa também busca incentivar o diagnóstico precoce e assegurar tratamento adequado aos pacientes que convivem com essa condição ainda sem cura. Os detalhes com João Guedes.
2: A conscientização sobre a esclerose múltipla é o foco de uma campanha nacional realizada ao longo deste mês, chamada Agosto Laranja. Um dos objetivos do movimento é informar a sociedade sobre essa doença neurológica, crônica e autoimune que atinge o sistema nervoso central. A iniciativa também busca incentivar o diagnóstico precoce e assegurar tratamento adequado aos pacientes que convivem com essa condição ainda sem cura. No Brasil, a estimativa é de mais de 40 mil casos diagnosticados. A campanha Agosto Laranja foi destacada na sessão da Alesc de quinta-feira, dia 6. A pedido da Comissão de Saúde, a tribuna do plenário foi ocupada por Márcia Denardin, que representa duas entidades, a Vivendo Além da Esclerose e a Associação Florianópolis e Região de Esclerose Múltipla, conhecida como Aflorem. São organizações com mais de 20 anos de atuação, formadas por pacientes, familiares, voluntários e profissionais comprometidos com o acolhimento, a defesa de direitos e a construção de políticas públicas. Márcia falou sobre a população afetada e os principais sintomas da doença.
6: A esclerose múltipla acomete principalmente jovens entre 20 e os 40 anos, justamente na fase mais produtiva da vida. Ela surge com sintomas como a perda da visão, alteração da sensibilidade, dificuldade para caminhar, fadiga intensa, dor, alterações cognitivas, problemas urinários e de equilíbrio, entre outros tantos.
2: Márcia Denardin também manifestou preocupação sobre o atendimento prestado a esses pacientes em Santa Catarina. De acordo com ela, hoje o estado conta com dois ambulatórios especializados em doenças neuroimunológicas, um no Hospital Universitário, na UFSC, e outro no Hospital Estadual Celso Ramos. São serviços considerados fundamentais para milhares de pessoas que dependem do diagnóstico, do acompanhamento especializado e do acesso às terapias de alta complexidade. Algumas dificuldades apontadas são a sobrecarga da equipe e a demora para a realização de exames.
6: O Hospital Celso Ramos, por exemplo, está há cerca de 11 meses sem realizar exames de ressonância magnética, fundamental para o diagnóstico e acompanhamento da progressão e também dos surtos da doença. O Hospital Universitário também não dispõe desse exame dentro da sua estrutura para essa demanda.
2: Nesse Agosto Laranja, Márcia Denardin fez um apelo por eficiência na rede de atendimento de Santa Catarina.
6: Que possamos preservar e fortalecer os ambulatórios especializados, ampliar as equipes, garantir acesso aos exames e reduzir o tempo de espera por consultas. Na esclerose múltipla, esperar pode significar perder movimento, visão, memória, independência e qualidade de vida. E muitas dessas perdas são irreversíveis.
2: E acompanhe mais novidades em tempo real nas redes sociais no @AssembleiaSC. Com informações de Ludmila Gadotti, da Rádio Alesc, João Guedes.
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0: Tivemos ontem o sorteio da Loto Fácil, números 2, 3, 5, 6, 9, 10, 11, 13, 14, 15, 16, 19, 20, 21 e 22. Tivemos três ganhadores aí que acertaram os números da Loto Fácil e a estimativa de prêmio do próximo concurso, cujo sorteio acontece hoje, R$2 milhões. A Quina acumulou números sorteados 1, 22, 39, 58 e 61. Estimativa de prêmio no próximo concurso, que acontece hoje, R$1 milhão. Tivemos ainda o sorteio da Lotomania. Números sorteados 11, 15, 16, 18, 21, 26, 27, 29. 37, 43, 46, 49, 50, 57, 60, 65, 69, 78, 88 e 91. Ainda foi realizado na sexta-feira o sorteio da dupla cena. Números sorteados no primeiro sorteio: 3, 7, 8, 11, 28 e 50. No segundo sorteio: 36, 38, 40, 47, 49 e 50 também. Os números sorteados foram esses e a dupla cena acumulou estimativa de prêmio do próximo concurso na segunda-feira, dia 10, R$1 milhão. Dia de sorte também teve o sorteio realizado ontem. Números sorteados 4, 7, 10, 11, 23, 25 e 28. Acumulou dia de sorte. E o mês da sorte é maio. O próximo concurso acontece hoje com estimativa de prêmio de R$500 mil. Super 7, colunas 1, número 9, coluna 2, número 5, coluna 3, número 9, coluna 4, número 9, coluna 5, número 6, coluna 6, número 0. E na coluna 7, número 5. Acumulou a Super 7, estimativa de prêmio. Próximo concurso na segunda-feira, dia 10, é de R$5 milhões.

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3: Bom dia, 7 horas da manhã, 25 minutos. Olha, o Hemosc de Joaçaba realiza na manhã de hoje o dia D de doação. As pessoas que porventura não agendaram as doações para este sábado podem ser atendidas por livre demanda ou agendar para a próxima semana. Conforme a coordenadora técnica do Hemosc, Ciana Elisa Loraski, as tipagens sanguíneas mais críticas são O e A, tanto positivo quanto negativo.
4: O sábado de atendimento do Hemosc aqui de Joaçaba, no mês de agosto, é esse dia 8/8. O nosso horário de atendimento é das 7:30 da manhã até o meio-dia para a entrada do doador. Então, eu deixo aí o meu convite para que as pessoas venham realizar a sua doação. Faz o agendamento pelo site ou pelo WhatsApp. É muito simples, é muito fácil. Mas nós também atendemos por livre demanda. Então, se você está em Joaçaba, está passando aqui por perto, está com tempo, vem até aqui que você também será muito bem recebido. O telefone para agendamento, que pode ser ou através de ligação ou ali por mensagem do WhatsApp, é o 3527-2219. Esta semana, as tipagens que nós mais estamos precisando são as tipagens O e A, tanto positivo quanto negativo. E os critérios para doação são aqueles básicos: vir com um documento oficial com foto, a pessoa deve estar bem alimentada, bem hidratada, tomar bastante líquido antes de vir e não vir em jejum. Com relação aos critérios de idade, a pessoa pode começar a doar a partir dos 16 anos, sendo que os menores, né, de 16 e 17 devem vir acompanhados dos responsáveis. Então, os menores que quiserem vir doar já podem vir acompanhados dos pais, já doam juntos também. E o critério de limite de idade superior, que teve uma alteração esse mês, até então era até os 69 anos, e agora as pessoas acima dessa idade podem doar também, contanto que já sejam doadores de repetição e que sejam liberadas pelo médico, né? Então, vai passar pela avaliação do médico aqui, mas se continuar tendo uma boa saúde, pode seguir fazendo a sua doação. Pedimos também que quem eventualmente fez o agendamento e não puder comparecer, que nos avise para que a gente possa liberar essa vaga no sistema e, de repente, não estar tirando a vaga de uma outra pessoa que poderia estar vindo naquele horário. E, eventualmente, quem não puder também estar comparecendo aqui no sábado, o Hemosc atende de segunda a sexta-feira, das 13 às 18 horas. E nas sextas de manhã nós também abrimos, das 9:30 às 11 horas. Então, quem não puder comparecer aos sábados, mas que tiver um tempinho durante a semana, chega no Hemosc também e faça sua doação e ajude a salvar vidas junto com a gente.
3: Como a própria Ciana pontuou aí, né, o Hemosc, que é o Centro de Hematologia e Hemoterapia de Santa Catarina, está atualizando aí as orientações para quem deseja doar sangue aqui no estado. A mudança segue a portaria 11.685, publicada pelo Ministério da Saúde em julho deste ano, que reformula normas técnicas relacionadas à doação, coleta, exames, processamento e transfusão de sangue no Brasil. A nova regulamentação atualiza critérios de aptidão e de impedimento temporário ou definitivo dos doadores, além de estabelecer procedimentos mais detalhados para aumentar a segurança de quem doa e de quem recebe o sangue. Também há mudanças em situações relacionadas a procedimentos médicos, medicamentos, exposições de risco e outras condições avaliadas durante a entrevista realizada antes da doação. A regra federal, porém, tem um detalhe importante: ela entra oficialmente em vigor no dia 30 de setembro de 2026. Até lá, hemocentros e serviços de hemoterapia estão em período de adaptação dos protocolos, dos sistemas, das equipes. Os critérios básicos continuam incluindo aí a avaliação da idade, peso, condições de saúde, alimentação e entrevista individual antes da coleta. Por isso, quem pretende doar deve consultar diretamente o site ou uma unidade do EMOSC antes de se deslocar, principalmente se passou recentemente por cirurgia, procedimento médico, tratamento, uso de medicamentos ou alguma situação que possa gerar impedimento temporário. A atualização busca ampliar a segurança transfusional e, ao mesmo tempo, adequar as regras aos avanços científicos e às novas formas de avaliação dos candidatos à doação. E o projeto de revitalização da Praça Engenheiro Daniel Olímpio da Rocha, a Praça Central de Herval do Oeste, continua paralisado. Após a administração municipal iniciar os trabalhos, a Justiça de Santa Catarina determinou a suspensão imediata das obras, especificamente as intervenções na antiga estação ferroviária. A medida atendeu a um pedido do Ministério Público após denúncia de descaracterização do patrimônio histórico. O prefeito Ronaldo da Rosa atualiza a situação do local.
5: É importante frisar que a obra está parada, estamos aguardando a decisão judicial, a obra está parada, vamos aguardar aí e temos convicção de que a justiça logo vai decidir, né? Fizemos a nossa defesa, a nossa argumentação, está tudo dentro da lei, não tem nada errado, o prédio não será derrubado como foi vinculado em algumas notícias, né? Vai ser preservado, vai ser retomada as características históricas e aproveito aqui a oportunidade. Como nesse novo espaço a gente tem convicção de que será liberado, a gente vai ter um memorial, eu quero aproveitar a grande audiência da rádio e pedir para moradores da região que tenham fotos, equipamentos que lembrem a praça. Um morador ontem que eu estava conversando me disse que tem o capacete do pai dele que era operador da rede. Então, aproveito a oportunidade aqui e chamo a população para que tiver fotos, documentos históricos, objetos históricos relacionados à rede, me procure, procure a prefeitura, procure o turismo, porque a gente vai fazer no centro um grande centro histórico e cultural. Nós vamos fazer naquela região uma rua coberta com trilhos de trem, né? A estrutura com trilhos de trem. Faremos um camarim em formato de vagão, faremos banheiro, um banheiro em formato de vagão, um palco com trilhos de trem na cobertura. Eu estou também em busca de um trem, de um vagão para pôr ali para foto. Vamos fazer um centro histórico também. Então, nós vamos, no edital dos restaurantes que estarão dentro da estação, serão temáticos os dois e nós vamos contar a nossa história. Então, aproveito a oportunidade para quem tiver objetos, relatos, fotos e documentos, que nos procure, que a gente tem convicção de que será liberada essa obra e nós queremos contar a nossa história a partir da nossa praça.
6: No momento a obra está embargada, prefeito, isso? Ela está paralisada?
5: Está parada, está lá só os escombros, né? Tudo amontoado lá, a gente está aguardando a decisão da justiça, vamos perder um tempo importante, porque eu tinha negociado no sentido da palavra, bom da palavra, rapidez com a empresa. A empresa começou com tudo, porque o objetivo realmente era antecipar o cronograma, tanto que em dias de chuva foi trabalhado dentro da estação para não perder tempo lá fora, né, ao relento das intempéries, da chuva que ocorria. E a gente tem pressa, eu queria talvez até o final do ano ter essa obra aí para a nossa comunidade, o mais tardar janeiro para aproveitar as férias, mas e a gente não contava com esse embargo, isso vai custar caro em termos de tempo para nós, né? Até mesmo em financeiro também, porque 15, 20, 30 dias aí, tudo, muita coisa muda de valor, mas infelizmente faz parte, não é todo mundo que tenha o ritmo da gente, né? Mas nós vamos com certeza entregar à população ali um grande centro histórico e cultural e para a nossa comunidade um espaço adequado para receber as nossas famílias.
3: 7h33, estamos no ar com o Jornal Primeira Hora aqui na Rádio Catarinense. Olha, os motoristas precisam ficar atentos aí aos pontos acumulados na CNH, viu? O Código de Trânsito Brasileiro não trabalha mais com limite único para todos os condutores. A quantidade máxima de pontos depende do número de infrações gravíssimas, né? Cometidas em um período de 12 meses. Funciona assim: quem não tiver nenhuma infração gravíssima pode chegar a 40 pontos. Com uma infração gravíssima, o limite cai para 30 pontos. E com duas ou mais infrações gravíssimas, o teto passa a ser de 20 pontos. Os pontos permanecem registrados por 12 meses a partir da data de cada infração. Para motoristas profissionais que exercem atividade remunerada, a regra é diferente. O limite permanece em 40 pontos, mesmo que existam infrações gravíssimas. Ao atingir 30 pontos, esses condutores ainda podem fazer o curso preventivo de reciclagem. Mas existe um detalhe importante. Infrações suspendem a carteira independentemente da quantidade de pontos. É o caso, por exemplo, de dirigir sob efeito de álcool, participar de racha ou ultrapassar em mais de 50% da velocidade permitida. As infrações leves somam 3 pontos, as média, 4, as graves, 5 e as gravíssimas, 7. O motorista que discordar de uma atuação pode apresentar defesa e recorrer aos órgãos de trânsito. A orientação é consultar regularmente a pontuação da CNH pelos canais oficiais para evitar surpresas. E o Centro Arqueológico da UNOESC promove o Cineclube Vozes Ancestrais, projeto cultural contemplado pelo edital de chamamento público de fomento à cultura. A iniciativa prevê 4 sessões mensais e gratuitas de produções audiovisuais voltadas às histórias e aos saberes, às lutas e ao protagonismo dos povos indígenas no Brasil. A primeira delas ocorre hoje, a partir das 18 horas, com a exibição do documentário Mulheres Araucárias. O educador ambiental e proponente do projeto, Murilo Paganini, comenta sobre a iniciativa.
7: A nossa ideia desde o início era trazer essa cultura indígena, essa ancestralidade cultural, principalmente regional, né, para a nossa comunidade e para todas as pessoas aqui do meio oeste de Santa Catarina. E então a gente teve essa ideia do cinema, né, que é uma forma de comunicação acessível que a gente consegue ter com as pessoas, para trazer isso e para que seja realmente algo acessível, né, e também algo regional.
3: E como é que vai funcionar?
7: Então, o Cineclube vai estar acontecendo em 4 sessões, né? A primeira delas vai ser agora, então ele vai até novembro, e dentro dessas sessões a gente vai estar apresentando alguns documentários dentro dessa temática, né? Desse resgate da ancestralidade indígena e desses conhecimentos. E dentro dessas sessões, além dos documentários, a gente vai ter uma troca de conversa, um bate-papo, uma reflexão ali sobre esse aprendizado.
3: E como foram escolhidas as produções que farão parte aí do Cineclube?
7: Nós filtramos e priorizamos, né, realmente esse conhecimento regional, obras que se encaixem nesse conceito, né, que peguem justamente esses pontos sobre ancestralidade, sobre cultura e também que fizesse parte da nossa realidade, da nossa vivência aqui, né, como por exemplo agora na primeira sessão a gente tem algo que fala sobre o protagonismo feminino ali, né, dentro desse documentário e também a luta pela preservação da Mata Atlântica, por esses conhecimentos indígenas e por essa ancestralidade, né?
3: Ou seja, a programação começa então com esse documentário, né? Mulheres Araucárias.
7: Então, esse documentário, ele é muito representativo e aí a gente consegue trazer nele, né, essa diferença entre gerações. Então, ele é um documentário onde apresenta 3 gerações de mulheres, né, caigangues, que participaram dessa luta constante, que é algo geracional, né? Então, a gente consegue estar trazendo para o público já nesse início essa visão ampla, né, de como que isso ocorre ao longo dos tempos, né, ao longo dos anos.
3: Você falou em público, né, Maurílio? Qual é o público que vocês esperam receber nas sessões, hein?
7: Todos os públicos, PC. A gente convida a comunidade, grupos de ensino acadêmico, público diverso realmente, seja estudantes, trabalhadores, a gente quer que essa informação chegue a todos e que seja uma informação acessível. Então, o convite ele é bem amplo, né, bem geral.
3: Qual é o horário, então? Explica pra gente, né? As sessões são gratuitas, é isso?
7: A primeira sessão vai ser no dia 8 de agosto, às 18 horas, né? Então, vai haver uma breve apresentação ali do projeto, inicia o documentário e aí, em seguida, a gente faz essa reflexão.
3: Então, fica aí o convite, né? Que as pessoas possam apreciar, aproveitar, conhecer mais, né? Sobre a nossa história e prestigiar aí as apresentações, né? As sessões aí que vão acontecer.
7: Isso mesmo, a equipe do Araucária Projetos fica à disposição para qualquer dúvida e fica o convite aberto para toda a comunidade que venha prestigiar esse momento, né? Vão ser 4 sessões, quem não puder participar de uma consegue acabar participando de outra, né? E a gente tem certeza que o momento vai ser muito, muito importante.
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6: 7:39 e uma nova legislação reforça a fiscalização sobre o pagamento do piso mínimo do frete no transporte rodoviário de cargas no Brasil. O piso mínimo já existe desde 2018, né? O que muda agora é o controle sobre as operações, com regras mais rígidas para impedir que caminhoneiros e transportadores sejam contratados por valores abaixo do estabelecido pela Agência Nacional de Transportes Terrestres, a ANTT, Serviços e Informações do Brasil. Combater a questão ali do atravessador mesmo, né? Os valores mínimos levam em consideração fatores como distância percorrida, tipo de carga, características do caminhão, número de eixos e modalidade da operação. A tabela é atualizada periodicamente pela ANTT, inclusive levando em conta a inflação e as variações do preço do óleo

0: Podem ser aplicadas multas e medidas sobre o registro necessário para atuar no transporte rodoviário de cargas. Na prática, a intenção é reduzir uma reclamação antiga, principalmente dos caminhoneiros autônomos, a oferta de fretes tão baixos que muitas vezes não cobrem adequadamente combustível, pneus, manutenção, pedágios e outros custos da viagem. E a presidente do Diretório do PSOL de Joaçaba, Beatriz Alves, confirmou a sua candidatura a deputada federal após ter o nome aprovado em convenção. Em entrevista à Rádio Catarinense, ela falou sobre a expectativa de representar a região em Brasília.
1: A minha candidatura, ela nasce a partir da necessidade aí de renovar a política catarinense, né? Eu já tenho trabalhado muito como presidenta do PSOL Joaçaba, como presidenta da UNA, como servidora pública também, e recentemente assumi a presidência do Sindicato dos Servidores Públicos de Gervaldo Oeste. Eu venho da enfermagem, né? Venho do movimento aí da enfermagem, sou profissional de enfermagem, já tenho 5 anos, sou doula educadora perinatal, especialista em enfermagem e saúde da família, da mulher e do trabalho. No último dia aí, 21/7, nós homologamos a nossa candidatura a deputada federal, né, pelo PSOL Santa Catarina, e seguimos aí acreditando na renovação da política, em novos nomes, né, para essa bancada.
2: Perfeito, Beatriz. E a partir de agora, qual que é a sua bandeira, o que que você defende, as questões aí que envolvem, de certa forma, aqui a região, né?
1: Sim. Eu defendo o SUS, né? Saúde pública de qualidade, eu defendo a enfermagem, eu defendo a comunidade LGBTQIAPN+, esqueci de mencionar, mas eu sou uma mulher trans redesignada pelo SUS, defensora aí também dos direitos humanos, da justiça social. Essas são as minhas bandeiras, é o que eu acredito, é o espaço onde eu milito também, né? A minha militância se constrói a partir desse espaço. E eu sigo aí acreditando nisso, e esse próximo passo da candidatura é realmente um novo espaço, uma ampliação da minha militância, uma ampliação também das bandeiras e das causas que eu defendo.
2: A partir de agora, passada aí as convenções partidárias, é homologar aí de forma oficial a candidatura e iniciar aí a campanha oficial, Beatriz?
1: Isso, a gente homologou a campanha, onde a gente saiu de pré-candidata para candidata oficial, mas a campanha ela só inicia a partir do dia 16, né, de agosto, então a gente está aí se preparando para esse momento agora, né, para a campanha oficial, com bastante expectativa, muito trabalho e organizando aí para fazer uma campanha bonita.
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0: Muito bem, vamos do Giro Esportivo, né? Tivemos aí essa semana a Copa do Brasil definindo todos os 8 classificados para as quartas de final, as últimas vagas saíram então na quinta-feira, onde o Vitória fez, né, uma grande reação aí no Barradão, depois de perder a ida por 2-0, venceu o Atlético por 4-0, avançando aí com os gols do René, 2 vezes, do Eric e também do Marinho. Internacional também está nas quartas, o Colorado perdeu para o Corinthians por 2-1 na Neoquímica Arena, porém avançou pelo placar agregado, já que havia vencido a ida por 2-0 no Beira-Rio. Bernabé marcou para o Inter, Gustavo Henrique e Pedro Raul fizeram os gols do Corinthians. Com isso, os classificados são Atlético Mineiro, Cruzeiro, Grêmio, Internacional, Palmeiras, Santos, Vasco e Vitória. Sorteio das quartas de final será na próxima terça-feira, 11 de agosto, 11 horas da manhã, na sede da CBF. Sorteio também vai definir os mandos de campo e o caminho até a final. Existe possibilidade de alguns clássicos aí, né? Inclusive clássico Grenal, o clássico mineiro entre Atlético Mineiro e Cruzeiro e também o clássico paulista entre Palmeiras e Santos. As quartas de final estão previstas para os dias 26 de agosto e 3 de setembro. As semifinais serão entre 1º e 8 de novembro. A final está marcada para 6 de dezembro em jogo único, com estádio ainda a ser definido. Falando aí do Internacional, a classificação teve um peso esportivo financeiro, o clube garantiu mais 4 milhões aí pela vaga nas quartas e ganhou confiança aí para tentar reagir no Brasileirão. Itaquera, o time finalizou pouco, né? Apenas 5 vezes, mas soube sofrer, digamos assim, resistiu à pressão, segurou a vantagem e o técnico Paulo Pezzolano né, valores

a entrega do grupo e disse que os jogadores estão dando até mais do que podem. O Inter segue agora, permaneceu lá em São Paulo, né? Já pensa no Brasileirão, domingo 4 da tarde enfrenta o Palmeiras, será um teste duro contra o líder e importante na luta colorada aí para se afastar da zona de rebaixamento. No Grêmio, a vaga na Copa do Brasil trouxe alívio, né? Porém, não resolveu todos os problemas. O tricolor eliminou o Mirassol com a vitória de 1-0, gol de falta de Pavon, e agora volta ao Brasileirão com uma missão clara, né? Vencer o São Paulo hoje, 4 da tarde, na Arena, com transmissão catarinense. Resultado pode tirar o Grêmio da zona de rebaixamento e a tendência é que Luiz Castro mantenha a base da equipe. Pavon, né, ganhou força, virou nome de confiança e deve seguir entre os titulares. Desempenho coletivo ainda precisa evoluir, porém, essa classificação à Copa do Brasil acaba trazendo um fôlego, né, nessa semana decisiva. E final de semana marca então aí o retorno do Brasileirão, Série A, 22ª rodada. Hoje, além de Grêmio e São Paulo, tem Remo e Atlético Mineiro às 18h30, Coritiba e Chapecoense às 20h30 e Botafogo e Fluminense às 21h. Para Santa Catarina, o destaque é a Chapecoense, que visita o Coritiba hoje 20h30. A Chape volta as atenções ao Brasileirão depois da eliminação na Copa do Brasil e precisa somar pontos fora de casa para tentar reagir na competição. No domingo, a rodada da Série A terá Cruzeiro e Mirassol às 11h, Bahia e Vasco e Palmeiras e Internacional às 4, Santos e Atlético, Red Bull, Bragantino e Corinthians às 18h30 e Flamengo e Vitória às 19h30. Na Série B, o foco do estado está no Criciúma e também no Avaí, né? Criciúma entra em campo no domingo, 11h, fora de casa, contra o Atlético. O Tigre segue líder da competição e precisa manter a regularidade para continuar firme aí na briga pelo acesso. O Avaí joga só na terça-feira às 19h30 contra o CRB. O Leão vive uma situação delicada, está na parte de baixo da tabela e precisa transformar o mando de campo em reação. Hoje, porém, tem Vila Nova e Sport, Botafogo e América. No domingo, além de Atlético e Criciúma, nós temos aí o Novo Horizontino e Juventude, Náutico e Atlético Goianiense e Cuiabá e Fortaleza. Na segunda-feira jogam Goiás e Londrina. Na Série C, o Figueirense recebe a Ferroviária hoje às 17h, jogo importante em casa, daqueles em que vencer pode mudar o clima da campanha. Também hoje, 19h30, o Barra visita o Ituano. Barra vem de derrota e precisa buscar a resposta fora de casa. No domingo, às 18h30, o Brusque encara o Maranhão fora de casa. Brusque que vem embalado, né, por vitória na rodada anterior e tenta pontuar longe dos seus domínios para seguir competitivo na primeira fase. Joaçaba Futsal segue disputando joguinhos, né, micro-regionais. Como é que tá a situação do Joaçaba? Ah, foi eliminado ontem nos pênaltis para quem? Para Catanduvas. Então, Joaçaba Futsal foi eliminado dos joguinhos regionais ontem, perdeu nas penalidades para a equipe de Catanduvas, né? O Joaçaba que apresentou um reforço essa semana aí para a sequência da temporada, o ala pivô Dimas, né, de 39 anos, que está de volta ao clube aí. Ele que é natural de Água Doce, né, e já defendeu o Joaçaba em 2017 e retorna ao Brasil depois de uma longa trajetória no futsal europeu com passagens aí para clubes da Itália e da Espanha. Eram estas as informações esportivas no Jornal Primeira Hora. Bom dia.

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5: Muito bem, agora são 7:51.
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5: Olha, um homem é condenado a pagar R$75 mil após beijar menina à força. Segundo o processo, a criança foi pressionada contra uma parede na área externa de um mercado enquanto a mãe fazia compras. O caso foi presenciado pela irmã da vítima e por uma testemunha. Em depoimento, o homem confirmou o ato alegando que estava embriagado e que acreditava que a menina fosse maior de idade. A justiça rejeitou os argumentos e destacou que a embriaguez voluntária não elimina a responsabilidade pela conduta. Depois do episódio, a criança passou a apresentar crises de choro, ansiedade, medo de sair de casa, problemas para dormir e isolamento social, necessitando de acompanhamento terapêutico. Do total da indenização, R$50 mil são destinados à menina e R$25 mil à mãe, pelo sofrimento causado como consequência do episódio. A decisão ainda pode ser contestada por recurso e o processo tramita em segredo de justiça. Olha, levantamento do Conselho Nacional de Justiça revela a dimensão da violência doméstica no Brasil. Somente no primeiro semestre foram concedidas mais de 336 mil medidas protetivas. Isso representa que aproximadamente 2 mulheres por minuto recorrendo à justiça para buscar proteção contra algum tipo de violência. Os números mostram que a legislação avançou, mas também revelam o tamanho do problema que continua acontecendo, principalmente dentro das residências. E nós temos aqui a Rede Catarina, né, em Joaçaba e Erval do Oeste. A Polícia Militar mantém o trabalho da Rede Catarina de Proteção à Mulher. A equipe especializada acompanha mulheres que possuem medidas protetivas e fiscaliza se os agressores estão cumprindo as determinações da justiça. O trabalho também envolve orientação, acolhimento e encaminhamento das vítimas para os serviços da rede de proteção. Outro recurso disponível é o botão do pânico, que permite acionar a Polícia Militar rapidamente em situações de descumprimento da medida protetiva. A estrutura atende mulheres de Joaçaba, Erval do Oeste, Erval Velho, Luzerna, Água Doce, Ibicaré e também 13 Tilhas. Eram estas as notícias da segurança pública no Jornal Primeira Hora para amanhã deste sábado. Bom dia. Estamos concluindo mais uma edição do Jornal Primeira Hora, produção central de jornalismo da Catarinense FM, sonoplastia geral Eliseu Peruso Júnior, reportagens Christian Souto, Paulo César, Yasmin Rodrigues, José Carlos Oliveira, Vanessa Carini e João Guedes, apresentação Paulo César, redação Orly Ricardo e Eliseu Peruso, coordenação de jornalismo Marcelo Santos, supervisão geral Nelson Paulo dos Santos. A seguir, você fica com o programa da Alegria com a Marido Monteiro. Bom dia.
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0: amigos queridos, minhas amigas, que privilégio estar aqui em mais uma manhã e mais um novo dia, renovando as esperanças e conversando com Deus. Um dia a gente fica mais velha, claro, eu entendi que faz muita diferença na minha vida. E eu precisava escolher as pessoas leais para estarem ao meu lado. Eu falei disso essa semana aqui no programa, vocês lembram? E aí parei para pensar, olhei mais à frente e entendi muitas coisas que precisavam ser interpretadas, vistas e entendidas. Às vezes, o maior cuidado que Deus tem com a gente não é abrir a porta, pelo contrário, é fechá-la. Sabe, nem todo o afastamento que a gente sofre é uma perda. Alguns são livramentos, outros são a oportunidade de reencontro consigo mesmo. Existem pessoas, existem lugares que aos poucos nos vão fazer abandonar quem somos e já percebeu que a gente vai cedendo um pouquinho aqui, vai silenciando um pouco ali, vai tolerando o que nunca imaginaríamos tolerar. E aí quando a gente percebe, já estamos vivendo para manter as coisas e não é assim. Não preservar a nossa paz, isso não pode. Eu sei que é difícil aceitar que existem abraços que tiveram o seu tempo e que esse tempo já foi. É mais difícil ainda é entender, insistir em permanecer onde fomos, constantemente desrespeitados, diminuídos e até feridos. Não é amor, não é amizade, não é compreensão. Isso é resistência ao inevitável. E a saudade da gente, eu sei que ela costuma romantizar. Aquilo que não é realidade machuca, então por isso eu digo hoje, antes de vocês ou de você voltar, lembre-se do que os seus olhos e o seu coração sentiu. Aquelas lágrimas que caíram e que ninguém presenciou. Então transforme em destino um lugar que quase destruiu a sua vida. Primeiro você se cura, exige coragem. A partir dessa coragem, consiste em não reconstruir pontes que Deus permitiu cair um dia. Nem todo retorno é glamouroso. Às vezes, maturidade é reconhecer que algumas histórias cumpriram seu propósito. Tiveram coisas boas, mas terminaram. E cabe exatamente isso. E tá tudo bem. Não há problema nisso. O que você deve fazer é pensar. Este é um novo dia. Será que é assim exatamente o que você deseja? Pare para pensar, tenha uma boa manhã, um bom final de semana e vamos juntos em mais uma manhã aqui na Catarinense.
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Alô, minha gente querida. Bom dia, chegou o sábado e a partir de agora vamos juntos na melhor manhã do rádio.

Isso aí, que alegria ter você aí do outro lado na companhia da nossa programação, da nossa música e, claro, dessa energia positiva que só o programa da Alegria tem. Hoje, você sabe, é sábado, dia de sorteio, dia da promoção dos pais, dia que antecede o dia dos nossos velhos amados. Se prepara, aquele café gostoso, aquele chimarrão gostoso, aquele chá gostoso, e vamos juntos a partir de agora para a sua melhor manhã.

0: coisa eu tenho um mantra muito especial e particular pra mim. Todo dia fica melhor quando a gente começa com alegria. Então se prepara e a partir de agora vem comigo e com Eliseu Peruso Júnior para amanhã de sábado, para amanhã mais feliz do rádio, para você simplesmente sorrir. Tá bom pra você? Obrigado por deixar a gente fazer parte da sua vida.
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0: E se a gente botar nesse tempero aí, João Bosco e Vinícius, será que fica melhor? Vamos lá então.

0: E aí, chora, me liga. Começamos o programa da alegria. Bom dia, esta é a Catarinense.
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0: Vamos falar sobre metais raros, né? Algo que muito tem se falado ultimamente. O celular pode virar uma mina no futuro, sabia? Sabe aquele celular velho guardado na gaveta? Ele contém pequenas quantidades de metais importantíssimos, como terras raras, cobre, cobalto e outros materiais. No futuro, reciclar aparelhos poderá ser tão estratégico quanto explorar novas minas, sabia? O carro elétrico depende de uma verdadeira tabela periódica. Baterias, motores e componentes eletrônicos utilizam diversos minerais e metais. Quanto mais o mundo apostar nos carros elétricos, mais será a disputa por matérias-primas estratégicas. O futuro pode começar no fundo do mar, inclusive. Existem grandes concentrações de minerais no fundo dos oceanos, especialmente em nódulos polimetálicos. A ideia é explorá-los e existe há décadas, mais ainda, envolvendo enormes desafios ambientais e tecnológicos. Explorar sem destruir. Pensou? Metais raros podem virar questão de segurança nacional. Países que dominam a produção e o processamento de determinados minerais ganham uma vantagem econômica e tecnológica. Por isso, os Estados Unidos, China, União Europeia e outros países estão tentando garantir as suas próprias cadeias de fornecimento. Bem, e o Brasil, como é que fica? O Brasil pode ter um papel importante nesse contexto. Preste muita atenção no que eu vou falar. O Brasil possui reservas muito relevantes de vários minerais estratégicos, incluindo terras raras, além de uma grande diversidade mineral. O desafio é transformar o recurso que está debaixo da terra em tecnologia, indústria, empregos e valor agregado dentro do próprio país. Não mandar para fora para voltar. A gente tem que criar essa cadeia aqui dentro. E aí seremos uma grande potência mundial.

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Isso aí, galera do bem, 8 horas e 13 minutos da manhã para quem acorda cedinho. Bom sábado, bom início de final de semana. 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
6: Nossa manhã incrivelmente linda. Obrigado pelo carinho por você estar pertinho da gente. 8 horas e 20 minutos. Hoje é sábado, adivinha? Depois das 11 tem o grande sorteio do Dia dos Pais. Nós estamos vendo ainda se vai ser depois das 11 ou às 10, depois das 10 e meia. Porque dá tempo do pessoal buscar os presentes, né? Senão não dá. Nós temos uma cesta aí de produtos perecíveis, né? Então, se a pessoa ganha, tem que ter um tempo dela vir buscar aqui na rádio. Então, muito provavelmente, vamos fazer esse sorteio depois das 10 e meia da manhã aqui na Catarinense. Combinado? Se prepara e a gente vai fazer a última participação hoje somente até às 10 da manhã, tá? Então, daqui a pouquinho, às 9:15 até às 10, você tem a última oportunidade para participar da grandiosa promoção Dia dos Pais da Catarinense. Aperta o play, Eliseu.
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0: Vovô Nono, Nonadão Estrucon aqui. Isto aí, bom final de semana. Hoje é dia 8 e vamos celebrar o seu aniversário.
1: Parabéns! Parabéns!
0: De Luziana para Dona Maria de Lourdes Monte, o Grupo Esperança de Luziana para Ilga Schellerman, o Sempre Alegre de Catanduvas para Adelaide e Primão Mauri, o Flor de Lima do bairro Nossa Senhora de Lourdes Joaçaba para Neide Manfroy, União da Terceira Idade de Catanduvas para Eva Veiga, o Frei Silvano de Água Doce para Delcino Comunelo, Inês Espir, o Estrela Guia do bairro José Rupi para Dirce Fortes, o Grupo Viver um pouco mais do bairro Nossa Senhora de Fátima para Ilse Cordeiro, Grupo Lá de Linha Triângulo e Garé para do seu José Vilme ou José Vilmar Bum, Grupo Esperança de Linha Gramado do Leite Vicaré para Iri de Bonassa Roupental, os pioneiros do Centro Vicaré para Osvino Piacentini, amanhã domingo o Menino Deus e Sede Belém em Erval para Homens Gemelli, que é voluntário, o Grupo Renascer da Barra Fria em Erval Velho para Celeste Durini, o Grupo da Linha Triângulo e Vicaré para Teonila Pauli, Linha Lajado Rodeio e Vicaré Iracema Luiz, o Grupo Os Pioneiros do Centro em Vicaré para Malvir Rocha e Dona Marlene Terezinha Costa Cardoso Lopes, o Frei Silvano de Água Doce para Vili Comunelo, o Grupo Rosa Branco de Santa Clara Joaçaba para Remi Deitos. Aí, meu amigo, parabéns aí, felicidades. Aliás, toda a família tá abraçando todos os amigos aí no seu dia amanhã, tá? Aliás, amanhã tem festa em Santa Clara, né? É isso? Então tá bom. O Grupo Esperança de Luzerna para Ivanir Ribeiro da Rosa, o Grupo São Camilo de Linha França Jaborá para Firmino de Oliveira. São os aniversariantes do fim de semana. Parabéns e um montão de saúde para todo mundo.
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0: Viva! A música é linda por demais, né? Dino Franco e Moraí. Mate saudade com a gente aí.

0: Tamanto Estrelado, Dino Franco e Moraê, que coisa mais linda, né? Nossa, valeu, vovô, nono, nona, baita final de semana pra todo mundo aí, né? Com muita alegria, com muito amor no coração.
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0: Obrigado pelo carinho, agora 8 horas 29 minutos da manhã, vai começar o seu horóscopo do dia na Catarinense. Aumenta o volume aí, vai.
5: E agora, vamos conferir as previsões astrológicas para hoje. Áries, de 21 de março a 20 de abril.
0: Olha, você pode sentir a satisfação em finalmente colocar em prática uma ideia que vinha apenas circulando pela sua cabeça. O dia favorece o planejamento e conversas objetivas que ajudam a transformar intenções em ações concretas. É um bom momento para resolver e ter paciência para as coisas, tá? Bom dia, Touro. O sábado pede escolhas mais conscientes sobre como você utiliza seu tempo e seus recursos. Talvez você perceba que algumas pequenas mudanças na forma de consumir ou administrar prioridades trazem mais tranquilidade do que você imaginava. A hora é agora. Tudo bem, Gêmeos? Tende a existir uma sensação de alinhamento entre pensamentos e ação. O dia favorece decisões práticas sobre projetos pessoais, autocuidado e os objetivos que deseja desenvolver ao longo das próximas semanas. Tudo bem, caranguejinha? Manhã de sábado. Hoje vale respeitar os momentos de recolhimento que surgirem naturalmente. Nem todo dia precisa ser preenchido por compromissos. Você pode aproveitar bastante o momento revisando planos, organizando pensamentos ou dedicando algumas horas a atividades tranquilas. Fechado, daqui a pouquinho estaremos de volta para falar com a turma de Leão aqui.
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0: Aí, meus queridos, meus amados, minha gente do bem, sábado maravilhoso, estamos preparando o programa da alegria pra você e agora a galera do trecho que roda por esse Brasilzão de meu Deus, está aí curtindo a Catarinense mais uma vez, muito obrigado pelo carinho de vocês e vamos juntos na manhã, solzinho querendo sair timidamente lá fora, né? Que maravilha isso, como é que estão? Todo mundo de folga, todo mundo de férias, bom dia. Ó, oh, mas esse chimarrão tá bom demais, hein, geleia? Chimarrão em casa, meu amigo, é tudo de bom. Feliz sábado pra vocês, queridos Eloá e geleia. Bom descanso, meu irmão, tá? Baita final de semana pra vocês aí, que Deus sempre abençoe. Juliano Zampiva, meu amigo operador de máquinas pesadas, tá na sintonia curtindo a gente. Muito, muito, muito obrigado. E pra geral, né, que tá acompanhando a gente no Sabadão Catarinense, feliz e abençoado Dia dos Pais, ao som de Sula Miranda.

que baita música essa aí, é forte, né, Geleia? Nossa senhora, Sula Miranda, caminhoneiro do amor. Deixa eu mandar um abraço pro outro baita amigo, né? Esse é Motora 40 Janelas, meu amigo Alexandre May. Como é que tá você, irmão? Aquele abraço aí, o desejo de um baita final de semana. Parabéns aí pelo Dia dos Pais no dia de amanhã. E a todos os irmãos da estrada, muito obrigado pelo carinho. 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
8: E aí, galera, 8h43 da manhã no Programa da Alegria. Daqui a pouquinho começa a sua participação até as 10 da promoção Dia dos Pais da Catarinense. E agora vamos a mais uma rodada de horóscopo do dia para você.
9: Atenção, Leão, de 22 de julho a 22 de agosto.
8: Tudo bem, Leão? O dia favorece conexões baseadas em interesses compartilhados em vez de encontros puramente sociais. Hoje você pode aproveitar mais atividades em grupo que têm alguns propósitos em comum. Trocar experiências ou participar de algo coletivo tende a ser enriquecedor, eu diria, viu? Quero falar com você de Virgem. Existe uma boa energia disponível para pensar nos próximos passos de maneira realista. Não necessariamente sobre grandes mudanças, mas sobre como tornar seus objetivos mais viáveis. O sábado favorece a organização e revisão de estratégias que impactam o seu futuro. Quero falar com a turma de Libra. Olha, Libra, se nos últimos dias você descobriu algo que despertou interesse, hoje pode ser o momento de ir além da superfície. Ler mais, estudar, pesquisar ou conversar com alguém experiente sobre determinado assunto tende a ser bastante proveitoso. Existe prazer em aprender sem pressão. Nunca esqueça disso, viu? Falo também com a turma de Escorpião. Acordos ou assuntos sobre divisão de responsabilidades podem influir muito melhor. Hoje é um bom momento para esclarecer combinados, alinhar expectativas ou resolver pendências que envolvam outras pessoas. Quanto mais transparente for a comunicação, mais simples tudo tende a se tornar. 8h45, daqui a pouquinho tem mais horóscopo do dia.
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E aí, galera do meu coração, 8:51 da manhã, maravilhinda de sábado. Se prepare aí, porque tem muita coisa boa pra você, viu? Daqui a pouquinho já começa o show de brincadeiras e agora a gente traz pra toda essa turma maravilhosa a música pedido da Vera, lá de Linha Bonitinha, né, amiga? Leandro e Leonardo, lá do fundinho do baú, vamos matar saudades.

0: Matando Saudades, simplesmente maravilhosa pra você no programa da Alegria. Tá aí, né? Horizonte Azul, Leandro e Leonardo. Oh, que música bonita essa aí, né? Daqui a pouquinho tem mais.
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0: Pra fechar o astral desse final de semana, o que for feito em parceria hoje tende a surtir um resultado mais interessante. Pode ser um ótimo momento para fortalecer uma amizade, dedicar tempo a alguém importante ou simplesmente ter uma conversa mais longa do que o habitual. Quero falar com Capricórnio. Hoje você pode sentir prazer em colocar a vida em ordem, organizar documentos, planejar a próxima semana, ajustar horários ou resolver pequenas pendências tende a trazer uma satisfação genuína para as coisas boas que você queira fazer. Isso vai depender muito de você e daquilo que você deseja. Aquário, o sábado favorece atividades que estimulem a criatividade. Em vez de apenas consumir entretenimento, talvez seja interessante criar algo. Vale escrever, fotografar, cozinhar, montar um projeto ou desenvolver uma ideia que estava guardada. Existe bastante espaço para expressão pessoal de tudo isso. Peixes, hoje você pode reorganizar um espaço, resolver algo que vinha sendo adiado ou simplesmente criar condição para que sua casa fique mais agradável e funcional. Depende de você. É fim de semana e amanhã é dia dos pais. Pegou a visão aí, queridão? Aproveite o final de semana e vamos juntos na Catarinense. 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Um abração para toda a galera de lá, obrigado pelo carinho e pela audiência na melhor rádio do sul do Brasil. 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

Galera, estamos alinhados, preparados. Foi uma semana, eu diria, incrível, maravilhosa, nessa promoção do Dia dos Pais da sua Rádio Catarinense, que foi feita com muito amor, com muito carinho, não para dar grandes prêmios maravilhosos, uma casa, um carro, mas para dar mimos, para criar lembranças, para você lembrar: ó, isso eu ganhei da Rádio Catarinense numa promoção do Dia dos Pais. Evidente, meus amados, que a gente queria dar um presente para cada um. Mas até agora, nós temos mais de 2.000 participações. Como é que a gente vai dar 2.000 prêmios? Fica difícil, né? Quero agradecer mais uma vez aqui ao nosso amigo Aparício Moreira, famoso Barril, que é construtor de churrasqueiras diferenciadas, com material bacana, um trabalho lindo. E ele deu uma churrasqueira mini, é uma das únicas do Brasil que tem respirador próprio. Você não, olha, ela é muito tecnológica, vocês vão amar esse presente. 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Nós queremos agradecer outro parceiro da gente, que toda vez que a gente faz uma promoção, a galera tá firme e forte, trazendo aí o seu presente, trazendo o seu carinho, que é exatamente o pessoal lá de Bicaré. Queremos agradecer a cadeira que nós vamos sortear no programa, né? Muito obrigado. Obrigado ao Burlinho aí pela gentileza. Então, é uma cadeira do papai maravilhosa e eu tenho certeza que vocês vão adorar muito, tá? E também vamos sortear uma mega cesta de produtos da Feira Livre, da turma que expõe hoje, sábado, na Feira Livre. É a galera do sábado que se reuniu. Queremos dar um presente para os pais, Amarildo. Eu fiquei pensando, produtos coloniais feitos com amor, fecha todas, né? Então, se preparem, nós vamos fazer esse sorteio antes das 11. A gente mudou um pouquinho, porque o pessoal tem tempo de buscar o presente. Amanhã é Dia dos Pais. Aí você vem buscar na segunda-feira, não fica legal, né? Então, se preparem, hoje é dia de sorteio. Eu e o Michael fizemos durante a semana as nossas brincadeiras. Quem já participou, não precisa participar, porque o nome de vocês está na lista, já está no sistema. E hoje a brincadeira começa agora e vai até as 10 da manhã, porque a gente precisa de colocar o pessoal de hoje de manhã no sistema para o sorteio do Dia dos Pais. Combinado, meus amados? Então vamos lá. Eliseu Peruso, já tem gente aí mandando um recadinho no programa da Alegria para daqui a pouquinho? Então tá combinado. São 9:07. Jorge Mateus, tem que sorrir. Vamos arrebentar aí, né?

0: E aí, 9:12 da manhã, na número 1 do seu rádio, foi a música mega linda de Jorge Mateus. Aquilo que eu falo sempre, tem que sorrir, galera. Sem sorriso, não rola. É isso aí.
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0: Se liga aí, para você na Catarinense, são 9:13 da manhã, nota de falecimento. Funerária São João Batista e a família Gaspareto comunicam com pesar o falecimento do senhor Ataíde Valentim Gaspareto aos 89 anos de idade. Ocorrido ontem, o corpo está sendo velado na capela mortuária Nossa Senhora da Glória de Ervaldo Oeste. Seu sepultamento será hoje com celebração de despedida às 4 horas na própria capela, seguindo logo após para o cemitério local.
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0: Salve, salve, 9:15 para Visa Supermercados e Laboratório São Francisco. Atenção, galera do meu coração. Eu e Eliseu Peruso vamos levar a turma ao ar a partir de agora. O último suspiro da grande promoção Dia dos Pais, que traz mimo, que cria lembranças com os nossos ouvintes. Que coisa mais linda isso, né? Meu Deus, às vezes eu até me supero, acho até que eu sou um poeta. Mas é criando lembranças com pequenas coisas, né, gente? Não é o tamanho do prêmio, é o que ele representa. Para nós representa criar lembranças para você na sua vida, na vida da família. Por isso que a Catarinense é o que é. Simples assim, né? Vamos lá, primeiros de hoje. Oi, bom dia.
9: Bom dia, Marildo Monteiro. Sou Dierley do bairro Tobias. Gostaria de participar do sorteio dos prêmios do Dia dos Pais. Um feliz Dia dos Pais a todos, principalmente o meu marido, que é pai e avô. Abraços a todos os ouvintes. Dia dos Pais.
0: Obrigado, querida. Valeu, dona Dirley. Oi, bom dia.
10: Bom dia, Amarildo. Tudo bem?
0: Tudo.
10: Então, Amarildo, eu quero falar do meu esposo, pai do meu filho. Meu filho Felipe, meu esposo Vanderlei, dizer que esse pai sempre foi um pai presente em tudo, tudo, a vida toda. É um pai maravilhoso. Então eu gostaria de falar isso e desejar um feliz dia dos pais para todos os pais, meus irmãos, sogro, cunhados, para todos. Tá, Marildo?
0: Tá bom, Luciana.
10: Que nós tenhamos um abençoado sábado e um abençoado Dia dos Pais. Já bom dia, aqui quem fala é Luciana Obugalski.
0: Valeu, Luciana. Agora eu vou falar com a Luciane. Oi, Luciane, bom dia.
11: Bom dia, Marildo. Eu gostaria de mandar um feliz Dia dos Pais para todos os papais, em especial para o meu pai Juraci, para o meu esposo Adêmio, uhum, e para o meu sogro Gabriel.
0: Legal.
11: Tenha um bom dia, é a Luciane Caldarte. Me coloca no sorteio também, por favor.
0: Já está aí. Sua participação é, digamos assim, o passaporte para o sorteio da Catarinense. Quem está falando comigo agora aí é a dona Regina. Oi, dona Regina, isso?
12: Bom dia, Maurildo. Aqui é a Regina, eu queria ganhar.
13: Participar do sorteio da sexta.
12: Eu queria muito
13: ganhar.
12: Pra dar pro meu pai no Dia dos Pais.
0: Tá bom, dona Regina. Muito obrigado pela participação da senhora aí, viu? Adorei. Ó, só faltou um beijo, Amarildo, porque é muito fofa você, viu? Tá bom, meu amor? Obrigado pela participação, boa manhã pra ti. E agora vamos valorizar a galera, é isso? Então, aperta o play, Eliseu. 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Sejam bem-vindos. É isso aí. Quando a gente voltar, tem mais uma galera falando aqui. Mas ó, vamos tentar dentro de, no máximo, 45 segundos. A gente tem pedido aí. Às vezes, claro, a gente entende. Respeito, pessoal. Falar de pai, poxa, em 45 segundos aí você tem que ser craque, né? Aí quer falar 1 minuto, 2, 3, 4, mas nós na rádio não temos o tempo para isso, né? Porque a gente tem os comerciais. Então nos ajudem, a gente vai ficar muito feliz, porque o que importa é o que você vai falar de coração pro seu papai. Fechou? Combinado então.

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10: Isso aí, galera, alegria, energia, alto astral e um dia lindo e maravilhoso. Essa é a Catarinense, a melhor rádio do sul do Brasil. Estamos vivendo hoje o último momento da programação especial do Dia dos Pais da Catarinense, dia de criar lembranças e mimos, né, Cíntia? Bem-vinda, bom dia.
11: Bom dia, Marildo. Aqui é Cíntia Goulart de Cotesc. E queria desejar um feliz Dia dos Pais a você e a todos os pais que estão ouvindo, principalmente o meu, Vicente Goulart, e meu esposo, Claudicir Carlos Cotesc, que é um ótimo pai. Sempre como precisamos dele, ele está presente. Um abraço e pode tocar a próxima música. Obrigado.
10: Obrigado, querida. Aliás, o Valdecir disse que vai fazer um cursinho de churrasco, né? Pra assar carne comigo aí. Vou ensinar uns truques pra ele aí. Aí vai ficar tudo certo, né, Valdecir? Bruna, bom dia, Bruna.
12: Bom dia, Marildo. Tudo bem?
10: Tudo.
12: Aqui quem fala é a Bruna. Eu queria participar do sorteio Dia dos Pais pra dar um presente para o meu pai, Gilberto. E eu queria pedir a música de Assumir para o Brasil, de Matheus e Cauã. E eu quero oferecer para todo mundo que está escutando a rádio, para todos os pais que estão escutando também, e principalmente para o meu pai.
10: Valeu, meu amor. Obrigado. Valeu, Giba. Manuela. Oi, Manu.
13: Bom dia, Maria do Matheus. Quem está falando aqui é a Manuela. E eu quero participar do sorteio para o meu pai amanhã. Eu amo ele.
10: Tá bom, obrigado, Manu. Ivete, bom dia, dona Ivete.
14: Bom dia, Marildo Monteiro, sou Ivete Ramos. Quero desejar um feliz Dia dos Pais para todos os pais. E para o meu marido José. E para o meu sogro Albino, que está com 84 anos também.
10: Opa!
14: Um feliz Dia dos Pais para meus irmãos, meus cunhados. Tudo de bom. E Deus abençoe a cada um.
10: Valeu.
14: Quero participar do sorteio.
10: Vamos falar com o Theo aí. Obrigado, querida. Theo, bom dia, Theo.
15: Bom dia, Marildo. Tudo bem?
10: Tudo.
15: Hoje é o Dia dos Pais. Principalmente pro meu papai Dick. Que a minha mãe, ele faz churrasquinho pra mim.
10: Ah, é?
15: O Dick. E eu amo muito ele.
10: Tá bom.
15: Eu quero ler um presentão da Rádio Catarinense.
10: Esse Theo é uma figuraça, né? Ô, Theo, oi, bom dia.
16: Bom dia, Marildo Monteiro. Aqui é Maria Celido para o Santa Teresa. Eu gostaria de participar do sorteio do Dia dos Pais. Queria oferecer o programa para todos os pais, né? Principalmente para meu pai, Ari Ritter, que é avô, bisavô, pai, né? E é um ótimo pai, tá? Eu desejo a todos os pais, né, de coração, um feliz Dia dos Pais amanhã. Que Deus abençoe todo mundo, tá bom, Marildo? Se puder só tocar a música Tordilho Negro, que meu pai adora muito, eu agradeço, tá bom? Obrigado, um bom dia.
10: Fica com Deus, querida. Boa manhã, 9:29. Matheus e Cauã. Vamos lá, então, né?

E aí, galera, 9h32 no programa da Alegria. Bom ter você. 9h32, a gente daqui a pouquinho tem mais ouvintes falando na melhor rádio, com toda certeza.

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10: Isso aí, galera, 9:35 da manhã no Programa da Alegria. Quando a gente fala de paz, dá até um, né? A voz embarga, mas é o Dia dos Pais amanhã. Já que no Dia do Homem a gente não é lembrado, né? Então no Dia dos Pais a gente tem que ser lembrado. Graziele! Bom dia, Graziele!
11: Bom dia, meu amigo Marildo Monteiro. Meu nome é Graziele Pires de Lima. Eu gostaria de concorrer o presente do Dia dos Pais. Gostaria de desejar um feliz Dia dos Pais para o meu pai, senhor Assides, que mora no bairro de Lindóia. E para o meu esposo Rúdio. E a todos vocês da rádio que são pai.
10: Obrigado, Grazi e Sandra. E para você, bom dia.
12: Bom dia. Gostaria de oferecer esse Dia dos Pais pro meu marido Marcos e para vocês, a marido aí de todos da rádio. Grata, Sandra Sumini.
10: Valeu. Ivonete Carniel, bom dia, Ivonete.
13: Bom dia, marido Monteiro. Aqui quem fala é Ivonete Carniel de Bicaré. Eu queria oferecer para todos os pais, principalmente pro meu esposo, Domingos Carniel. Que seja um dia abençoado para ele amanhã, para todos os pais. E queria participar dos prêmios. Obrigado se for atendida. E queria ouvir uma música para oferecer para os pais.
10: Uhum.
13: Tá bom?
10: Tá bom.
13: Abraço.
10: Abração também. Tem mais gente. Oi, bom dia.
14: Bom dia, Maurício.
15: Bom dia. Marido Monteiro, tudo bem? Quero desejar um feliz Dia dos Pais para você, para todos os pais. Os pais trabalhadores, para aqueles que batalham, ganham o pão de cada dia. Quero oferecer para todos os pais.
16: Tá bom, Maria.
15: Tá joia. Muito felicidade, muito, que seja um dia bem feliz para eles, tudo, né? Para nós, né? E quero participar do.
16: Obrigado pela participação.
15: Do programa e do prêmio.
10: E agora,
15: bom dia, Monteiro. Para você, um grande abraço e feliz Dia dos Pais para você também, tá?
10: Obrigado, querida.
15: É Divina Bebe do bairro Tobias.
10: Legal. Galera, quando vocês ir gravar o áudiozinho para mandar para nós, fica um pouquinho longe do rádio, eu quero ouvir a voz de vocês. Aquele cara que tava falando por baixo ali só atrapalhou, né? Brincadeira, não dá, né? Não deixa aquele cara atrapalhar. Eu quero ouvir a voz de vocês. Quem fala comigo? Oi, bom dia.
17: Bom dia, tudo bem?
10: Tudo.
17: Eu sou Claudete Barbieri, gostaria de homenagear o meu marido Alceu, que é um pai maravilhoso, uhum, e participar dos sorteios.
10: Ai, hoje tem coisa boa, hein? Leonesta, bom dia.
18: Bom dia, Marildo, tudo bem?
10: Tudo jóia.
18: É a Leonesta, que é a moleira aqui do Rupe.
10: Opa.
18: Como eu não tenho mais pai, eu queria... dar esse presente, desses presentes que tem aí pro meu esposo, Valmir, que é moleira, se for possível. E um feliz Dia dos Pais a todos os pais. Mas... e pro meu pai que tá no céu e o meu sogro também. Beleza. E o meu genro, Leocir, e o meu filho Evandro. Um feliz Dia dos Pais para eles também.
10: Valeu, querida. Valeu, família, que é a moleira. Oi, Dione. Como é que vai você, Dione? Tudo bem contigo?
19: Oi, Marildo, tudo bem? Eu gostaria de homenagear todos os pais. Eu não tenho mais o meu pai comigo, mas... Johnny Lúcia Teixeira, da linha Celso Ramos, Ervaldo Oeste.
10: Valeu, obrigado pela participação aí, né? 9h39, valorizando os nossos anunciantes. Bom sábado pra você! 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

0: E aí, galera, 9h42 da manhã na Catarinense. Não dá mais para participar, galera. Encerrou a participação de todo mundo. Não temos tempo para botar todo mundo no ar aí, então está encerrada a participação, tá? De todo o coração, muito obrigado. A promoção do Dia dos Pais da Catarinense ultrapassou mais de 2.500 WhatsApps, tá? E teria caixa para mais. Mas a gente deu uma organizada com a programação para que tudo se encaixasse perfeitamente e ficasse harmonioso, como a gente gosta de falar. Aqui na rádio tem gente que fala assim, a plástica da emissora, né? Para ficar tudo certinho, nós demos uma equacionada na promoção do Dia dos Pais, então. Mais de 2.500 ouvintes, nós vamos pegar a galera que participou agora de manhã e colocar no sorteio, tá? Mas não mande mais, porque não vai valer mais a partir de agora. Continuamos ouvindo a galera. Oi, bom dia.
1: Bom dia, Marildo, tudo bem?
0: Tudo.
1: Gostaria de mandar um feliz Dia dos Pais pro meu paizinho, Alcibiades Pessoli, dizer para ele que eu amo infinitamente, que peço a Deus que proteja e ilumine ele todos os dias de sua vida e que ele nunca esqueça que eu amo demais. Um feliz Dia dos Pais para todos os meus irmãos, todos os pais que estão ouvindo a programação, que Deus sempre proteja e ilumine a todos. Tá bom? Feliz Dia dos Pais para você também. Um grande beijo, pai. Te amo demais. Wanda Pessoli.
0: Valeu, Wanda. Obrigado pela participação. Boa manhã para toda a família Wanda, que é irmã do Valmeiro Gringo, né? Eu nem sabia disso, né? Fiquei sabendo esses dias aí. Torresminho, fala, meu irmão. Bom dia.
2: Bom dia, Marildo. Torresminho por cá, Marildo. Estamos sempre juntos aí, meu amigo. Ó, Marildo, queria homenagear meu pai aí, né? Aí tá 94 anos.
0: Louco!
2: Meu filho aqui tá completando dia 12 agora, 63 anos, Marildo. Tô completando dia 12 agora. Essa semana que vem a minha família, a maioria, quase todo mês de agosto aí. Toda semana praticamente tem um de aniversário aqui, né? Daí eu homenagear ele aí. Bota na. Aniversariante, ou na benção do Papa aí, que ele não tá muito bem de saúde aí. Tá. Um abraço aí, meu amigo. Bota nos prêmios aí também, Mário.
0: Claro, tá todo mundo aí. Tamo nessa balada. Yasmin, fala, gatinha.
3: Oi, Rádio Catarinense. Eu queria olhar nos olhos do meu pai e falar que eu amo ele e ele fosse eterno. Meu nome é Yasmin Isler Cavalheiro, dele é Leandro.
0: Legal, Yasmin. Faça isso amanhã, viu? Veranice, oi, bom dia.
4: Bom dia, meu nome é Veranice, moro em Ervaldo Oeste. Gostaria de desejar um feliz Dia dos Pais para todos os papais da minha família, em especial para o meu sogro, para o meu pai, para o meu marido, que eles são, sempre foram papais maravilhosos. E que eles vivam muitos anos, que eles tenham um dia muito especial no Dia dos Pais. E me coloque no sorteio aí. Valeu, obrigada.
0: Tá joia, querida. Obrigado. Tá aí todo mundo no sorteio da Catarinense, né? Vai ser uma loucura hoje. Bom, Neuza, fala comigo, Neuza. Bom dia.
5: Bom dia, Marildo Monteiro. Tudo bem?
0: Tudo.
5: Aqui é a Neuza Twigo. Eu estou oferecendo o programa de hoje pro meu marido, Moacir Ancilheiro, para todos os meus cunhados também, que são papai, e principalmente para a Bruna Twigo Ancilheiro, que é a minha filha, que está de aniversário hoje. E quero que põe no abenço do Papa também. Obrigada, Marildo. Uhum. E pra ti também, todos vocês que são pais.
0: Tem um monte aqui na rádio, né? Eu acho que a maioria é pai, né? O Eliseu tá se programando aí pra um futuro, né? Um futuro ser papai também. Então tá tudo certo. Daqui a pouco é todo mundo pai aqui, né? Tem mais gente aí pra falar comigo, o último nessa passagem. Oi! Bom dia.
6: Bom dia, Marildo Monteiro.

0: Aqui é a Nayana Piovesan.
1: Diga lá.
0: De Erval Velho. Gostaria de participar do sorteio. E homenagear meu pai, Nadir, por todo o esforço, por todo o carinho que ele teve por nós no passar dos anos. Feliz Dia dos Pais e todos os pais. E tenha um bom dia.
1: Muito obrigado, querida. E agora vamos tocar uma moda aí, né? Uma moda bonita no programa da Alegria. Felipe Falcão, para sempre o seu retrato.

0: Aê, valeu, 9h51 da manhã. Ah, que música linda aí, né, gente? Meu retrato, ô Felipe Falcão. Daqui a pouquinho tem mais. Continua na Catarinense, a sua rádio do seu jeito, sempre com muito carinho.
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4: Pra fechar a nossa brincadeira de hoje, gente, ufa, mas é gente padre. Eu vou começar com a Roseli, né? Oi, Roseli, bom dia.
5: Bom dia, Marildo Monteiro. Quero desejar um feliz Dia dos Pais para o meu papai, com 88 anos, vai fazer 89, para o meu marido, maridão, paizão, vozão, para o meu filhote, que é papai também. Quero mandar um feliz Dia dos Pais para todos eles. E para vocês, para todos os pais do Brasil. Quero participar do sorteio. Beijo, feliz Dia dos Papais.
4: Valeu, Roseli. Galera, não diz de onde que é a cidade que moram, né? Vamos falar agora com a Cleusa. Oi, Cleusa, bom dia.
6: Bom dia, Marildo Monteiro, tudo bem? É a Cleusa. Gostaria de parabenizar todos os pais e principalmente o meu pai, Clarindo da Cas, pelo homem que ele é, pelos conselhos, pela sabedoria que ele nos repassa e nos ensinamentos. Que Deus o abençoe sempre, dê muita saúde, muita felicidade e um feliz Dia dos Pais para todos os pais que estão curtindo a Rádio Catarinense. Um ótimo sábado.
4: Valeu, Cleusa, seu Clarindo. Oi, Lúcia, bom dia.
7: Bom dia. Em primeiro lugar, meu pai não está mais aqui, foi morar com Deus. Uhum. Mas eu sei que ele está num lugar bom e está olhando por mim lá do alto. Então eu quero desejar um feliz Dia dos Pais a todos os pais, em especial aos pais da minha família, aos pais, vocês pais aí da rádio, e que em nome de Deus, que é nosso Pai, sejam abençoados todos os pais do mundo. Uhum. Roda aquela música do Fábio Júnior, pai, se possível. E eu quero participar do sorteio também.
4: Todo mundo. Ninguém fica para trás nesse programa. Elvira Hovner, como é que tá, minha querida?
8: Bom dia, Marildo. Bom dia a todos. Então, hoje é dia de dar parabéns para os pais, para todos os pais. Como já tempo não tenho mais meu pai, mas tenho muitos parentes, filhos, sobrinhos, primos, amigos, todos que são pais, enfim, todos os pais, não só da minha rua, do meu pai, do Luciano, até tudo, qualquer lugar. Que todo pai seja feliz podendo receber os abraços dos seus filhos hoje. Que Deus os abençoe todos ricamente e dê longa vida a todos. Certo, abraço a todos.
4: Valeu, queridona, valeu. Claudir, bom dia.
9: Bom dia, Marildo Monteiro, bom dia a todos aí. Aqui é o Claudir Mike do bairro Rupi. Gostaria de participar do programa e parabenizar todos os pais aí. Eu não tenho mais o meu, mas quem tem, que abrace, que cuide. Comemora o dia de amanhã como se fosse o único na vida. E no mais, aí, um abraço a todos aí, tudo de bom.
4: Valeu, querido. Luísa, fala comigo, Luísa.
10: Bom dia, Marildo Monteiro. Quem tá falando é a Luísa. E eu quero desejar um feliz Dia dos Pais para todos os pais, principalmente pro meu pai, Ivonei Dávila. E quero concorrer o prêmio.
4: Tá bom, meu amor. Catarina, sua vez. Seja bem-vinda. Bom dia.
11: Bom dia. É Catarina Pilger, do bairro Santa Teresa. Ofereço o programa pro meu marido Hilário Pilger, que é pai e vô, e para todos os pais. Meu filho Cleício, que é pai, e meu genro Michel. E para todos os pais. E meu irmão Vitor. Para todos os pais do mundo.
4: Valeu. Agradeço. Obrigado. Isabelle, bom dia.
12: Eu sou a Isabelle Luiza. Eu moro em Joaçaba,
10: a mamãe do meu papai.
13: Feliz dia dos pais.
10: Feliz dia do pai. Amém.
4: Que o anjinho da guarda ilumine você, meu amor. Isabelle, olha só que fofurice, né? Milena, bom dia, Milena.
14: Oi, Rádio Catarinense. Eu queria dizer, olhando nos olhos do meu pai, que eu amo ele, eu queria que ele fosse eterno. Meu nome é Milena Moreira da Silva, moro em Luzerna, e o nome do meu pai é Osmar. Tchau, fica com Deus.
4: Tchau, vocês também fiquem com Deus. E assim encerramos a grande promoção da Catarinense do Dia dos Pais. A gente não tá dando presentes, estamos dando mimos, né? Criando laços e lembranças maravilhosas com os nossos ouvintes. Agora a gente prepara o sorteio. Chegamos a 2.550 ouvintes participando da nossa promoção. Vamos preparar tudo daqui a pouco. Eu e Eliseu faremos o grande sorteio da Catarinense. Se der tempo do pessoal pegar a cesta hoje, pegar a churrasqueira hoje, beleza. A cadeira, nós vamos pegar o ouvinte. Quero ver, a galera tá ouvindo. Vão ter que mandar áudio para nós aqui. Aí a gente vai pegar o endereço, tudo. Segunda-feira vamos fazer uma cobertura, vamos lá entregar em loco a cadeira na casa do ganhador ou da ganhadora, enfim. Combinado? E agora vem aí a equipe de jornalismo e as notícias da manhã.
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4: Seguimos na manhã catarinense e vamos às informações com 4,9 kg e 53 cm. Gabriel Fogaça Mota entrou para a história do Hospital Nossa Senhora da Conceição em Tubarão como o maior bebê nascido na instituição neste ano. O pequeno gigante surpreendeu a família e a equipe médica. Filho do casal Malu e Douglas Mota, o menino nasceu após 41 semanas de gestação, sem comorbidades, e superou o recorde anterior do ano registrado em junho, quando outro bebezão nasceu com 4,8 kg. Os médicos explicam que os bebês nascem geralmente com um peso entre 3 e 3,5 kg. Vida longa para você, garotão. E uma outra notícia: após uma quinta-feira caótica com fortes ventos, muita chuva, alerta de perigo e até tornado, o Rio Grande do Sul deve ter um final de semana de clima ameno. O frio característico do início de agosto retornou ao estado vizinho na noite de ontem e deve ser a tônica para os próximos dias, segundo o Climatempo. O estado ainda se recupera de estragos causados por um tornado registrado na região sul, chuvas de granizo que afetaram residências em diversos municípios e ventos que chegaram a 100 quilômetros por hora em algumas localidades. E agora vamos falar de esportes. O Campeonato Brasileiro começa hoje a sua volta, 16h na Catarinense, na Arena, Grêmio e São Paulo, o encontro de tricolores. Depois teremos Remo e Atlético Mineiro às 18h30. Às 20h30 da noite, a nossa Chape vai a Curitiba enfrentar o Curitiba. E no Nilton Santos, no Engenhão, também nesse horário, clássico carioca, Botafogo e Fluminense. Amanhã, Cruzeiro em Mirassol às 11h, também com cobertura catarinense. Amanhã às 4h, Palmeiras e Internacional. Às 16h, Bahia e Vasco. E às 18h30, os seguintes jogos: Santos e Atlético Paranaense, Bragantino e Corinthians. Fechando a rodada no Maraca, Flamengo e Vitória. A liderança do Brasileirão é do Palmeiras, 47 pontos. Flamengo, 39, um jogo a menos. Atlético Paranaense é o terceiro com 37. Fluminense é o quarto com 34. A dupla Grenal, o Internacional, 16º colocado com 22 pontos. E o Grêmio abre a zona da degola com 22 pontos. Uma última informação. Nas notícias da manhã, os Estados Unidos usaram uma parcela significativa de mísseis empregados em operações de ataque e defesa, de acordo com informações obtidas pela agência Reuters e um relatório do Centro de Estudos Estratégicos e Internacionais. A redução dos estoques levantou preocupações sobre a capacidade de resposta do país em possíveis conflitos futuros. Os mísseis escassos são principalmente armas superfície e superfície do exército, conhecidos como sistemas de mísseis táticos. Dados da CIS indicam ainda que os americanos utilizaram grande parte do estoque de mísseis Patriot, Area Defense, usados para interceptar ataques. As Forças Armadas também teriam usado um terço do estoque de mísseis Tomahawk, um dos principais armamentos de ataque das Forças Armadas Americanas. Essas foram as notícias de agora, aqui na Catarinense. Ao meio-dia tem o programa com Carlos Henrique Roncalho no Campo das Ideias. Para mais informações, acesse as nossas redes sociais. Segue na manhã o programa da Alegria.
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4: Muito bem, 10h08 da manhã, meus queridos, estamos juntos e de volta no Programa da Alegria. Nesta manhã maravilhosa de sábado, é bom ter você aqui e a gente agradece o carinho. Nesse sábado, 19h, no pavilhão da Igreja do Rupi, em Ervaldo Oeste, acontece a buchada solidária. Cartões, R$40. A renda será revertida para a compra da cadeira de rodas de João Lucas, o pequeno guerreiro que tem paralisia cerebral. Haverá venda de pastéis e todos deverão levar prato e talheres. Vai ser muito, muito bacana, eu tenho toda a certeza. Daqui a pouquinho, Eliseu, a gente volta no Programa da Alegria. São 10h09 da manhã.

Valeu, na Catarinense, no programa da Alegria arrebentou, né? Nossa Senhora, Fernando em Sorocaba. Gosta de caras assim, Dustin Lynch cantando aí, seu novo country americano, né? Os caras do country americano novo usam moletons, calça jeans, uma bota nada metida e boné. Essa é a nova linha do country americano, os jovens americanos que estão fazendo sucesso se vestem assim. Nada mais aqueles chapelões, aquelas camisas de marca, aquelas calças apertadinhas, aquelas botas de couro de jacaré. Legal, né? Eu acho que é um viés bem bacana pra turma aí. 10h13, na melhor de todas. 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Quando voltar, teremos saudade e depois da saudade, o sorteio do programa da Alegria, mas não do programa da Alegria hoje, da Rádio Catarinense, na semana do Dia dos Pais.

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Brasil, 18 minutos da manhã, vem aí a tradicional festa de São Roque no dia 16 de agosto no pavilhão da comunidade de Linha Duas Casas em Joaçaba. Às 10 horas, Santa Missa em honra ao padroeiro com tradicional bênção do pão e do sal. 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E às 2 horas, grande matiné com a banda Geração. Reserve já seu cartão pelo WhatsApp 998289549. A gente espera por você. No outro final de semana vai ser incrivelmente demais, né, gente? E hoje, no pavilhão da Igreja do Rupi, em Ervaldo Oeste, acontece a buchada solidária. Cartões, R$40. A renda será revertida para a compra da cadeira de rodas do João Lucas, um menino que batalha há muito tempo, né? Tem paralisia cerebral. Haverá venda de pastéis e todos deverão levar pratos e talheres para o jantar. Um detalhe: hoje a gente compra essa cadeira, né? Hoje nós vamos reunir dinheiro para comprar essa cadeira de vez. Daqui a pouquinho a gente volta com a saudade no programa da alegria e em seguidinha o sorteio. Ai, meu Deus, eu já estou nervoso. 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Daqui a pouquinho tem muito mais para você.

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5: Nota de falecimento. A funerária São João Batista e a família Gasparetto comunicam com pesar o falecimento do senhor Ataíde Valentim Gasparetto, aos 89 anos de idade. Ocorrido ontem, o corpo está sendo velado na capela mortuária Nossa Senhora da Glória de Erval do Oeste. Seu sepultamento será hoje com celebração de despedida às 4 horas na própria capela, seguindo logo após para o cemitério local. Familiares e filhos do senhor Isidio Aloysio Altenhofen, ainda consternados com seu falecimento, agradece aos parentes e amigos e a todos que fizeram parte desse momento da partida pelas manifestações de carinho, apoio e solidariedade nesse momento de dor, e convidam para a missa de sétimo dia, que será celebrada hoje às 7 da noite na Igreja São João Batista, em Luzerna.
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11: Hoje vamos relembrar a trajetória de um dos maiores nomes da música, James Brown, o eterno padrinho do soul. Sua carreira começou nos anos 50 com um estilo inovador que misturava soul, funk e R&B. Nos anos 60, ele explodiu com sucessos como I Got You, I Feel Good, uma canção vibrante que até hoje é símbolo de energia e musicalidade. James Brown seguiu fazendo história até sua despedida em 2006, deixando um legado imortal na música. Agora aumente o som e sinta o poder do soul com...
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0: Fábio Júnior, pai, que coisa mais linda essa música. Galera das Palmas já chegaram, palmas, palmas, palmas nesse programa da alegria. É. Não vamos botar aquela trilha horrorosa lá. Aquela trilha lá que só assusta a gente, não. Galera, cruze os dedinhos. É hora de efeito. Como é que tá o efeito aí, Eliseu? Esse efeito, tá pronto. Sistema está operacional, seja bem-vindo, Eliseu Peruso, bom dia.
1: Bom dia, Marildo, bom dia, ouvintes do programa da alegria.
0: Eu não sei você, mas eu já tô tremendo aqui.
1: Então, é perigoso hoje.
0: O negócio hoje tá tenso. Quero agradecer em nome da Catarinense a mais de 2.500 participações na semana na nossa programação do Michel, do Michael e também nos meus programas aqui da rádio. Foi algo maravilhoso, espetacular e, como eu digo, a gente não dá presente, a gente cria lembranças, a gente dá um mimo para você lembrar da Catarinense para sempre e a gente lembrar de você para sempre. Porque nós estamos aqui todos os dias, é por vocês. Nós existimos por causa de vocês. E por isso a Catarinense é o que é. A rádio mais ouvida do sul do Brasil, mais premiada em Santa Catarina. A rádio que é primeiro lugar no Ibope há mais de 20 anos, muito mais. A gente só tem a agradecer. Isso é gratidão por todo esse carinho, por toda essa amizade. Eu antecipei hoje o sorteio para dar tempo da galera pegar o presente pro seu pai, né? Então, nós vamos com muito carinho começar pela cesta de produtos da Feira Livre de Joaçaba. Os expositores do sábado se reuniram. A gente quer participar dessa festa da Catarinense e queremos dar produtos que nós produzimos, que é feito com amor, que é feito com carinho, que é feito com capricho. Gente, eles trouxeram uma cesta hoje.
1: A cesta é enorme.
0: Meu Deus do céu, Eliseu. A cesta é um presente que eu vou te contar.
1: Fui dar uma olhada antes lá e rapaz
0: do céu. Rapaz do céu. Então, rodando o sistema, e aí o nosso sistema já cai no WhatsApp do ganhador. Mas eu vou anunciar aqui o número do ganhador e o Eliseu também, aí a gente vai ver quem é o ganhador. Vamos embora, Eliseu, para a cesta.
1: É o 257, Amarildo.
0: Ai, meu Deus do céu. Quem é o 257 da semana aí? Aperta o play, Eliseu.
2: Bom dia, Amarildo. Meu nome é Iris Lins, aqui de Joaçaba. Eu trabalho na casa de pessoas, muitas delas idosas. E eu percebo o quanto elas gostam de estar na casa delas, no lugar em que geralmente elas viveram a vida toda. Então, eu penso que tirar elas desse lugar no final da vida é muita crueldade. Eu conheci uma senhorinha que ela estava bem até, mas ela estava com muita dificuldade para andar e colocaram ela numa casa de repouso, assim, numa clínica. Ela, em um mês, ela faleceu, provavelmente de tristeza. Claro que existem casos de pessoas com Alzheimer que já não sabem, não conhecem o lugar, não conhecem as pessoas. Aí até a gente pode até entender, mas conhecendo meu pai também, ele nunca vai querer sair da casa dele. Então os familiares precisam se unir e fazer o melhor pela pessoa que geralmente fez o melhor delas para os seus familiares durante a vida toda. Eu quero concorrer aos prêmios. Bom dia.
0: Bom dia, dona Iris. Não precisava.
3: Bom dia, Marildo.
0: Não precisava emocionar a gente, tá, querida? Não precisava emocionar a gente assim. Assim a gente fica, né, emocionado para seguir com o sorteio aqui. E atenção, dona Iris Lins, palmas para ela. Ela ganhou a cesta. Pode passar na rádio a partir de agora com documento e retirar até o meio-dia, por favor, que são produtos coloniais e perecíveis, tá? Vamos agora sortear uma churrasqueira tão mimosa, mas tão linda, tão delicada, que é um presente que eu queria para mim. Juro para vocês, de todos. Churrasqueira É um presente do amigo Barril, como ele é conhecido, professor Aparício Moreira, que se especializou em fazer churrasqueira de todos os tipos. E hoje, inclusive, ele está ali em frente à Autoelétrica Malaquias, vendendo os seus produtos para toda a galera. E ele disse: eu quero doar uma churrasqueira para os pais. Quero participar dessa festa da Catarinense. Venha! Hora da churrasqueira, vamos apertar o sistema. Vamos lá, Eliseu! Churrasqueira da Catarinense, qual é o número?
1: Número 1074, Marido.
0: Rapaz, quem é o 1074? Vamos ouvir o áudio.
3: Boa tarde, bicha! E aí, tudo certo? Bom? Então, bicha, vou deixar uma mensagem aí pro meu pai, o meu grande pai aí, o Ednilson, que é o mesmo nome que eu. Que quem tá falando é o que é Ré Negão aí. Pai, sei que às vezes a gente não tá perto um do outro. Cada um entende sua situação. Mas eu quero te dizer aí, valeu por tudo. Valeu pelos ensinamentos. Hoje estou na mesma profissão que o senhor. Você lembra aquele moleque quando viajava com o senhor que queria seguir seu destino? Queria ser a mesma coisa que o senhor, que corre no sangue, vezes sangue, corre nas veias, vezes sangue, corre óleo diesel, né? Então hoje estou aí. Valeu pelo ensinamento. O senhor me ensinou muita coisa. Trabalhou anos e anos viajando. Hoje eu e minha irmã temos a nossa família, graças a Deus, somos o nosso futuro. Mas graças aos ensinamentos do senhor, claro, da minha madrasta também, que é sua esposa, a Lucy. Mas eu só tenho a agradecer, pai. Só tenho a agradecer. E saiba que a gente às vezes não pode estar perto do outro, mas no momento que o senhor falar que precisa de alguma coisa, precisa de mim, eu estarei ao seu lado. Beleza? Dizer que eu te amo muito aí. E é isso, né? Tudo de bom. E aí, bicho, toca aí também um modão aí pra toda a galera aí da rodagem. Principalmente aí pro meu amigo Pancado, da Lira, Espécie Miguel. Direto tão batendo antena com antena aí de noite aí, né? Ali no Curitibanos, Campos Novos.
0: Maravilha, queridão. Tá aí, QRA Negão Edmilson, né? É isso que eu entendi o nome dele. Pode passar na portaria da rádio com o documento, a churrasqueira. Eu imagino que você vai dar de presente pro seu papai, né, que é Ré Negão? Então, é isso aí, querido. Chegou a hora de agradecermos aqui no Programa da Alegria outro parceiro de sempre, né? Outro amigão assim, incrível. A gente precisa, ele é parceiro. Pessoal da Fratelli Móveis Eletrodomésticos lá de Bicaré. A cadeira do papai é um mimo deles. 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Obrigado de coração. Soltando o sistema e vamos ver o número, Eliseu Peruso.
1: O número sorteado agora, Marildo, é o número 92.
0: Ai, meu Deus do céu, 92 vai valer uma cadeira do papai. 92. Aperta o play, vamos ver quem é o áudio.
4: Bom dia, Marildo. Tudo certo? Tudo tranquilo? André por cá. Meu pai, o que falar do meu pai? Antônio Dutra Conceição. Se eu for pros meus filhos, metade do que meu pai foi pra mim, pra minha família, eu já com certeza eu vou ser um homem realizado, vou ser um pai realizado, que graças a Deus, em condições adversas, nunca deixou faltar nada para nossa família, tá bom? Amo muito ele, sou muito feliz, ainda tenho ele, graças a Deus, e tá bem de saúde ainda, velhinho. Nos seus 70 e poucos anos, tá firme ali. Beleza, Marildo? Um abraço pra vocês, um abraço pra toda a galera da rodagem aí. Fiquem com Deus, tudo que é de bom.
0: Valeu, querido. Então, eu quero receber aqui, eu espero receber, né? Um áudio da dona Iris Lins, que ganhou a cesta, a churrasqueira, o QRA Negão, o Edmilson, e a cadeira do papai, o André, que eu não mandei, não temos o sobrenome, né? André, filho do seu Antônio Dutra Conceição, que ganhou a cadeira do papai, eu imagino que ele vai presentear o seu papai no Dia dos Pais amanhã. Então vamos ver se a galera tá na audiência, mandem áudio pra gente e vamos soltar aqui durante a programação. Obrigado, Eliseu Peruso. Já desligou o microfone?
1: Agora sim, agora tá ligado.
0: Acontece, meu amigo, bom, acontece.
1: Um abraço, bom final de semana e feliz Dia dos Pais a todos os pais, especialmente pro meu pai, o senhor Eliseu, e também a todos os pais da família Peruso e Moritz também. Um beijo.
0: Valeu, garoto, é isso aí. Parabéns, galera, palmas. Mais uma promoção de sucesso absoluto da Catarinense. A gente agradece do fundo da alma e do coração. 10h40 agora.

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0: Hora certa, 10h45 da manhã. 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Daqui a pouquinho tem mais ofertas do Passarela pra você aqui no programa da Alegria, tá? 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

0: Isso aí, minha gente, hora 10:51. A funerária São João Batista e a família Gasparetto comunicam com pesar o falecimento do senhor Ataíde Valentim Gasparetto aos 89 anos de idade. Ocorrido ontem, o corpo está sendo velado na capela mortuária Nossa Senhora da Glória de Ervaldo Oeste. Seu sepultamento será hoje com celebração de despedida às 16 horas na própria capela, seguindo logo após para o cemitério local. Os familiares e filhos do senhor Egídio Aloísio Altenhofen, ainda consternados com seu falecimento, agradece aos parentes e amigos e a todos que fizeram parte desse momento de partida pelas manifestações de carinho, apoio e solidariedade nesse momento de dor, e convidam para a missa de sétimo dia, que será celebrada hoje às 19 horas na Igreja São João Batista de Luzerna. Hora 10:51.
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0: Isso aí, minha gente querida, 10:55, conseguimos no horário, né, Eliseu? É hora da agenda.
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9: Feliz aniversário pra você, saúde e muito.
0: Parabéns, seu dia, véspera de Dia dos Pais, hein? Que alegria. A gente quer homenagear hoje Remy Deitos, que amanhã completa mais um ano de vida e é sortudo, nem vai precisar pagar o churrasco, né? Vai ter festa em Santa Clara, tá tudo bem. Que Deus abençoe sempre com muita saúde e felicidades. Um abraço carinhoso da esposa Dona Marinês, os filhos Roberto e Gislaine, nós te amamos, pai. Valeu, tá dado o recado aí, né? Com todo carinho. Também na agenda, Andressa Joana de Quadros, no bairro São Vicente, recebendo o carinho do seu Edivino e da Dona Lúcia, direto da Serra do Facão, com todo o carinho do mundo. Parabéns e felicidades a todos no dia de hoje. E a música que a gente escolheu pra você, Fiduma e Jeca, bora viver.

0: Que coisa linda essa música, né? Bora viver, galera! Valeu, com alegria, com carinho, com energia. Valeu demais. Agenda do aniversariante volta segunda-feira, fechado? Vem aí o incrível show de bandas pra gente alegrar a sua manhã nessa finaleira incrível e maravilinda de sábado. Continua com a gente, show de bandas, vem aí.
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0: E aí, aí, aí, aí. Como é que tá todo mundo? Seguindo no trem azul do programa da alegria nessa incrível manhã de sábado, mais um final de semana na melhor vibe do rádio. Já vou avisando, não tem pedido de música aí, tá, galera? Só pra avisar. Hoje não posso atender pedidos musicais, estamos impossibilitados. Então, vamos abrir a festa do show de bandas com corpo e alma. Aí está.

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11: É isso aí, galera. Bom sábado, bom fim de semana pra você. E daí tem aquela história, né, do cara da macumba. Escuta aí, ó.
12: Alô?
13: Alô? Eu peguei seu contato com um amigo meu. Eu queria que a senhora desfizesse. É uma macumba que me jogaram. E falando que a senhora sabe mexer com isso.
12: Sou a melhor aqui do Maranhão. Só basta o senhor me falar as palavras que lhe disseram, que eu desfaço qualquer coisa.
13: Então só basta eu lhe falar as palavras que me disseram.
12: Isso mesmo. Qual foi as palavras que lhe disseram?
13: Meus vozes declaram marido e mulher.
11: Esse tá lascado, galera. Se lascou, hein? Que barbaridade. 11 horas e 13 minutos, estamos de volta com o show de bandas na Catarinense. Uma festa no seu rádio. Vamos falar com o Rambo. 13 minutos, estamos de volta com o show de bandas na Catarinense. Uma festa no seu rádio. Vamos falar com o Rampão aí, né? Ei, Rampão. Bom dia, Rampão.
4: Bom dia ali, meu amigo Amarildo Monteiro, que fala o Rampão do transporte do suco do lagarto aí no momento do show de bandas. Aí nada pra nós, a banda Passarela aí, aqui, papai, hein? Feliz especialmente pro meu pai, que mora lá em Piratuba aí, desejar um feliz dia dos pais a todos nós aí, né? A você, Amarildo Monteiro aí, ao Michael aí, todos que compõem a Rádio Catarinense aí, que são pais aí, todos que são meus amigos aí, os que eu não conheço também, um feliz dia dos pais aí. Pai é uma palavra forte, né? Mas graças a Deus eu também sou.
11: Garoto, valeu. E aí um dos ganhadores está falando com a gente, que é a Negão, né? Ouvinte do Michael, ouvinte da Catarinense. Vamos ver o que ele tá falando para nós aí, ó.
14: Bom dia, bom dia, bom dia, bom dia. Tão. Que quem fala que é a Negão aí. Só agradecer aí por ter ganhado o prêmio, o Dia dos Pais. E é um prazer estar todo dia aí na... ouvindo a Rádio Catarinense, onde quer que esteja, Santa Catarina, Rio Grande, onde pega essa grande estação, a nossa melhor rádio do sul do Brasil. E tudo de bom. Desejar um feliz dia dos pais para todos os pais aí. E vamos que vamos, dele que é dele, né? Um abraço e qualquer coisa chama. Chama! Chama na bugueira!
11: Valeu, Negão. Pode passar aqui na portaria da rádio até o meio-dia, retirar. Você ganhou uma churrasqueira, cara. Que é brincadeira, não existe nada igual no mundo, tá? Só pra te avisar. Churrasqueira com respirador, pequena, cheia de freak-freak, é um presente, é um mimo, né? É uma lembrança, né? Não é um presente, é uma lembrança da Catarinense, agradecendo ao Barril aí, né? Nosso amigo Antônio, que é um dos grandes, Antônio não, Aparício Moreira, né? Um dos maiores fabricantes de churrasqueira artesanal da nossa região. É uma mais bonita do que a outra e de qualidade, né? Brincadeira. Então, vamos ouvir a Ti Papai? Tá aí, ó.

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0: Aê, galera, de volta.
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4: Bem, a piadinha que nós vamos soltar agora, eu tenho que falar baixinho que nem eles vão falar, tá? Então aumenta o volume do rádio aí e escuta.
5: Por que a galinha bateu contra a parede? Não sei. Adivinha? Pra ficar com galo.
0: Vocês não são normais.
4: Não são nada normais, é brincadeira, o que é isso? Esse era um programa sério, né? Deixa eu falar com o André tá na estrada, rapaz, e ele ganhou a cadeira da Rádio Catarinense, a cadeira do papai. Ô André, acorda, homem do céu, bom dia!
6: Show de bola. Eu tô na estrada, daí acabei não conseguindo escutar, mas daí veio as mensagens da galera aí dizendo que tinha ganhado a promoção.
4: Beleza, irmão, você ganhou, né? Vai dar pro seu pai, né? O seu Antônio Dutra Conceição aí. Nós vamos entregar segunda-feira essa cadeira do papai, que é a coisa mais linda do mundo. Meu Deus. Olha, tem um detalhe. Isso é chato de falar. Primeiro eu quero falar que lá em Nova Petrópolis eu não espero que o povo querido de Nova Petrópolis fique dando veneno para cães lá, né? Isso é uma tremenda de uma baixaria, de um banditismo sem precedentes. Isso não se faz para nenhum animal, para nenhum ser humano, para nenhum ser vivo, né? Então, por gentileza, pessoa que tá dando veneno pros cães lá, me ajuda aí, né, amigão? Porque um dia você vai ter que pagar conta disso aí, né? E aí o pessoal me mandou foto hoje lá de cães que deram veneno, coitadinho dos bichinhos. Então pega o bichinho, leva pra casa. Seja humano de verdade, cuide dele, alimente ele, né? Não dê veneno pra matar. Que coisa, que feio isso, né? Tua consciência será teu guia, pode ter certeza, viu? Recadinho para Nova Petrópolis, para quem está fazendo isso é triste demais. E agora, um outro recado, um golpe que anda acontecendo aí. Se cuidem, hein? Quero agradecer carinhosamente ao Edson. Edson, sim, você vai dar o recado, porque é muito importante, amigão. Seja bem-vindo, bom dia.
7: Bom dia, tudo bem? Eu queria dar um recado para todo o povo. Na verdade, eu não. Na verdade, é que vocês dessem o recado, né? Ao povo de Joaçaba e região aí. Até um amigo meu falou comigo ontem, acabou caindo no golpe também dessa casa aí, de alugar casa. Aqui em Joaçaba tá todo mundo bastante golpe. Isso já é o sexto lá, quando ele foi lá para verificar, que caiu na mesma casa o golpe ali. Eles pedem o Pix antes para pagar, que isso é para garantir, para dar o caução. Nesse caso foi o cara do Paraná, né? Supostamente, né? E ele foi lá verificar, a casa existe mesmo, mas não tá para alugar para nada, entendeu? Só para dar um alerta do pessoal aí, para cuidar, para não cair esse golpe que estão atacando muito a região e tal, ok? Se puder, possível, ir passar o recado pro povo aí, ficar alerta.
4: Pode ficar tranquilo, amigão. O recado já tá passado aí. Vão ficar alerta, porque a bandidagem, eu vou te contar, né? Fazem de tudo para ganhar dinheiro, tá louco. Girioli, Cris, bom dia, meus amados. Bom final de semana.

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13: Aê, de volta. Enquanto isso, tinha aquela conversinha assim, mais
14: hoje eu acordei igual a última bolacha do pacote. Querida por todos? Não, toda quebrada mesmo.
13: Ai, ai, ai, essa galera não tem jeito, né? Vamos embora, show de bandas catarinense demais, banda modelo e Rogério Magrão.

0: Isso aí, atuais, né, galera? Antes de ir embora no programa da alegria, obrigado pelo carinho. 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Pessoal, viu? Bah, mas que chuvarada que deu. É uma nuvem que está passando, tá, gente? É uma frente fria que passou, vai ficar por aí. E vai melhorar o tempo, tá? Confia, confia que de tempo a catarinense é escolada. Vai ficar tudo bem no seu sábado aí, combinado? 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Vem aí a grande festa do Dia dos Pais em honra a São Roque na comunidade de São Roque, Lacerdó. 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Faça sua reserva pelo fone 999100405 e participe. É isso aí, galera. Se damos bem aqui na Catarinense. Claro que tem tudo para você. 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
14: Tamo de volta na Catarinense, meus amados.
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14: 11 horas 47 minutos da manhã, na finaleira do programa, Lery Schrader já está na área, né, galera? Outra fera da operação da Catarinense. Quando esses caras chegam aqui para assumir a central de áudio, nós que somos comunicadores e locutores, já começamos a tremer, né? Tá louco. Perto desses caras aí, a gente tá brincadeira. Nosso negócio é falar no microfone, né? Não é moleza, não, né? 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Tá dado o recado pra você. Deixa eu mandar um abração aí pro Duca, que tá ouvindo a gente. Obrigado, Duca, aquele abraço. Mandar um abraço também para os meus queridos amigos, seu Valdir e Dona Elaine, lá em Campo Belo do Sul. Baita final de semana pra vocês. Vamos de carisma, tá aí.

Então, para Luciano Mocelin, meu amigo Cláudio, galera do Sítio Novo, aquele abraço, queridos. Obrigado pela audiência, tá quase no finalzinho do programa, né? Então, vamos trazer a última música de hoje? Vamos lá, então, né? Para fechar aí, ó. Os Atuais, Navega, Coração. Alô, Campo Belo do Sul, alô, seu Valdir, dona Elaine, família toda.

Isso aí, meus queridos amigos e amigas, estamos saindo de mansinho, né? Ao som dos Atuais Navega Coração, agradecer a semana maravilhosa dedicada à catarinense, felizes, contentes, em nome de todo o nosso time, desejar a todos os pais do mundo um abençoado dia amanhã, que Deus os abençoe, aos bons cada vez melhores, aos que não são legais, que melhorem, sempre há esperança, não esqueçam disso. Fique com a gente, vem aí a Santa Bênção do Papa, depois Carlos Henrique Roncalho e a catarinense segue, porque aqui é assim, em cada horário tem um amigo perto de você. Valeu, bom fim de semana e até segunda-feira.

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1: A bênção do Papa de hoje, dedicada em memória de Luiz Pancela pela passagem do Dia dos Pais, amanhã, com saudades eternas, de Maristela Pancela, de Irvaldo Oeste e de toda a família. Também a Santa Bênção na Catarinense é dedicada hoje para Armindo Schirader, 5 anos de falecimento, com saudades de toda a família. Em memória de João Villarding, Vardo Fernandes e Cacilda Correia, a pedido de Claudete, Eroni para Ézio Máscio e Vardo Fernandes, a bênção do Papa. Pelo aniversário de Karina Vieira, da tia Tere. Pelo Dia dos Pais, para Antônio Reinoldo de Barros, Paulo Luiz de Barros, a pedido da família. Em memória de Francisco Luiz de Matos, em nome da família. Para Mário Antônio Vitor da Rosa. Em memória, é Mário da Rosa, Antônio Dori, Vitor da Rosa, perdão, em memória, a pedido da família. Pelos pais falecidos e dos familiares da família Peruso e Moritz, pais vivos, a Santa Bênção também é dedicada nesse dia. Também dedicando a bênção para Remy Deitos pelo aniversário, completando mais 1 ano de vida, desejando a ele todas as bênçãos do Papai do Céu amanhã, da esposa Marinês, dos filhos Roberto e Gislaine, dos amigos todos e de nós também, seus amigos. Também a bênção do Papa, 4 anos de falecimento de Gabriel Luiz Canali, 2 meses de falecimento de Armindo Ângelo Canali e pela alma de Vanice Meneghini Canali. A bênção amanhã, 6 aninhos ou 6 anos de falecimento de Maria do Carmo Alves Cardoso Leite e de toda a família, saudades da mãe. Também, pais, em especial meu filho que está prestes a ser papai e não tenho mais o meu paizinho comigo, mas para ele vai em memória a bênção de hoje. Em memória de Artemis Pouti, com saudades da família. Também a bênção sendo oferecida para 4 anos de falecimento de Gabriel Luiz Canali, em nome de toda a família. A bênção para Orlando Biribil e Hércules Rossi pela passagem do Dia dos Pais, eles já estão no céu, com saudades, o oferecimento é da família aqui na Rádio Catarinense. Também a bênção sendo oferecida para Manuel Varela pela passagem do Dia dos Pais, da filha Adriane, para Cleison Antunes Ribeiro, mãe Edirce e Sebastião, os irmãos, 9 e 10 sobrinhos, ele está de aniversário hoje. Franciela quer colocar o nome do pai Edmar Davoglio na bênção do Papa pelo Dia dos Pais, o irmão Anderson, a cunhada Flávia e César. Também a Santa Bênção, oferecimento pelo casamento de Camila Savariz e Jefferson Moreira. Que Deus abençoe grandemente essa união nesse dia. Pelo aniversário de Andressa Joana de Quadros, oferecimento de Divino e Lúcia. Também 51 anos de falecimento a pedido de Fidelis Poloni, em nome da família. Também a bênção do Papa pelo Dia dos Pais, amanhã, com saudades da família Voltolini. E também pelo Dia dos Pais ao esposo Aldemar, Ramon e Guilherme, com carinho, e a todos os pais da família, a pedido de Dona Marisete Voltolini. A bênção dedicada a todos os pais falecidos e a todos os pais vivos. Vamos com fé na santa bênção do Santo Papa João Paulo II.
2: Pai nosso que estais no céu, santificado seja o vosso nome. Venha a nós o vosso reino. Seja feita a vossa vontade, assim na terra como no céu. O pão nosso de cada dia nos dai hoje, perdoai-nos as nossas ofensas, assim como nós perdoamos a quem nos tem ofendido. Não nos deixeis cair em tentação, mas livrai-nos do mal. Amém.

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2: Olá, muito boa tarde, sejam todos bem-vindos. A partir de agora, vamos oferecer aos ouvintes da Rádio Catarinense de Joaçaba, espalhados por esses cada vez mais bonitos caminhos do Rio do Peixe, uma das mais encantadoras regiões do estado de Santa Catarina, mais uma atração jornalística, mais um debate importante. Vamos evoluindo juntos, ampliando os nossos conhecimentos graças à comunicação. Esse é o 232º episódio do programa No Campo das Ideias, com a proposta de dar voz e vez às pessoas, instituições e empresas que promovem a diferença. No Campo das Ideias, garimpa também os responsáveis por iniciativas inovadoras, as personalidades que fizeram e que ainda hoje são protagonistas do desenvolvimento da região, os jovens que revolucionam o mercado das startups com as ferramentas da inteligência artificial nas mais diferentes frentes de trabalho do mundo virtual ou fora dele, os que idealizam uma vida melhor para si e para a comunidade onde vivem, os que alcançam sucesso nas mais diferentes áreas, fruto de talento e principalmente de muito trabalho. 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Se você deseja interagir, programa ao vivo, seja muito bem-vindo. Nosso WhatsApp, área 49 984 377982, repetindo, área 49 984 377982. Vamos combinar? Eu queria sugerir para vocês mandarem mensagens de texto, bem curtinhas, objetivas, tá bom? Às vezes temos dificuldades de colocar o áudio, mesmo que for de áudio, também que seja bem objetivo, bem curta, é pertinente ao assunto que nós estaremos abordando aqui, evidentemente e exclusivamente. Bom, serviços técnicos são de Cleiton Silva e Neri Schrader, com a direção geral de Nelson Paulo dos Santos. Eu sou o Carlos Henrique Roncalho, integro a equipe de jornalismo da Catarinense e hoje sou responsável pela edição e apresentação deste programa. Meio-dia 4, 8 de agosto é o Dia Nacional de Combate ao Colesterol, Dia Nacional da Pessoa com Atrofia Muscular Espinhal. Amanhã, dia 9, além do Dia do Papai, Dia dos Pais, é também o Dia Internacional dos Povos Indígenas, Dia Nacional da Ecoterapia e o Dia Internacional do Coworking. Eu quero dedicar esse programa a um ouvinte muito especial. Eu recebi uma mensagem essa semana pelo WhatsApp e achei bem bacana. O Aparício Moreira, cidadão aqui de Joaçaba, disse assim: olha, tomei liberdade de pegar o seu contato e preciso lhe passar uma informação. Nossa mãezinha está indo para os 100 anos, ele chama 100 bagarotes, ele usa aqui a expressão, no dia 21 de novembro. Dona Osvaldina Coelho Moreira, do bairro Cruzeiro do Sul, ela ouve com a ajuda do aparelho, mas vai, ela usa dois rádios ligados dia todo, um no quarto, outro na mesa da cozinha, sempre na Catarinense há muitos anos. Domingo passado, nos confidenciou que senta para escutar no Campo das Ideias, inclusive faz seu almoço antes para não comprometer a audiência do programa. Até eu fiquei contente com as preferências dela, me diz aqui o Aparício. E eu também, Aparício. Nós também todos somos muito gratos. São programa é dedicado a Dona Osvaldina Coelho Moreira. Vamos lá. Pois, meus amigos, olha, provocar mudança sempre esbarrou nas posições conservadoras, culturais. Hoje iremos falar da reforma tributária, uma discussão que já dura 30 anos. Só foi acontecer mesmo em 2023, isso nos bastidores, na realidade ainda por acontecer. Texto foi aprovado em dois turnos, o primeiro, o placar foi 371 votos a favor, 121 contra, o mínimo para aprovação eram 308, no segundo, 365 a 118, ou seja, sempre teve resistências. Mas agora é real e os prazos vão sendo marcos da transformação. Agora, por exemplo, é um período chamado de ensaio, mas em 2027 a realidade será outra. Muita gente não digeriu ainda a proposta, gerando debates como o de hoje, a fim de dirimir dúvidas. Pois o programa do Campo das Ideias entra na discussão, sugerindo que se debata em algumas etapas. Hoje, em novas edições também, a reforma tributária. O que muda de fato? Quais as mudanças mais impactantes? Quais as dúvidas mais comuns? E os objetivos serão alcançados? E que objetivos são esses, afinal? Após um período de testes nesse ano, o governo federal, os estados e os municípios começam a cobrar de forma efetiva no ano que vem os novos tributos sobre o consumo definidos no âmbito da reforma tributária, a CBS federal e o IBS estadual e municipal. Então nós convidamos para uma primeira conversa dois advogados tributaristas e com eles nós vamos tentar esclarecer, informar, e você ouvinte também poderá interagir, como eu já disse. Vamos juntos entender um pouco mais da reforma tributária brasileira e já, repito, vá se acostumando com as siglas IBS, Imposto sobre Bens e Serviços, e CBS, Contribuição sobre Bens e Serviços. Meus convidados, doutora Márcia Marcondes Diniz de Freitas, seja muito bem-vinda. De volta ao programa, já esteve aqui faz tempo, né, Márcia? Muito boa tarde, bom recebê-la.
3: Obrigada. Nossa, Carlos, é uma alegria estar aqui com você e com seus ouvintes, né? Os ouvintes da Rádio Catarinense. E estamos aqui para, exatamente, de uma forma muito didática, muito simples, esclarecer para a nossa população, que eu acho que é tão carente nesse aspecto.
2: Eu espero que sejamos didáticos e simples, porque esse tema é de uma complexidade,
3: complexo,
2: né?
3: Exatamente.
2: Márcia Marcondes Diniz de Freitas é doutoranda em educação pela UNOESC, mestre em administração, graduação em direito e administração, advogada especialista na área empresarial e tributária, possui LLM, fui ver o que é, latim, legum magister,
3: isso.
2: É isso? Em Direito Empresarial pela Fundação Getúlio Vargas do Rio e em Direito Tributário pela Uniderp. Professora da UNOESC no curso de Direito, Administração e Ciências Contábeis nas cadeiras de Direito Empresarial e Tributário. É integrante do grupo de pesquisa em direito pós-moderno e governança organizacional a partir de estratégias jurídicas operadas pelas transformações algorítmicas e pelo sistema jurídico em rede nos negócios e na inovação, e do Grupo de Estudos e Pesquisa de Inovação Tecnológica e Formação de Professores. Atua nas áreas de inovação, tecnologia, com experiência em educação, empreendedorismo e inovação. Atua também no Núcleo de Inovação Tecnológica, o NIT, da UNESC, e atua na mentoria de projetos de pré-incubação e no apoio ao desenvolvimento de iniciativas de inovação e empreendedorismo. Ela tem um currículo muito legal. Parabéns, Márcia, bacana. O meu outro convidado, o advogado Armin Uff Júnior. Armin Uff Júnior, seja muito bem-vindo, boa tarde.
4: Boa tarde, muito obrigado pelo convite, Carlos. É um prazer, né, uma honra estar aqui na Rádio Catarinense, principalmente na presença aí da minha professora, a Márcia, né? A gente teve uma
2: história. Pois é, Márcia, uma história, professora.
4: Né? Foi minha professora aí na faculdade.
2: No final do programa, você dá uma nota para ele, tá? Que se ele
3: com
2: foi bem,
3: certeza.
2: Tá bom, Márcia?
3: Sempre foi um excelente aluno e hoje um excelente profissional.
2: Agradeço. Vamos lá. Eu vou passar aqui o teu currículo, advogado especializado em direito tributário, com 10 anos de experiência na área, formação em direito pela UNOESC, já sabe, pós-graduado com MBA em gestão tributária pela USP, atualmente é diretor jurídico da Conta SESC Contabilidade. Então, sejam todos bem-vindos e vamos lá, queria também prestar uma homenagem, através da presença de dois advogados aqui, ao Dia do Advogado, que comemora-se dia 11. Alguns já estão festejando, aproveitando o final de semana. Então, a todos os advogados, eu envio, através da minha mulher, a doutora Elisângela Scheitel, um abraço extensivo a todos os demais profissionais dessa área. Parabéns a todos que advogam, homens e mulheres, e Joaçaba tem uma tradição incrível, né, nessa atividade. Vamos lá, gente, muita coisa para falar, e eu queria, até porque é uma tradição do programa, tentar buscar um assunto que seja menos complexo possível, mas que diga respeito a muita gente. Vamos falar dos aluguéis para a gente começar essa conversa, até porque há uma alteração prevista, há uma alteração interessante, né? Intrigante ao mesmo tempo. Tem muitos proprietários de casas que estão em aluguel que estão com a pulga atrás da orelha. Tem necessidade disso?
4: Olha, depende, né? Como muitas das respostas jurídicas começam, sim, né? É importante aqui que a gente traga o assunto, ele é muito pertinente no âmbito aqui da reforma tributária, porque a reforma tributária, ela realmente trouxe algumas mudanças no nosso sistema. E uma dessas mudanças foi uma ampliação da gama de serviços e operações que estariam sujeitas a esses novos tributos, tá? E os aluguéis, eles fazem parte, eles compõem essa reforma tributária, até com uma sistemática bastante peculiar. Toda a legislação que foi construída da reforma tributária, ela detém vários artigos, né? Um capítulo próprio apenas para operações imobiliárias.
2: Olha,
4: então,
2: então é pertinente a gente falar
4: de fato
2: disso, né?
4: a gente conversa sobre as operações imobiliárias e alguns profissionais até entendem que e compartilho também dessa colocação de que toda essa parte imobiliária é uma das partes mais complexas da nossa reforma tributária.
2: Eu
4: justamente
2: posso...
4: pelo excesso de regras, de questões que são aplicáveis para esse tipo de operação.
2: Quer
4: então
2: dizer,
4: quando que ela é tributada e quando que ela não é tributada,
2: esse,
4: né?
2: Tipo de tema então interessa diretamente ao proprietário, mas da mesma forma o inquilino.
4: Exatamente. Então
2: Márcia?
3: É isso mesmo. Vai haver aí um ajuste contratual, né? Já de início as partes já começam a pensar nesse ajuste contratual, porque vai incidir, né? Como que era anteriormente, né? Anteriormente o quem tinha um imóvel para alocar, ele era obrigado a fazer esse recolhimento via um carnê leão, né?
2: Sim.
3: Mensal, ou então a própria imobiliária, quando ele cedia esse imóvel para a imobiliária fazia esse contraponto pela DIMOB, né? Que era uma declaração para fins de fisco, dos valores imobiliários.
2: E agora?
3: E agora já começa a ter essa questão do IBS, né, do CBS, e ter essas alíquotas que vão, ainda estão sendo definidas, uhum, né, mas que as partes vão ter que fazer esse ajuste, porque vai, de certa forma, impactar nos valores do aluguel e também, né, isso precisa estar constando dentro do contrato de locação.
2: Ah, isso é o mais importante, né?
3: Isso é o mais importante.
4: Armin, pode continuar. Até sobre a questão dos aluguéis, né, então, talvez as principais dúvidas que surgem é justamente a pessoa física, né? Então, eu sou lá, pessoa física, eu tenho 2, 3 aluguéis, né? E eu preciso entender se nesse contexto da reforma tributária eu serei contribuinte ou não. Porque a legislação ela vai justamente me trazer as hipóteses onde que eu serei contribuinte e que não serei contribuinte, tá? A legislação ela tomou um pouco de cuidado, de forma assertiva, para justamente não atribuir aquelas pessoas que têm poucos aluguéis, que não fazem dos aluguéis a sua renda principal, né, o seu ganha-pão aí no seu dia a dia, para que elas não sejam realmente consideradas contribuintes, tá? Então a gente tem dois
2: também
4: principais...
2: Também considero certo isso, né?
4: Dois principais limitadores aqui para eu definir se eu serei contribuinte ou não.
2: Tá,
4: um é pela receita, tá? Então eu preciso, para eu ser contribuinte, eu preciso oferir uma receita em aluguéis acima de 240 mil no ano, uhum, tá? Uhum. E cumulativamente, ou seja, não é ou um ou outro, tem que ter os dois critérios juntos. Eu preciso ter que esses aluguéis tenham objeto mais de 3 imóveis. Então, se eu posso, por exemplo, ter um aluguel que ultrapasse esse faturamento no ano, mas eu não tenho essa limitação, eu tenho apenas um imóvel... Eu não vou ser contribuinte, eu não vou estar sujeito...
2: Então tá, essa é a primeira informação esclarecedora.
4: Exatamente.
2: Eu tenho um aluguel, eu ultrapasso os 240 mil anuais, mas eu ainda tenho só um.
4: Eu então, tenho só um imóvel, eu não vou ser contribuinte.
2: Eu estou isento.
4: Está isento, exatamente. Claro, a gente está falando aqui dos novos impostos,
2: claro,
4: certo?
2: Claro, claro.
4: Porque hoje o aluguel ele já tem a tributação, como a doutora Márcia colocou, do imposto de renda.
2: Claro.
4: E a tributação do imposto de renda, ela continua. Essa reforma tributária, ela não promoveu alterações no imposto de renda,
2: Muito
4: tá?
2: Muito bom. Vamos fazer um intervalo, a gente vai continuar nessa pegada, ainda esclarecendo bem sobre os aluguéis, para entrarmos daqui a pouco... Nós vamos explicar, de fato, se era necessário fazer essa reforma, o que é a reforma tributária, para que o ouvinte da Rádio Catarinense possa entender e ver se essa reforma vai chegar até ele. Eu adianto que vai chegar a todos nós. 12:16, já voltamos.
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2: 12:18 de um sábado que já teve de tudo. Começou friozinho, depois já esquentou, choveu, agora o sol. Nossa, hoje tá um bambolê. Olha só, vamos adiante. Da primeira parte nós falamos dos aluguéis e ficou bem claro aqui que nessa transformação toda provocada pela reforma tributária brasileira, em algum determinado momento todos seremos atingidos. É, mas já ficou claro aqui, por exemplo, tem um imóvel, a pessoa tem dois, até três imóveis e não faz disso a sua renda principal e não chega a 240 mil reais anuais, ela, a princípio, quem mora na casa dessas pessoas não precisa se preocupar com, não vai ter o argumento, ó, eu vou majorar por causa da reforma tributária, não, né?
4: Não, a princípio não.
2: A princípio não.
4: A princípio não. Então, a pessoa, a gente vai ter um aumento, sim, no valor do aluguel, para os casos onde o teu locador, ele for contribuinte, tá?
2: Certo.
4: Então, se o teu locador, ele for contribuinte do CBS, ou seja, se ele se enquadrar aqui nessas hipóteses de faturamento e quantidade de imóveis, aí ele vai passar a cobrar no aluguel um percentual de CBS, tá?
2: Certo.
4: E aqui é também importante a gente comentar, mais ou menos a estimativa dessa alíquota, que se houver, né, essa incidência do CBS nessa operação, quanto que ela seria, tá? A gente não sabe ainda essa alíquota, tá? Isso é bem importante a gente definir. Deveríamos saber já nesse momento, mas ainda não sabemos.
2: Só dezembro,
4: tá?
2: Né? Pelo que eu li, né, Armin?
4: A princípio aí, só mais pro final do ano que a gente vai ficar sabendo.
2: Saber,
4: né? Então, isso até é uma complicação aí na vida do empresário, de quem tem aí essa... quem se enquadra na situação de contribuinte.
2: O governo justifica dizendo que nesse momento mantém tratativas com o Tribunal de Contas da União para chegar a uma alíquota condizente. Nem muito e nem muito baixo.
4: Exato.
2: Quando vem da esfera federal, a gente já sabe que não vai baixar muito, né?
4: O que nós tivemos essa semana foi justamente aqui uma previsão de uma alíquota, né? Inclusive, nessa semana saiu essa previsão de alíquota, que não é oficial, ela seria apenas uma alíquota para que se mantenha a mesma arrecadação tributária, tá? E aí a gente está falando aqui de 9,2%, né, de alíquotas que seria para 2027.
2: Nossa,
4: né?
2: Isso é muito, muito... 9,2 é alto demais?
3: Nós podemos dizer que a previsão, né, que saiu essa semana, ela vai gerar para o nosso país o maior IVA mundial, né?
2: Nossa.
3: Então, em termos de IVA no mundo...
2: IVA que é
3: essa composição, né? É você ter um imposto único agregado,
2: certo,
3: né? Então, por exemplo, vários países têm, a União Europeia em geral
2: toda
3: utiliza.
2: Tem, né?
3: Eu
2: tava lendo sobre isso.
3: E daí, no Brasil, nós adotamos esse IVA dual, que são dois tributos em um, né? Então, o CBS, que é federal, e o IBS, que é estadual e municipal. Em geral, na União Europeia, por exemplo, Hungria tem 25%, 27%, em torno de até 19% é um IVA assim, médio,
2: certo,
3: né? Mas a Hungria tem 27%,
2: tá,
3: que era o mais alto. Hoje o Brasil ultrapassou em um ponto.
2: Uhum.
3: A estimativa. Não sabemos se isso vai aumentar.
2: Baixar um pouco disso, que não será bem isso, mas enfim, vamos ter que aguardar, né?
3: E a gente precisa ponderar isso, porque lá na exposição de motivos da nossa emenda constitucional, lá em 2023, quando já foi gestado toda essa reforma, né? Em nenhum momento se falou em baixar a carga tributária, né?
2: Uhum.
3: Então, acredita-se que, enfim, precisamos manter... para pagar as contas do país, né?
2: Certo,
3: então isso vai ser um...
4: Inclusive, em alguns cálculos, né, práticos que a gente já vem fazendo, a gente identifica alguns setores que terão até mesmo um aumento de carga tributária, né? Outros, eles devem manter uma certa neutralidade, mas eu acho que seria até uma ingenuidade da nossa parte achar que haveria uma redução de carga tributária com essa reforma. Provavelmente ela vai se manter ou até mesmo aumentar em alguns casos.
3: Exatamente. Um dos setores, a prestação de serviço, né? Que historicamente tinha essa...
2: Sim, eu tenho aqui a dúvida, o Marcelo Chaves está aqui colocando uma questão. Bom dia, boa tarde já, Marcelo. Acho que você, como nós, não almoçamos ainda, então vale o bom dia ainda, tranquilo. Mas olha só, tem um aluguel de R$2.000, mas eles somam com meus pagamentos e cobram 27,5%, no qual seria isento até R$2.000. Já a contadora falou que vou pagar mais 9% ano que vem, dando 36%.
4: Se ele só tem esse único aluguel,
2: não.
4: Ele não será contribuinte,
2: não
4: do,
2: será contribuinte
4: do CBS. É claro que esse aluguel, de fato, ele soma quando a gente está falando de imposto de renda.
2: Claro.
4: Ele vai somar com todos os vencimentos que ele já recebe, né? Salário, outros tipos de rendimento.
2: A renda oriunda, né, do aluguel, o imposto de renda cuida disso.
4: Exatamente.
2: Não propriamente a reforma tributária agora.
4: Mas tendo apenas um aluguel, não haverá incidência do CBS nessa operação.
2: Marcelo, muito obrigado. Contribuiu legal aqui com o programa. Uhum. Nós podemos migrar dessa área do aluguel. Vamos falar um pouquinho da questão imobiliária, os negócios que envolvem essa questão. Vamos, Márcia. Perfeito. Pode ser, Armin?
4: Claro, claro. Até a parte de venda de imóveis, ela participa junto, né, desse ordenamento. Quando a gente está falando do setor imobiliário, a gente tem inúmeras regras do aluguel que também elas se aplicam aqui no caso da venda de imóveis, né? Uhum. Com os seus detalhes e suas pertinências. No caso da venda de imóveis, a gente também terá uma incidência do CBS quando a gente tiver uma habitualidade na venda do imóvel, tá? Então a legislação também me traz isso, ela me traz que eu vou ser contribuinte quando eu tiver uma venda de mais de 3 imóveis por ano, tá?
2: Uhum.
4: Então, ou se eu construir mais do que um imóvel e vender esse imóvel que eu mesmo construí, ou seja,
2: certo. Eu
4: veja que eu já estou exercendo uma atividade econômica na minha pessoa,
2: claro,
4: física,
2: claro,
4: que me coloca na condição de contribuinte, tá? Então, assim como no aluguel, a gente também tem na questão da venda de imóveis a necessidade dessa habitualidade, tá? E até um detalhe interessante dessa questão da venda de imóveis é, por exemplo, né? Vou dar aqui um exemplo. Digamos que eu sou muito bem afortunado aqui,
2: uhum,
4: e aí minha família tem muitos imóveis e aí eu recebi uma herança, né?
2: Certo.
4: E aí, nessa herança, eu resolvi vender a maior parte dos imóveis, tá? Há uma regra nessa reforma tributária que esses imóveis, para eles terem a incidência do CBS, terem incidência tributária ou ser contribuinte nessa situação, eles têm que estar há menos de 5 anos em minha titularidade.
2: Ah, entendi.
4: Então, digamos que são imóveis da minha família, que estão na família há muito tempo e eu resolvi liquidar, receber a herança.
2: Não é possível.
4: Né? Eu liquidei eles aqui, vendi eles, mesmo assim eu não serei contribuinte, tá?
2: Ah,
4: porque eles
2: tá.
4: estão na minha família há muito tempo. Eu não estou fazendo a operação justamente de compra e venda, né? Que daí,
2: certo,
4: a gente teria habitualidade para daí eu ser contribuinte do CBS.
2: Então tá.
4: Então,
2: alguma coisa mais desse campo do imobiliário?
3: Exato. Então acho que nesse lado a reforma ela traz uma certa justiça,
2: certo,
3: né, social, uma
2: assim,
3: justiça,
2: mas...
3: tributária, porque ela acaba identificando quem exerce uma atividade econômica habitual e que faz aquilo uma forma de rendimentos para a sua manutenção, diferentemente daquele que faz uma venda pontual, mesmo que em maior número, mesmo que para liquidar um patrimônio, né?
2: Uhum.
3: Mas é muito pontual e aquilo realmente é relativo a patrimônio e não à atividade econômica, uhum, né? Então, uhum, a gente consegue distinguir.
2: Uhum. Pessoal, há muito tempo, e aqui foge dessas questões ideológicas partidárias, né? Há muito tempo se apregoa, tanto que há 30 anos se discute a reforma tributária, que uma das soluções para o país, Márcia, seria a reforma tributária. Era preciso reformar, era preciso fazer alguma coisa. Agora chegou. Até houve surpresa quando o Congresso passou com uma margem folgada de votos, quando passa por lá, então descola um pouco da questão do governo central e passa a ser de interesse geral. Tá, por que que tinha que ser feita essa reforma tributária, Márcia?
3: Bom, primeiramente porque a nossa legislação hoje atual, né, ela era uma legislação lá de 1968.
2: Tá, caduca.
3: Né? Caduca, feita, muito boa para a época, mas que as relações econômicas foram evoluindo.
2: Claro.
3: E nós estávamos numa situação do gato correndo atrás do rato o tempo todo.
2: Ah, entendi.
3: Né?
2: Uhum.
3: Então, a sociedade, ela estava inovando nas formas de compra, venda, doação, constituição de holding, enfim... A sociedade, ela evolui nas suas operações contratuais.
2: Claro.
3: E a Receita estava tendo um trabalho, né? Receita Federal, Estadual, estavam tendo um trabalho muito grande para ir emendando essa legislação com leis ordinárias para poder vamos dizer assim, tributar essas operações econômicas, né? Então, fora isso, a complexidade, né, doutora Armin? Nós tínhamos, por exemplo, o PIS/COFINS, que é um dos tributos que está agora sendo substituído, certo, né? O PIS/COFINS era extremamente oneroso a operacionalização, não só para o fisco enquanto Estado, mas para o próprio empresário, que não entendia, que tinha que fazer uma contratação de um serviço especializado. Isso tudo faz parte de um custo Brasil que nós temos aí pagado essa conta, né? Enfim, reiteradamente.
2: O PIS/COFINS,
3: né,
2: então, ele deixa de ser tão burocrático, digamos assim, com a adoção da nova
3: nomenclatura. De ser tão burocrático, né?
2: Deixa
3: São tributos federais que passam para a CBS agora, né? E que facilita essa, especialmente pela não cumulatividade, que a gente vai falar daqui a pouquinho, né? Então, também desonera no nosso setor produtivo.
2: Então, a reforma tributária, vocês enxergam como importante? Ela tinha que
3: ocorrer. Importantíssima, né? Nós temos as questões das execuções fiscais também, né, Dudu?
4: É, perfeito. A reforma, ela vem justamente abordar a questão justamente da complexidade, mas ela também busca dar mais transparência para o contribuinte, tá? Transparência do que está sendo pago. Hoje nós temos um sistema que ele é todo, a gente fala que ele é calculado por dentro. Então eu faço a aquisição de uma garrafa de água, eu vou ter já dentro do preço que eu estou comprando lá na gôndola do mercado, eu vou ter inúmeros impostos,
2: sim,
4: né, sobre esse consumo. Eles estão todos dentro daquele preço. O IVA, né, o CBS, IBS, que vai ser instituído, ele vai trazer justamente a tributação por fora. Essa é uma das principais mudanças da reforma tributária.
2: Como assim por fora?
4: Por fora vai ser o seguinte: você vai ir no mercado, você vai comprar essa mesma garrafa de água que hoje você compra ela a R$5, por exemplo, tá? Dentro dos R$5, eu tenho já todos os tributos, ICMS, PIS, COFINS, né? Todo esse custo tributário. Eu vou ter o valor dessa garrafa de água e em cima disso eu vou ter destacado o valor do CBS. Então eu vou ter o valor do produto e o valor do imposto de forma mais clara para o consumidor. Então essa é uma das principais mudanças, né? E a reforma tributária ela aborda, né, essa questão da complexidade, e de fato ela foi necessária. Ela chegou num momento que a gente não poderia mais postergar isso, né? Pela questão realmente do custo de apuração desses impostos. A gente teve situações recentes onde a gente teve discussões que a gente chegou a chamar de tese do século, né? Quando a gente fala de discussões judiciais que os contribuintes deram, de fato, aí um grande golpe aí no nosso governo federal, né? Nos cofres públicos, para justamente reaver valores que estavam sendo pagos a maior por questão da complexidade da legislação. Né? Então, essa legislação
3: pelo
4: nova, ela vem para justamente substituir, né, esses tributos anteriores. O PIS/COFINS, ele some, né? A partir de 2027, nós não teremos mais o PIS/COFINS e teremos uma legislação mais unificada, né? Uma legislação única. Então, a gente troca centenas, né, de leis ordinárias, né, leis complementares sobre o PIS/COFINS, e a gente tem daí, então, uma centralização em uma legislação mais única, né, mais unificada.
2: Muito,
4: né,
2: bom. O Márcio Carbone, não sei se é o Márcio da Carbone, o sobrenome é Carbone, não entendi bem. Mas, Márcio, obrigado pela participação. Olha, continua a centralização dos recursos em Brasília. Melhorou para o governo, diminuiu o trabalho dos contadores, será? Vai continuar a mendicância dos municípios em verbas. O grande objetivo da redução e simplificação inicialmente não foram atendidos. Vocês entendem assim?
3: O que vai acontecer...
2: Pode me responder daqui a pouquinho, Márcia?
3: Podemos, claro.
2: Eu tenho que fazer um intervalo, já passei da hora ali. 12:32, já voltamos.

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2: Hoje aqui com os advogados, doutora Márcia Marcondes Diniz Freitas, que são da área tributária, e o Armin Uff Júnior. Estamos aqui falando da reforma tributária, suas consequências, suas apreensões. O Márcio da Carbone colocou aqui uma questão que depois, Márcio, a gente quer entrar um pouco mais, de forma mais consistente nessa discussão, quando ele cita aqui, ó, os municípios vão continuar mendicando recursos. Os municípios, essa é uma preocupação grande realmente. Como fica a situação dos municípios diante de um imposto que antes era recolhido no outro dia para os seus cofres e agora vai para o destino da mercadoria, e como é que vai voltar esse benefício? Daqui a pouco nós vamos falar sobre isso. Márcio, você estava respondendo aqui, o Márcio diz que não foram atendidos os objetivos, redução e simplificação, que diminuiu o trabalho dos contadores, será?
3: Isso, na verdade, não vai acontecer bem dessa forma, porque hoje o contador ainda está num processo de aprendizado de tudo isso aí. Nem a própria Receita, e muito menos, né, existe um processo ali de passar pela Receita, depois pelo TCU e depois pelo Senado para aprovar todas essas implementações, né? Mas o que vai acontecer para o contador é que ele vai ter que continuar fazendo ainda as comparações, uhum, e as conferências de tudo aquilo que o sistema da Receita diz que vai fazer, né?
2: Mas
3: automaticamente
2: a Receita está querendo menos interferência do contador? Dá para pensar assim?
3: Ela quer, na verdade, ela, né, está assumindo um papel, e tirando esse papel de declaratório do cidadão.
2: Ah, certo.
3: Né?
2: Uhum.
3: Então, quando o cidadão ele vai emitir a nota fiscal, seja PJ ou seja pessoa física, quando ele emite, né, essa nota fiscal lá, a própria Receita já quer calcular todo o tributo, ficar com a parte do que é o tributo, uhum, e só liberar na conta, né? A gente, uhum, vai falar um pouquinho melhor sobre, claro, isso, na conta da empresa, apenas o líquido.
2: Uhum.
3: Só que isso tudo é um processo bastante complexo e que vai precisar ainda dessas conferências, né,
2: uhum,
3: o tempo todo pelo contador.
2: Uhum.
3: Além do que, existem muitas obrigações acessórias.
2: Né?
3: Então, em nenhum momento vai tirar o papel do contador.
2: Não.
3: E também tudo isso vai gerar muitas discussões.
2: Claro.
3: Né? Então, hoje nós temos um nível de execução fiscal, por exemplo, né, ou de processos que discutem as partes tributárias e que, da mesma forma, vai gerar uma grande demanda aí a partir da reforma tributária,
2: uhum, uhum,
3: em relação a isso.
2: Eu vejo assim que há uma tendência já a se formatar um conceito. O próprio Márcio deixa bem claro aqui que ele acha, ele é um pouco, digamos, pessimista em relação àquilo que se queria com a reforma tributária.
4: Uhum.
2: Armin, pelo que você leu, eu sei que você está dando até palestra a respeito, você já disse aqui que a reforma tributária é importante e tinha que acontecer. Ela trará o que ao final de tudo isso? Momentos melhores, uma situação melhor, o que você entende?
4: Veja, em que pese, né, nós tenhamos aí uma intenção, né, do governo federal, principalmente, de ter essa apuração mais em tempo real, né, uhum. o que a gente chama aqui de apuração assistida, né? Uhum. Então, a tendência aí de a gente ter todos os débitos e créditos das empresas, né, de forma praticamente automática, ainda há muito, né, que está sendo colocado na mão das empresas, né, principalmente na parte de documentação fiscal, uhum. até por isso que vai ser ainda muito importante o papel, né, do contador, o papel do profissional que assessora a parte fiscal aí das empresas. Isso continua sendo determinante para que elas consigam atender essas determinações aí que estão sendo colocadas pela Receita Federal. Uhum. E até sendo colocadas muito de forma um pouco atropelada até pela Receita Federal. Ainda estamos há 6 meses aqui do início da reforma e não temos ainda diversas definições, né?
2: O prazo é muito curto, né?
4: Muito, muito curto. E a gente está, de fato, atrasado nesse cronograma, né, que uhum. foi instituído lá no começo, né? Então, a reforma ela vai trazer, ela busca trazer mais transparência, ela acerta em vários pontos, né, nesse sentido. Isso, de fato, nós temos que citar, né? Mas ainda a forma como que está sendo expostas todas essas informações, a forma como está sendo colocado
2: tá
4: para
2: gerando,
4: as empresas...
2: Está gerando
4: muita discussão o que a gente... O que se pregava, talvez, no começo de que vai acabar as discussões, não teremos mais litígios, o sistema vai ser fluido, limpo, né? Ele vai rodar de forma tranquila.
2: Calma, né? Não é bem assim.
4: Não é bem assim, tá? Não é bem assim, principalmente porque... Justamente porque a Receita está delegando muita coisa pros contribuintes. Nota de débito, nota de crédito, enfim, não vou nem entrar aqui em detalhes tão técnicos, mas se você falar isso com o teu contador, ele vai já falar assim, olha, de fato a gente tem todos esses cuidados aqui.
2: E por falar em contador, muitos ligaram o modo pânico, né? Também eles têm que dar uma resposta ao cliente, né?
3: Porque ainda está no modelo complexo de entendimento, uhum. né?
2: E não fecha só em 2027, estava vendo que algumas progressões de tributos que serão cobrados no estado e no município, tem coisas que vão se adequar lá para a década de 30.
4: Exatamente. Então, a gente começou aqui vou falar que a gente começou uma verdadeira odisseia, né?
2: Aproveitando
4: aí o filme que está nos cinemas, né? Uhum. Mas assim como o Odisseu levou 10 anos para voltar a Ítaca, nós também aqui estamos numa transição de 10 anos lá em 2033 que a gente vai ter de fato esse sistema rodando, né?
2: Já que o Márcio puxou a temática aqui, eu gostaria de dar um mergulho um pouco mais profundo aqui. Exatamente a relação entre o setor público e o setor privado. Vamos explicar um pouco isso, como funciona, para que e como funcionará, que é o mais importante. Essa prospecção, acho que nós temos condições de fazer aqui, né, Márcia e Erwin?
3: Com certeza, né, Carlos? O que o cidadão brasileiro ele precisa compreender é que nós trabalhamos em duas esferas. O setor público,
2: certo.
3: Que é o que presta serviço, né, para a população, e o setor privado, que, né, são as empresas e também são as pessoas físicas que uhum. trabalham. Né? O setor privado é o produtor de riquezas para o país.
2: Claro.
3: É ele que vai não só gerar negócios, prestação de serviço, indústria, comércio, como ele vai compor o PIB do nosso país. E ao fazer essa composição do PIB, ele também vai fazer os recolhimentos dos tributos, que são tão importantes para custear e manter toda a máquina pública. Né? Então, quando a gente está falando em reforma tributária, a gente está falando em equilibrar essas duas esferas
2: uhum.
3: que se comunicam, né? Que uma depende da outra, mas que elas precisam também trabalhar em equilíbrio.
2: É complexo, né?
3: Né? Então, uhum. tudo que é arrecadado, né? E que vem do setor privado, ele vai fazer frente aos custos e ao orçamento público, tudo aquilo que a gente já...
2: Marcia, tu tinhas falado há pouco do PIB, né? Você citou o Produto Interno Bruto. Eu li essa semana que a dívida pública brasileira hoje, ela consome já 82% do PIB. É muita grana, é muita dívida. Esse tipo de manobra feita agora com a reforma tributária tende a aliviar essa situação?
3: Então, se a gente pensar que o objetivo é exatamente fazer frente a essa dívida pública, né? E nós temos aí um PIB, olha só, se a gente pensar um pouco no país, a gente tem um PIB de 2,28 trilhões de dólares.
2: Nossa.
3: Né? Seriam 12 trilhões aí de reais.
2: Certo.
3: 82% desse valor para pagar a dívida. Dessa dívida, 40 e poucos por cento é juros só.
2: Bom. Né? Nossa, é demais. Então, nós estamos falando de dívida de municípios, estados e da federação.
3: Federação. Ah.

0: temos de alíquota para cobrir todo esse rombo.
1: O governo, né, vai arrecadar mais, né? Isso não tenha dúvida disso, né? Porque a Márcia usou aqui nos bastidores um exemplo, ela disse assim: Carlos, se eu vender meu óculos para você, isso vai configurar uma transação, um negócio, e vai de alguma forma ser tributado.
0: Exato.
1: É um exemplo, você deu muito assim, né? Simples, mas é isso mesmo?
0: Porque a base da reforma tributária hoje é a ampliação dos fatos tributáveis. Então, a regra geral da reforma é: toda operação econômica é tributável. É como se fosse uma lei da gravidade. Não,
1: sim,
0: tem como.
1: Não tem como.
0: Não tem, se você soltar a maçã, ela,
1: claro,
0: vai cair no chão.
1: Certo.
0: Então, hoje, para o Estado brasileiro, o Estado, ele está olhando, ele tirou essa discussão do que é serviço, do que serviço ou venda, enfim, comércio. Não, ele não quer saber. A fala do Estado é a seguinte: você está recebendo algo, uma contraprestação por algo que você fez, é tributável.
1: Ah, então tá.
0: Então, basicamente, né, e aí ele vai na lei e vai dizer: ó, só eu vou tirar isso aqui. Então, excepcionalmente, como exceção, ele nomeou, elencou os fatos que não são tributáveis. Que, claro, é um rol bem menor.
1: Sim, claro.
0: Né? Então, enquanto cidadão, pessoa física ou jurídica, o que nós temos de certeza hoje?
1: Uhum.
0: Que todas as operações econômicas que nós realizarmos serão tributáveis.
1: Todas.
0: Todas. Inclusive, aqui ele fala as onerosas, né? E as não onerosas, eles vão dar um rol das que são não onerosas e que serão tributáveis.
1: Nossa,
0: então
1: é isso mesmo.
0: A gente amplia bastante.
1: É simples, mas é o que vai acontecer. Vou fazer mais um intervalo, 12:46. Nós, em 1 minuto e meio, estaremos de volta.

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2: Já são 12:47, passa muito rápido o tempo e nós ainda temos tantos temas a serem abordados, mas vamos lá. Espero que vocês estejam acompanhando, podendo digerir, né? Essa mesma expressão, essa coisa técnica que a gente não pode fugir e que trata da reforma tributária. O Márcio só está dando uma contribuição a mais. A minha preocupação é como vai se viabilizar o empreendedorismo, pois o que vale para o empreendedor não vale para as contas públicas, causa das dificuldades, o famoso débito e crédito das contas. Alguém quer observar alguma coisa? Ele está certo? Está certo. Então tá.
3: Está certo.
2: Eu quero entrar numa outra questão que foi falada aqui agora no intervalo. Por exemplo, quando a gente fala que o governo vai arrecadar mais, que o sistema vai arrecadar mais, ele pega até uma coisa particular muito interessante, que é a inadimplência. A inadimplência, que também deve ter números astronômicos em várias frentes, né, em várias situações. O Armin tem aqui um posicionamento a respeito disso que eu acho que você deveria

0: compartilhar com os ouvintes. O que quer dizer, como o governo vai interceder na inadimplência?
1: Perfeito. Nessa mesma linha de raciocínio aqui do aumento, né, dessa carga tributária, né, do aumento dessa da ampliação da base, né, que vai ser tributável, a gente tem nessa reforma tributária diversos mecanismos que a gente chama de mecanismos anti-inadimplência, ou mecanismos que impossibilitam, de certo modo, que o contribuinte, de forma deliberada, não leve uma operação à tributação ou deixe de fazer o recolhimento. Como, por exemplo, aqui, a sistemática de créditos que nós temos aqui em operações entre empresas, né?
0: Tá.
1: Hoje, quando eu faço aquisição de uma mercadoria, né? Eu sou uma empresa, faço aquisição de uma mercadoria, não importa muito se o meu fornecedor está em dia lá com os seus tributos, né? Uhum. Se ele está pagando os seus impostos. Aqui na reforma tributária, nós teremos aqui um requisito básico para eu me aproveitar desse crédito quando eu faço a compra, tá? Que é justamente a extinção desse tributo da cadeia anterior. Então, eu só vou poder me creditar se o meu fornecedor também estiver em dia lá com o seu recolhimento.
0: Então, se ele não pagar, ele está gerando um outro problema?
1: Eu não consigo fazer o crédito desse imposto que, aliás, eu estaria justamente pagando, né, nesse momento da aquisição. Por isso que isso entra muito também na questão do split payment, que é uma ferramenta aqui que vai já fazer essa arrecadação tributária no momento da transação financeira. Então, eu vou ter a transação financeira, eu vou ter o valor da operação e vou ter o valor do imposto. Tá? E se esse valor do imposto ele não for compensado com algum outro crédito ou recolhido efetivamente, eu não vou ter o direito ao crédito. Então, essa reforma ela vai trazer diversos mecanismos para afastar também nessa questão da complexidade, afastar o contencioso administrativo tributário que nós temos hoje no Brasil, mas afastar também o inadimplemento.
0: Agora, é incrível, né? Porque você criar algo anti-inadimplência, dá a impressão assim, bom, mas como é que vocês vão fazer para o cara não pode pagar, não está pagando, como é que vocês vão interferir?
2: Controle total.
0: Controle total.
2: Sobre a cadeia tributária agora, não a cadeia
0: produtiva. Controle
2: total,
0: fechou o cerco, né?
2: Fechou o cerco.
0: Eu estava contando para a Márcia e para mim que há uns 30 anos atrás eu entrevistei um expert em Receita Federal, ou da Receita Federal, não lembro bem, e ele disse assim, era muito tênue todos esses movimentos, essas coisas inovadoras, inclusive tecnologicamente falando, e ele me disse, vai chegar a hora, não vai demorar muito, vai ter um cerco total, ninguém vai estar livre do leão, digamos assim.
2: Exatamente. O que aconteceu? A Receita Federal, ela propôs para os bancos, né, a questão do split payment, propôs para os bancos três sistemas, um super inteligente e um simplificado. Claro que para facilitar também a vida do sistema, dos softwares, dos bancos, eles optaram pelo super inteligente. Então, o que acontece? Quando a pessoa emite a nota fiscal, essa nota fiscal ela vai, né, e vai ocorrer o recebimento dos valores, ela vai para o banco fazer a checagem, o banco, naquele momento, já manda para o sistema da Receita. A Receita valida ou não.
0: Olha.
2: O valor do tributo e
0: em tempo real
2: e naquela medida ele já dá o débito do tributo para o caixa da Receita e já separa o valor então a cobrança, vamos dizer assim, vai ter inadimplemento? Não vai ter, né? Mas entendo, ainda ela tem um segundo mecanismo que vai fazer esse ajuste.
1: O imposto não vai mais transitar pelo caixa da empresa,
2: não,
1: né?
0: Pois
1: quando
0: é,
1: a gente tiver esse sistema, esse sistema, ele é um sistema bastante muito grande, tá? Muito complexo, né? Se fala em um sistema 170 vezes maior do que o do Pix.
0: Nossa.
1: Tá? Então, 170 vezes maior do que o do Pix.
0: Nossa,
1: tá? Então,
0: olha só.
1: Imagina que é um sistema que eu vou ir no mercado, vou passar minhas compras, vai sair o cupom fiscal. No momento que sair o cupom fiscal,
0: já cai.
1: Eu já vou ter a separação do que é produto, o que é imposto, vai cair no comitê gestor.
0: Nossa.
1: O comitê gestor vai precisar fazer o repasse, daí, né, vai ter que cair para cada um para suas contas.
0: Esse comitê gestor tem uma função impressionante, porque agora vamos entrar numa questão que eu queria trazer antes que o tempo passe por completo. Eu fico imaginando aqui a BRF hoje vendendo, hoje ela vende, mas antes que o tempo passe por completo, eu fico imaginando aqui a BRF hoje vendendo

0: Hoje ela vende um produto para São Paulo. Manda para São Paulo, o tributo municipal cai na prefeitura. É a verba, a receita da administração pública municipal. A partir da reforma, isso não vai acontecer mais. Ou seja, vai cair lá em São Paulo. Como é que ficam as prefeituras, gente? Vamos entrar um pouco nessa questão agora, porque há todo um processo de adaptação, mas quem vai ressarcir o cofre público municipal, que é onde a gente vive? Podemos ter problemas com os serviços municipais.
1: Exato. E são duas dimensões aqui, né, Carlos?
0: Vamos lá.
1: São duas dimensões. A primeira dimensão é que os estados e municípios, eles permitiram a criação desse sistema, desse comitê gestor, exatamente porque tinham medo de brigar entre si.
0: Aquela tal da guerra fiscal
1: entre os estados. Exato, né? Então, eles, vamos dizer assim, deram poder para um comitê que é paritário, tem estado lá, tem município e tem pessoal da Receita nesse comitê. Esse comitê, ele vai gerenciar tudo isso. Então, o valor vai para o comitê, mas ele não volta imediatamente para o estado e para o município. Uhum. Ele fica lá. E quem é esse comitê? Que caixa é esse comitê? É o caixa, praticamente é um caixa da União, vamos dizer assim,
0: claro,
1: forma,
0: uhum,
1: né? Então ele fica lá guardado esse dinheiro, ele só vai voltar para o município, isso há um delay temporal, né? Ele só vai voltar para o município quando fechar toda a cadeia produtiva,
0: pois
1: e sair lá a nota fiscal
0: final.
1: Que
0: esse delay não seja muito grande.
1: Esperamos que não seja. Esse é um ponto. E o outro ponto, que é a questão que você está falando, né, de quando que isso vai, né, efetivamente, a carga, né, o produto, ele vai ser vendido, ou o adquirente vai ser num outro município ou até em outro estado.
0: Certo.
1: Né? Esse é um outro ponto importante, porque os municípios tinham sede, onde era a sede da empresa, era o recolhimento do tributo. Hoje não. Hoje muda totalmente para o destino, para o destinatário, né? E, de certa forma, olhando para o mercado consumidor, né? Mas que vai dar esse, né, essa diferença, uhum, no caixa dos municípios, né? E
0: então,
1: também no estado.
0: Então, os setores financeiros, os contadores das prefeituras, que fiquem em estado de alerta, atenção total, né?
2: Exatamente.
0: Em razão do que pode ocorrer com as contas, uhum, públicas, que vai ter aquela arrecadação que vinha rápida e consistente, não será mais tão rápida e nem se sabe quanto virá. Então, há uma dúvida grande.
2: Né? Inclusive, a arrecadação que os municípios e o estado está tendo nesses anos de transição é o que vai determinar depois, lá no comitê gestor, o quanto que vai ter que ser repartido para cada município, cada, né, para cada estado. Até por isso que a gente vê, às vezes, até uma movimentação dos estados, né, principalmente recentemente. Santa Catarina não foi o caso, a gente tem ainda uma alíquota de ICMS, por, uhum, exemplo, de 17%, uma das menores aí do país, mas a gente tem estados que já estão em alíquota de ICMS de 22%, 23%, justamente para aumentar essa arrecadação, e depois eles têm uma retribuição maior, né, quando a gente tiver o comitê gestor e o CBS-IBS totalmente implementados.
0: Eu estava lendo sobre essa guerra fiscal que a gente mencionou aqui, que vai deixar de existir. É um negócio importante demais, porque hoje, só lembrando o ouvinte, hoje um estado faz proposta para tirar uma empresa do outro estado, prometendo uma série de coisas, e aí veste um santo e descobre outro. Então isso vai acabar.
2: A tributação, ela vai ser sempre agora no destino, né?
0: No destino.
2: Então eu não vou poder mais oferecer eventualmente um benefício fiscal, né, um regime especial,
0: isso
2: diferenciado.
0: É bom, né, Armin? Isso parece ser bom, salutar.
2: Para tentar mitigar um pouco, né, essa questão, uhum, da guerra fiscal, né?
0: E os estados têm a autonomia de crescerem, né, de tocar a sua vida, né?
1: Exato.
0: Também
1: exato.
0: É isso, é importante.
1: Também é importante registrar, né, que hoje, para essa transição, a União, ela tem um caixa, né, de 160 bi ali, né, para compensar um pouco esse gap aí dos caixas dos municípios.
0: Ah, tem, é? Tem esses recursos.
1: Ele não está sendo feito também uma coisa
0: impensada.
1: Não é um
0: subsídio, mas é uma forma de compensar.
1: Isso, eles vão compensar, vão tentar fazer um ajuste. Mas é importante a gente saber que, mesmo temporariamente, esse cuidado, né, em algum momento vai ser efetivamente acontecer o que é real, né?
0: Certo.
1: Então a gente precisa

0: precisa também ter esse cuidado de que, né, transitoriamente...
1: E olha que interessante essa questão do Fundo de Compensação de Benefícios Fiscais, né? É, ele também se conecta com a reforma tributária, porque a gente já tinha, antes da reforma tributária, desde 2017, um prazo final para os benefícios fiscais dos estados. Porque isso já era uma preocupação há muito tempo, né? Essa questão da guerra fiscal, o excesso de benefícios fiscais. Então, a gente já tinha uma legislação desde 2017 prevendo que um prazo máximo para que os estados eliminassem esses benefícios fiscais. E olha só a coincidência, 2032, que é o último ano da transição da nossa reforma tributária.
2: Pois é.
1: Então, os benefícios fiscais que já tinham ali sua data final, 2032, coincidentemente vão se encerrar lá no, quando a gente tiver o fim do ICMS em 2032.
2: Esse fundo que vocês estão falando aqui é o mesmo fundo que, por exemplo, o governo pode alçar mão e compensar municípios que foram agora supertaxados pelas leis americanas, tem a ver, não?
0: São fundos diferentes.
2: São fundos diferentes. São fundos diferentes. Não, só para entender.
0: Isso.
2: Então
0: isso,
2: tá bom, vamos fazer um último intervalo. Vamos fazer mais o último intervalo e aí a gente vem para a última parte e vocês vão selecionando o que de mais importante a gente precisa passar para os ouvintes e aqueles assuntos que eu acabei não perguntando que vocês acham necessários que os ouvintes saibam. Já voltamos.

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2: Uma hora, um minuto e meio, nós hoje estamos aqui acompanhados, eu precisaria estar bem alicerçado aqui pelo conhecimento dos meus convidados, que são a doutora Márcia Marcondes Denise de Freitas. A Márcia é professora da UNESC, é advogada, né? E com essa busca pelo conhecimento dentro das questões ligadas à tributação, advogada tributarista, né? E o Armin Uff Júnior, que é advogado especializado em direito tributário também. Vamos lá, última parte. Eu estava lendo alguma coisa, me chamou atenção algumas situações. Cashback, imposto do pecado, tributo do pecado, o que que quer dizer isso?
3: Então, essa faz parte, né, dos princípios tributários implementados agora, que buscam trazer uma certa justiça social, né?
2: Certo.
3: Então, nós já temos o imposto seletivo, uhum. hoje ele já existe, que é, por exemplo, pegar o fumo, a bebida e colocar uma carga tributária, certo, maior. Uhum. Né? Esse é o imposto do pecado. Tá. Né? E ele vai vir agora muito mais amplo, muito mais forte e
2: o
3: realmente
2: inferno será pior.
3: Com alíquotas mais robustas. Né? Então, esse é um das implementações da reforma. O cashback já é uma iniciativa da reforma voltada para o vulnerável.
2: Ah, tá,
3: né?
2: Certo.
3: Então, a pessoa de uma certa renda, né, baixa renda, vai ter então a devolução do tributo que vem destacado na nota fiscal.
2: Exemplifica,
3: né?
2: Márcia, por favor.
3: Por exemplo, eu vou ao mercado e gasto.
2: Trigo.
3: Exatamente. E gasto lá, sei lá, R$200, né? Eu sou de baixa renda, eu tenho o meu cadastro único registrado já, né? É um número, sim, nacional, uhum, registrado no município.
2: CAD
3: e tal.
2: Único, né?
3: É o CAD único. E eu, desses R$300, sei lá, R$50 foi tributação. Esse valor vai voltar para mim.
2: Olha.
3: Né? E aí o fisco, inovativamente, ele vai fazer o quê? Ele vai já descontar isso na tua energia elétrica, ele já vai fazer tudo meio que automático, né? Então, se você tem alguma coisa que você deve ao Estado, ele já desconta.
2: Nossa.
3: E te coloca na conta só
2: o
3: líquido.
2: Essa é uma progressão interessante,
3: só,
2: né?
3: Só o líquido.
2: Nossa,
3: uhum.
2: Olha
3: então,
2: só.
3: Esse é o cashback, né, que a gente fala. Então, são avanços que a gente está tendo dentro da reforma e que, claro, olhando muito para essa questão, né, da justiça tributária,
2: uhum,
3: da própria transparência, da simplicidade, então, uhum, mas também, né, para fins de empresário, a gente sabe que isso ele vai tirar um pouquinho da autonomia
2: já
3: do empresário.
2: Já que falamos em empresário, vamos dar uma atenção para o micro, pequeno empresário, o que que a gente pode falar do simples, o que que muda, que expectativa se tem?
4: Perfeito. Não, o simples eu digo que é a nossa base, né? A base,
2: sim,
4: da economia,
2: claro,
4: brasileira.
2: Lógico.
4: Ela é o pequeno empresário, né? A empresa do Simples Nacional. E a empresa do Simples Nacional, ela está sendo, também vai estar afetada aqui pela reforma tributária, não tanto, né, objetivamente, se você, depender da tua decisão ali que você tomar, basicamente o que, que a empresa do Simples precisa se atentar, né? E também está batendo a porta aí, né, o prazo, para uma decisão que é bem importante para todos esses pequenos empresários. Em setembro desse ano, ele precisa fazer a escolha se ele vai recolher esses novos impostos, o CBS, o IBS, dentro do Simples Nacional, que é dentro daquela guia que ele já faz o recolhimento mensalmente, ali um cálculo que é sobre a receita bruta que ele ofere, ou se ele vai optar pelo regime normal do CBS, ou seja, ele vai se equiparar a todos os outros contribuintes dos outros regimes. Ou seja, ele significa que lá na nota fiscal que ele vai emitir, ele poderia também se equiparar a uma empresa maior, né? Uma empresa do lucro real, lucro presumido, e também fazer esse repasse de créditos de forma integral para os seus fornecedores. Então, essa decisão ela vai estar muito voltada ao perfil do cliente que a empresa do Simples atende, tá? Se é talvez atende mais o consumidor final, a pessoa física, né? Ou se ele atende mais no mercado B2B, que seria ali a empresa, né? Empresa com empresa, tudo isso pode variar aqui e modificar essa decisão. Mas o que chama muito a atenção é que mês que vem, né? Olha só, estamos em agosto já, setembro já precisa tomar essa decisão, mas nós não sabemos a alíquota ainda, efetivamente.
2: Ainda falta
4: alíquota. Né? Só falta isso, né? Vamos colocar assim, né? Não falta quase nada, só falta alíquota, né? Então, em setembro tem que sentar com o seu contador, sentar com o seu profissional ali que está assessorando nessa parte fiscal, tributária, para justamente tomar essa decisão, porque essa decisão é que vai valer aí para 2027. Isso é bem importante aqui e afeta aí o nosso pequeno empresário, que é justamente a base aí da economia. Né?
2: Hoje, agora no dia 13 de agosto, já tivemos uma situação que torna-se obrigatória. Já é preciso colocar essa nova nomenclatura de siglas nas notas, é isso?
4: Perfeito. O que acontece é que em 13 de agosto nós teríamos o início da obrigatoriedade de preencher dos campos do CBS e IBS em cada nota fiscal, tá? E isso foi uma real confusão aí por parte da Receita Federal e ninguém sabia se realmente ia realmente valer essa obrigatoriedade, mas ela está valendo, tá? Ela está valendo e nós tivemos, o que a gente teve foi uma flexibilização por parte da Receita para que ela não rejeite as notas fiscais que não estão com a informação. Então, a Receita ela não está rejeitando, mas não significa que a obrigatoriedade não existe, tá? Então, ela não está rejeitando, mas a gente precisa sim tá preenchendo isso desde 3 de agosto, tá?
2: O Henrique está colocando aqui uma questão, voltando ao comitê gestor, ele está meio que politizando a coisa. Eu acho que não é por aí, não devemos pensar assim, mas esse comitê gestor provavelmente será formado por integrantes da esfera econômico-financeira do governo, do Tribunal de Contas do país, né?
3: Vai ter uma representação da Receita Federal.
2: Da Receita Federal.
3: Dos 27 estados.
2: Dos 27 estados.
3: E 27 municípios. Então precisa,
2: é que,
3: né?
2: O Henrique ficou desconfiado aqui. Eles vão poder destinar recursos para municípios que tiverem maiores interesses. Não.
3: Não.
2: Isso tá
3: fora. Destinação daquilo que é arrecadado, né? Em função dos tributos e destinado ao percentual que já está em lei.
2: Menos
3: para
2: ideologia
3: os
2: municípios. E mais fé no que vai acontecer, acreditar que esse comitê gestor vai estar formado exatamente por todos os estados, mais a Receita Federal, mais o Tribunal de Contas da União.
3: Exato.
4: E a tendência é que o município que vai arrecadar mais é aquele município que mais consumir, né? Então pode haver aí uma...
2: E aí, como é que fica um pequeno município que consome pouco?
4: Aí,
3: já há alguma discussão
2: interrogação. É
3: de
2: isso?
3: Algumas discussões. Já há algumas discussões, né, em relação a esse número de municípios. Hoje nós temos 5.500 municípios no Brasil.
2: Sim, a imensa maioria pequenininho, né?
3: Exato. Então, conforme eles não tiverem essa sustentabilidade, a gente já está chegando numa outra reforma, que é a reforma dos...
4: Administrativa, né?
2: Administrativa, olha que...
3: diminuição.
2: Talvez a tributária empurre... a se fazer a reforma administrativa, senão não fecha.
3: Exatamente, senão não vai começar a fechar a conta. Né? Então, hoje nós temos... A gente tem que pensar que a gente tem 25 milhões de empresas que geram riqueza para o nosso país.
2: 20 milhões de empresas?
3: É, 25.
2: 25 milhões de empresas.
3: 25 milhões de empresas. Uau. Entre grandes, pequenas, microempresário, né? É, empresa de pequeno porte e grande. É, essas 25 milhões, elas fazem rodar a nossa economia,
2: sim,
3: geram emprego, geram renda, geram tributos, desenvolvem o nosso país. E elas precisam de uma ambiência de negócios segura, de uma segurança jurídica, né? Claro. É importante que o nosso Senado, nossa Câmara de Deputados, ela esteja alinhada com o desenvolvimento do nosso país em relação a essa segurança jurídica. E a partir disso, a gente ter essa tranquilidade de que, sim, nós teremos uma estrutura administrativa também que faça frente a todo esse...
2: Para resumir o que nós conversamos aqui, até porque eu tenho que encerrar o programa, fica posto aqui que trata-se de algo extremamente complexo, certo? A reforma tributária, ela ainda engatinha, digamos assim, vive os seus primeiros passos, digamos, ou engatinha mesmo. Mas também a gente consegue vislumbrar que não é um bicho de sete cabeças, né? Que lá na frente a gente pode ter uma solução melhor.
4: Eu acho que se tem uma coisa que o empresário brasileiro é bom é em se adaptar.
2: Então,
4: né? Então certamente né, a economia ela vai se adaptar a essa reforma. Ele é um modelo utilizado em diversos outros países, né? Então ele de fato foi muito debatido, né? Os idealizadores aí dessa reforma tributária são de fato pessoas de referência aí, discutem isso há muito tempo. De fato a gente tem aqui uma reforma tributária que vai entrar em vigor. É muito difícil a gente falar aqui de uma prorrogação, de um de talvez isso não entrar de fato em 2027, né? A gente já tem emenda constitucional. Para você ter qualquer tipo de trava em relação a isso, seria uma situação política muito grande. Que a gente está em época de eleição, claro, então também não é uma possibilidade. Mas o empresário vai se adaptar e certamente aí vai sobreviveu até hoje, né? Nesse ambiente tributário complexo, com insegurança jurídica. Eu acho que aqui a gente tem boas oportunidades. Eu até
2: acho que politicamente não é interessante agora de debater esse tema, né? Porque ele vai respingar, né? Com toda certeza. Márcia, muito obrigado por teres vindo aqui. Foi a tua contribuição luxuosa, maravilhosa. Obrigado. E que a gente possa conversar mais vezes.
3: Com certeza, estamos à disposição, né, Carlos, e trazer para a população mesmo conhecimento, que esse é o nosso objetivo, né, de uma forma didática, de uma forma que realmente contextualize, porque a grande dificuldade da nossa população é entender o porquê do porquê, né, a gente sempre fala, né. Então,
2: Armin,
3: entender isso aí.
2: Ela disse que você foi um bom aluno e ela foi uma professora que...
4: Excelente, excelente. Tenho boas lembranças das aulas aí da...
2: Então, tá bom. Armin, muito obrigado por ter vindo aqui também, prazer, tá?
4: Muito obrigado, foi uma honra aqui prestar alguns esclarecimentos aí para a comunidade, então uma honra e agradeço aí o convite.
2: Muito bom. Eu, como disse antes, esse tipo de debate sobre a reforma tributária, ele só está começando. Eu estou preparando outros programas no sentido de que a gente consiga ainda... entrar com mais informações, com mais orientações, porque ele é impactante. Como é impactante, necessita que a gente debata o assunto, né? Então, outras discussões virão. 1h14, tenham todos um excelente final de semana. Aos papais, um feliz Dia dos Pais amanhã, enfim. E semana que vem, ao meio-dia, estaremos aqui na Catarinense com mais um No Campo das Ideias. Até lá.
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1: Atenção, produtor rural. 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O documento deverá ser enviado à Receita Federal entre os dias 10 de agosto e 30 de setembro. A declaração é obrigatória para pessoas físicas e jurídicas que sejam proprietárias, titulares do domínio útil ou possuidoras de imóveis rurais, exceto nos casos de imunidade ou isenção previstos em lei. A recomendação é reunir, com antecedência, todos os documentos e as informações necessárias para o preenchimento. A entrega da declaração do ITR correta e dentro do prazo evita multas e possíveis pendências com a Receita Federal.

Puxa Saco. Bacana? Cristian Souto pintando. Hoje eu sou o seu garçom aqui, tá? Então, quero te servir. Manda mensagem pra gente, 984377982, tá? 984377982 é o telefone que você participa, pede sua música, manda o seu recado, vai ser um prazer servir você aqui na programação desse super sabadão. Você sabe, né? Energia alto astral pra gente passar um sábado legal, o nosso sábado é show começando a partir de agora. André Renner, bora curtir? Sobe o som aí!

aí o somzinho do Michel Teló, né? Aí a roça vence, mano. Contato, né? Valorizando o nosso agro. 1:28, hora oficial de Brasília.

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1: Olá, ouvinte, tudo bem? Eu sou o Cadu Reis, repórter da Rede de Notícias Acaerte. E nesta semana vamos ouvir o presidente da Federação das Associações Empresariais de Santa Catarina, Elson Otto. A entidade que reúne mais de 51 mil empresas associadas no estado comemorou recentemente a marca de 76 anos de história. Quais são os segmentos representados pela FACISC, presidente?
2: A FACISC representa a indústria, o comércio, a prestação de serviço, o turismo e também o agronegócio. Então a FACISC hoje, completando essa data muito especial, 76 anos de história de representatividade, é, sem dúvida nenhuma, o maior sistema empresarial voluntário do estado de Santa Catarina.
1: Presidente, qual a missão da FACISC e a abrangência atual da entidade no território catarinense?
2: Ela nasceu para servir as associações empresariais, que são no número de 149, para servir o seu associado, que é o número de 51.301 empresas, espalhado em todo o estado de Santa Catarina. A FACISC hoje ela tem uma abrangência em 268 municípios, porém tem associado nos 295.
1: Presidente, de que forma a FACISC organiza o trabalho de representação das associações e empresas ligadas à entidade?
2: Hoje a FACISC ela tem 12 regionais, em cada regional nós temos vice-presidente regionais que defendem através do trabalho voluntário todas as empresas, faz a representatividade. A FACISC está em todos os acontecimentos, tanto na reforma tributária, escala de trabalho, também no Simples Nacional. Além disso, nós fizemos capacitação e a orientação desde o empresário, como também toda a equipe técnica das associações empresariais, a sua diretoria e presidente.
1: A FACISC lançou recentemente a edição 2026 do programa Voz Única, que consolida pleitos prioritários mapeados junto às associações empresariais catarinenses. A quem são destinadas estas reivindicações, presidente?
2: O Voz Única é uma plataforma onde consta as reivindicações e as demandas do setor produtivo catarinense. Nós, há 16 anos, entregamos aos candidatos, deputados estaduais, federais, senadores, governador. Então, a FACISC hoje se tornou a maior representatividade do setor produtivo catarinense.
1: Este é o presidente da FACISC, Federação das Associações Empresariais de Santa Catarina, Elson Otto. A lista completa dos pleitos estaduais e regionais apresentados pela entidade aos candidatos das eleições 2026 está disponível no site vozunica.com.br. Ficamos por aqui com o Minuto de Santa Catarina desta semana. Até logo!
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7: Bora, gente, bora 33 minutos, 1:33. Vamos em frente nesse sabadão que antecede o domingão do Dia dos Papais aí, né? Aproveitando a oportunidade e já parabenizando aí a todos os papais, né? Estão aí felizes da vida, pra você que tem seu pai aí, você vai com certeza dar um abração amanhã apertado nele, né? Se você estiver perto, se você estiver longe, hoje tá fácil, né, gente? Rapaz, hoje tá muito fácil. Antigamente era complicado, né? Antigamente o pessoal não tinha telefone, né, gente? Aí geralmente o camarada tinha o telefone do vizinho, né? Então combinava de alvo, ligar pro vizinho lá, né? Vizinho mais abornado que tinha o telefone, né? E aí você mandava, uma semana antes, mandava a carta também pra chegar, até o dia dos pais tinha que chegar a carta lá, né? Hoje não, cara, hoje tá muito fácil, né? Hoje você pega o celular, na hora, você faz uma chamada de vídeo, consegue aí conversar com a pessoa em qualquer lugar do mundo. Bacana? Então tá aí. E se você, de repente, não tem mais seu paizinho aqui, né? Já virou uma estrela, como a gente fala, né? Tenho certeza que você vai lembrar no coração, na mente, dos grandes momentos que você passou e que ficam eternizados aí no seu coração, na sua cabeça, tá bom? Bacana? Bruno Marrone vem cantar sucesso.

0: grande Gustavo Lima.
1: Maravilha. Né? Gustavo Lima e Amado Batista tocando pra gente Alucinação. 1:41. 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

tocando pra gente, Amor Fantasma. Aqui na programação gostosa, gostosa demais da Band da Catarina. Rapaz do céu. É o hábito, né, gente? O hábito diário aí. 9 minutinhos estão faltando pras duas.

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6: Bora, gente, 7 minutinhos faltando para as 2, 7 para as 2. Esse é o nosso programa Sábado é Show, aqui na Catarinense, a mais premiada de Santa Catarina, todo sábado, né? Comigo, com Misha, com o PC. A gente se reveza aí para levar sempre uma programação toda diferente, uma comunicação diferente para você aí no sabadão, no fim de semana, aqui da Catarinense para você. Hoje tem 15 para as 4 ali, mais ou menos, né? Hoje tem Cadeia com a Rede Gaúcha Sat, tem Grêmio São Paulo. Ô, meu tricolor, me ajuda hoje, né? Pelo amor de Deus. Tá ruim de sofrer, né? Tá ruim, rapaz. O Bagual chorou, hein? Alô, Matizes!

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8: Bora, gente, 2:02, 2:02, você ligadinho, conectado com a gente, obrigado, tamo junto, né? Fazendo parte aqui do nosso sabadão, manda mensagem pra gente, 984377982, né? 984377982, é o telefone pra você participar aqui na tarde do nosso sabadão, fim de semana, hoje dia 8 de agosto, né, gente? Temperatura tá marcando agora, aqui na Avenida 15 de Novembro, no centro de Joaçaba, hoje é dia D, inclusive, aqui em Joaçaba, né? Especificamente, então o centro tá bastante movimentado. Sabadão que antecede o domingão do Dia dos Papais aí. Obviamente que na sua cidade, você que está nos acompanhando aí, também tem uma programação especial, tenho certeza disso, né? Na sua cidade, no comércio, enfim. Porque é justamente o sábado que antecede amanhã, o domingão do Dia dos Pais, né? 22 graus tá marcando a temperatura agora. A previsão é de chuva para hoje, então a gente deve ter pancadas de chuva ao longo da tarde e noite. Manhã, domingo, 71% probabilidade de chuva. Segundo, dá uma diminuída, né? 24%. Mas é toda semana, viu, gente? Terça, quarta, quinta, sexta, tem previsão de chuva para a semaninha todinha. Temperaturas agradáveis, né? Mínimas de 10, 12, chegando a 15, podendo chegar a 22. As máximas aí ao longo da próxima semana, tá bom? Acho que aquela friaca já foi embora, né? Tomara. Mas o que tá vindo de chuva também, vou te contar, né? São Francisco!

0: Nenhuma. Participação do Corpo e Alma, né? 2:09, zona oficial de Brasília, tempo dublado, fechadão aqui no Vale, hein?
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1: Muito bem, gente, 2:12, 2:12, tem participação aqui do nosso ouvinte.
2: Boa tarde, boa tarde, eu não sei. Se é o PC ou se é o Cristian Souto, mas seja qualquer um que fosse, dos dois.
1: Ou o Misha também, né?
2: Que seja qualquer um dos dois que for aí. Boa tarde.
1: Boa tarde.
2: Toca a música do Teixeirinha.
1: Uia.
2: Se qualquer uma deles, pra todo mundo que estiver ouvindo a rádio, e pra vocês aí da rádio, tá, piazadinha?
1: Bacana.
2: Feliz dia dos pais pra todo mundo que estão ouvindo a rádio.
1: Amém.
2: E pra vocês que são pai aí da rádio catarinense, tá
1: obrigado,
2: bom?
1: Obrigado, obrigado.
2: É a Nelce.
1: Valeu, Nelce. Aproveitar então o dia dos pais. Vamos trazer Teixeirinha com o Teixeirinha Filho. Meu velho pai tocando aqui no programa.

0: terceira dimensão.
1: É difícil separar quando um lado aí.
0: E cachorro da vinheta, hein? Ah, é minha e ó, banda terceira dimensão.

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3: Bora pedir a sua, né? 2:21. Por falar em pedir a sua, tem uma galerinha que tá participando com a gente por aqui também. Oi.
4: Boa tarde, aqui é a Salete Casimiro Jaborá.
3: Fala, Salete.
4: Pede uma, qualquer música que se rode pra mim, quero oferecer pros meus filhos, dia dos pais.
3: Bacana, bacana, bacana, bacana. Quem mais? Tá aqui? Oi.
5: Buenas, Che, boa tarde. Nós em Milo Zero, né? Estamos na torre escutando vocês aí, né, Che?
3: Maravilha.
5: Nós queríamos um chãozinho chorosa se tiver aí pra nós escutar, ali.
3: Então.
5: Deus, Deus abençoe, seu senhor é pai. Parabéns, pedido dos pais para o senhor adiantadamente, hein?
3: Obrigado.
5: Com vida adiantamento ali. Deus abençoe, tudo é bom.
3: Amém, muito obrigado, né? Pai com muito orgulho, né? Uma filhota linda, maravilhosa, sensacional. 2:22, Chitão e Chororó então aí, ó.

0: Tá aí o som do Grupo Candeeiro e Talagaço, né? Beijo sem batom.
1: Muito melhor.
0: 2:30, se ligadinho com a gente, curtindo aqui o nosso sabadão, nosso sábado é show.

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3: Bora, gente, bora, 2h33. Tamo junto, né? Curtindo esse sabadão, curtindo esse fim de semana. 8 de agosto, né, gente? Oitavo mês do ano, rapaz. E o ano, nosso ano de 2026, literalmente aquilo que a gente projetava lá no início, né? E que parece que faz pouco tempo, né? Que a gente começou o ano. E que ia ser rápido, que ia passar rápido e tá passando, tá voando, vai passar. Se prepara que vai passar rápido demais, né? Loucura, loucura. Vamos seguindo por aqui, você pede sua música, manda o seu recado aqui no 984377982 pra você participar junto com a gente, né? Bora pegar uma carona de busão? Bora!
4: Vamos, vamos, vamos! Vamos, tibuzão!

Bruno e entrando na carona no busão do seu Francisco, a gente vai mostrar a dança.

pra cima, as duas mãos pra cima, todo mundo assim, ó, segura em cima, assim no clima de paz. E no quatro, vamos contar comigo do um até no quatro e vamos tirar os dois pés do chão. E vamos pular, vamos fazer esquentar essa festa aí, tá bom?

0: Traia véia, você virou saudade, maus bocados também tocando pra gente aqui na nossa tarde. 2:43.
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1: Olha, gente, 12h46, tem pedido ouvinte por aqui, fala Luciano. Muito
2: boa tarde a todos os ouvintes da Catarinense FM, boa tarde, Cristian Souto.
1: Opa!
2: Toca aí pra nós.
1: Uau!
2: Banda Brilhação, no meu modo de ver, a melhor música deles até hoje. Alguém melhor do que você.
1: Bora, bora, bora.

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4: Toca de tudo, né, gente? Toca de tudo. Então bora, bora curtir aí até as... Hoje eu vou até as 3h45, né? Hoje tem Campeonato Brasileiro, tem Grêmio São Paulo pra você conferir aqui na Catarinense. Em cadeia com a Rede Gaúcha Sat pra você conferir esse clássico de tricolores, né? Gaúchos e paulistas. Tomara que dê gaúcho, pelo amor de Deus. Vai, vai, vai.

0: 6 horas pontualmente, São Marino. Roupagem nova dessa música aí, né? Misturinha, tocando pra gente aqui na tarde do sabadão.
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4: Vamos em frente, turma, 3:04, 3:04. Você curtindo aqui o nosso sabadão, fim de semana. Desejando um final de semana legal, bacana pra você aproveitar. E mais uma vez aí, parabéns a todos os papais, já de forma antecipada amanhã, domingão, dia dos pais, né? Parabéns a todos os pais aí da nossa região. Todo mundo aí, né? Bora curtir, modão!

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9: Bora, gente, 3:17. Luzia, boa tarde, Christian Roda, Rick Renner, pai, bom final de semana. Não tem pai, né, a música, não tem o nome pai do Rick Renner. Tem mãe, tem filha. O Rick Renner, o nome da música é Te Amo, Pai. esse é o nome da música aí do Rick Renner, agora sim a gente vai tocar então, porque eu sofri pra achar a música, pai não tinha, né? Eu amo o pai, aí vai.

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3: Bora, gente, o pessoal tá pedindo música pra gente aqui, deixa eu trazer aqui, deixa eu ver a Josiele, fala Josiele pra mim. Ela mandou mensagem de áudio aqui.
4: Olá, Cristiano. Oi. Josiele de Catanduvas, tudo certo? Cristiano, toca aí pra gente ouvir hoje, Banda Ativa, Só Quem Ama Sabe. E oferece aí, é claro, né, pra toda a nação gremista. Beijo.
3: Tomara que dê certo, né?

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1: Muito bem, gente, 3:40, 3:40, turma, 3:40 tá na hora de ir embora, porque hoje a gente encerra mais cedo aqui, já tem compromisso com o Campeonato Brasileiro, Grêmio São Paulo, lá direto da Arena em Porto Alegre. Ei, rapaz, será que vamos sofrer ou não? Mizinho tá encruado, né, rapaz? Coisa louca. Turma, deixar a saideira então aí, trai a veia. E aí já tem futebol, tem Campeonato Brasileiro, Grêmio São Paulo, em cadeia com a Rede Gaúcha Sat. Tchau, gente. Bom sábado, bom resto, né? Bom fim de semana.

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10: 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Só isso, o Pavão precisa ter um pouco mais de refino, conseguir terminar as jogadas. O trabalho do Luiz Cássio é um trabalho que está em andamento, é um trabalho que ainda não aconteceu, sim, é um trabalho que ele precisa melhorar muito, sim, mas é um trabalho em que ele pega um grupo com deformações, ele pega um grupo pesado, com jogadores importantes que estão fora dos planos e importantes no vestiário, importantes na folha de pagamento, e o Grêmio não consegue dar andamento nisso, e esses jogadores estão no vestiário.

0: Fora dos planos, ou seja, é uma gestão complicada de grupo. Claro que dentro do campo o Luiz Castro precisa se ajudar e fazer as escolhas certas. O jogo contra o Mirassol, ele começou a dar sinal de que sim, de que ele começa a fazer escolhas certas. Ele também precisa, Pedro Ernesto, se ajudar.
1: 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Nós temos a Feira da Agas, que está acontecendo nesta terça, quarta e quinta-feira da semana que vem. Já tivemos a Construsul, que foi atrapalhada pelo vendaval. Alguma coisa caiu lá nos pavilhões da Fiergs, mas vai ser tudo recuperado. Depois temos a Semana Farroupilha e também a Expo Inter. Olha só quanta programação tem o Rio Grande do Sul, então bom proveito para todos, para quem gosta, para quem não gosta, etc. Promoção Torcida Clube Mais Forte Atacadista, participe e concorra a 60 DVs. 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Bom, daqui a pouco os dois times estarão no gramado, eu quero confirmar uma vez mais com o Rodrigo Oliveira, o time do Grêmio que estará presente, lembrando que tem muita gente caminhando ali nos acessos de entrada aqui na arena para chegar nas cadeiras e assistir o jogo, portanto, o público está aumentando consideravelmente nesse momento, não é, Rodrigo? O time do Grêmio.
2: O Everton, Diego Caíto, Gustavo Martins, o Wallace e Marlon, Noriega, Vila Sante, Nardoni, Pavon, Carlos Vinícius e Giovanni Cabral.
1: E o São Paulo, Katsurayama.
3: E tem Rafael no gol, Lucas Ramon, Arboleda, Osório e Wendel. Meio de campo com Pablo Maia, Danielzinho, Marcos Antônio. E o ataque com Ferreira, Luciano e Calheri, São Paulo escalado. 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
1: 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CCD. Não é para enfrentar a morte, é para enfrentar o São Paulo, CCD.
4: É, e o São Paulo um adversário descansado. A luta começa por aí, né? O Grêmio vai precisar ter estratégia no jogo para entender o momento físico do adversário melhor que o seu. E isso faz do jogo um jogo muito mais difícil. Me parece que esse vai ser o componente principal do jogo. E sair na frente, Pedro, nesses movimentos é muito importante. O Grêmio, se conseguir sair na frente, o Grêmio vai ter muito mais condição de vencer o jogo, porque vai poder administrar de uma maneira diferente. Então, que assim se faça. Gol cedo é tudo que a gente pede.
1: Muito bem, conosco a Rádio Aurora de Guaporé, a Rádio Rosário de Serafina Correia, Princesa de Candelária, São Roque Faxinal do Soturno, Acústica de Cabaquã, Difusora Fronteira do Arroio Grande, Tapejara de Tapejara, Sananduva de Sananduva, CRCC Santana do Livramento, lá do Camal Badra, que tá ligado conosco, né? E também da terra do Duda Pinto. Que pena que o Diogo não tá aqui para falar com o Duda Pinto, né? Não sabe fazer.
5: Não sei fazer.
1: É, então não faço, fica quieto. Tá bom.
4: Manda o Duda Pinto mandar um áudio para nós, Pedro.
1: Daniel Jequiz.
5: Para ficar igual o Diogo.
1: Um beijo para ti, Daniel Jequiz, que tá lá também, né? Tem a Rádio Fátima da Vacaria também, tem a Rádio Charrua de Uruguaiana, tem a Universal de Rodeio Bonito, Aratiba de Aratiba, Campinas de Campinas do Sul, Sideral de Getúlio Vargas, Chiru de Palmitinho, província de Tenente Portela. Tudo isso, gente, é a Rádio Gaúcha. E agora começam a estourar fogos de artifício, o que significa dizer que o Grêmio está entrando no gramado para a solenidade inicial que terá a execução do hino nacional brasileiro. E eu quero lembrar uma vez mais que na cobertura de 40 dias da Copa do Mundo, dos veículos da RBS, nós somos atingidos, né? Ou nós atingimos 37.600.000 pessoas, o que mostra o tamanho da cobertura que a RBS fez na Copa do Mundo, porque estes números equivalem a 3 vezes a população do Rio Grande do Sul. Então, muito obrigado a todos aqueles que estiveram conosco menos ou mais tempo, enfim, a grande cobertura nos veículos da RBS, e nós estamos muito felizes e muito agradecidos por tudo isso, né? A fumaça azul representa o Grêmio, e agora o hino nacional brasileiro para você.

0: cortaram o hino pela metade pra te derrubar, Pedro.
1: Exatamente, estava fizeram cantando, perna de anão pra me derrubar, impressionante. É,
0: cortaram, editaram o hino, Pedro.
1: É. O Katsuraima tem uma galera interessante torcendo pro São Paulo aí, né?
2: É, diria que aproximadamente talvez uns 200 torcedores, Pedro. É um número elevado. Lá do lado oposto onde eu estou, portanto, lado direito das cabines de imprensa, um número elevado de torcedores do São Paulo para a partida de logo mais.
1: Leonardo Oliveira, já tens opinião definitiva, ou pelo menos próxima, de Giovani Cabral?
3: Ainda não, Pedro. É um jogador com uma explosão física, com uma potência física. A gente precisa ver mais. É o primeiro jogo dele como titular. É uma adaptação que não é tão simples. Ele jogava num clube pequeno de Portugal, um jogador de Cabo Verde.

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1: O Grêmio tentou fazer com o Lucas Ramon um novo caso, o Wendel. O Wendel veio do Londrina, impressionou, entrou no time, tomou conta do lugar, foi vendido muito bem, e o Grêmio trouxe o Lucas Ramon na mesma ideia. O Lucas Ramon acabou não confirmando, hoje ele se afirma no São Paulo. O Wendel pode ser o caminho para o Grêmio, Pedro, ele marca muito pouco.
2: 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Gordoléu, aumentou muito o público, hein, Gordoléu?
3: Melhorou bastante o público aqui na arena, já tem muita gente entrando, o sol apareceu ao meu lado. Tem um argentino que virou gremista, é isso?
4: Isso aí, Elisandro, meu nome.
3: É da onde, Elisandro?
4: Misiones. Moro em Gravataí agora, mas sou oriundo de Misiones.
3: E quanto vai ser o jogo, Misiones?
4: Vai dar 2-1 Grêmio hoje.
3: 2-1 Grêmio, os hermanos estão com o tricolor, Pedro, pra Pão de Alho Santa Massa.
2: É, o Grêmio tá com bom contingente de torcida, e isto é um fato, digamos, importante. É o time que traz a torcida, não é, Leonardo?
1: É o time que traz a torcida, sim. O torcedor do Grêmio, ele vem hoje porque ele viu na quarta-feira um time devotado, um time aplicado, um time que lutou até o final, um time que competiu. Isso chama o torcedor mesmo.
5: Ô Pedro, Noriega e Nardone no time titular e Dodi no banco são os pendurados. Se tomarem cartão, ficam fora do jogo contra o Atlético Mineiro.
6: Muito bem-vinda nas multitelas.
2: Comprou um presentinho pro teu pai, Rodrigo?
5: Comprado e guardado para entregar pro Dr. Hugo amanhã.
2: Não te esquece de dar um beijo pro Dr. Hugo, que é uma figura muito querida e que te colocou no mundo, né? Tu deve tudo para ele, viu? Se não fosse ele, tu não existia, tá? Então,
5: sem dúvida.
2: Respeita, tá? Saída para o time do São Paulo. Vai começar o jogo. Apita o árbitro. A bola está rolando. Ela foi recuada para o Pablo. Pablo Maia. Ele tenta jogar, jogou atrás, tocou a bola para o Osório. Osório levantou em direção à área do Grêmio. Corta o ala, se liga. Vai tentar jogar lá pelo lado esquerdo o jogador Giovanni Cabral. Ele tá lutando, sofre uma falta, o juiz da partida para e marca a falta que favorece o time do Grêmio. 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O Grêmio tem um domínio, a bola é dominada pelo Gustavo Martins, soltou, deu para Diego Caito. Caito jogando a bola na frente, ela foi para o Pavon. Pavon tentou jogar, foi desarmado, recuperação do Gustavo Martins e a bola tá fora do campo, arremesso lateral é do time do São Paulo. Você está ligado no futebol da Gaúcha, que bom, né? Que maravilha saber que você está ligado conosco, né? A Gaúcha mostra tudo para você. 50 segundos de partida, arremesso lateral que será cobrado por Wendel, lado esquerdo, metendo a bola para Danielzinho deu para o Wendel, não domina, a bola tá fora do campo outra vez, é novo arremesso lateral, só que desta feita fica para o Grêmio, Diego Caito tá colocado para a cobrança. E por uma bola na ponta direita, tá chegando o Grêmio, mas não teve domínio do jogador gremista, a bola de novo, tá na linha de lado. Já são quatro laterais, ligeirinho, né? Um minuto de partida e o placar, claro, o placar é 0-0. Que bom, que maravilha saber que você tá ligado conosco, né? Nós somos a equipe que é fanática por você, torcedor. Lembra disso, né? O Wendel tá colocado para arremesso lateral, soltou a bola na frente, ela foi para o Calheri. Calheri tentou girar, girou, mas girou errado. A bola ficou para Gustavo Pedro Martins, que dominou o rei.
7: Para mostrar a situação da tabela nesse momento, o Grêmio somando ponto com empate, empurra o Inter para a zona de rebaixamento. Grêmio 15º, Inter 17º, informação para a Unimed Porto Alegre.
2: O Wallace está dominando no campo defensivo do Grêmio, soltou a bola para o Diego Caito, que meteu onde está colocado o jogador do Grêmio, Porto Alegre, que está por ali, que é o Nardone. Nardone tenta o campo de ataque, a bola foi tirada, voltou o Grêmio, tá ali o Giovanni Cabral, boa jogada, meteu a bola na ponta direita, tá jogando por ali o time do Grêmio, chegou o Caito, tocou a bola, lançamento para dentro da grande área, corta, bem colocado o zagueiro Osório.
8: 2 minutos e meio, primeiro tempo, placar é 0-0. Você, torcedor, ligado no futebol da Gaúcha. Não tem pressa o time do São Paulo para cobrar falta. É que tá caído o jogador de São Paulo ali, contorcendo sem dores, agora levantou e finalmente será cobrada com Osório cobrando. Deixou a bola para o goleiro Rafael.
2: Rafael tá fora da grande área, ele é que vai cobrar, né? Não valeu aquela cobrança, seria a cobrança que não foi na realidade. Então, vamos à cobrança através do Rafael, placar é 0-0, são 3 minutos do primeiro tempo, Grêmio e São Paulo. Mas o homem tá fazendo uma cera técnica irritante, né? Será que ele vai querer empatar aqui? O que que ele quer? Tá ali Rafael, pé canhoto na bola, levantou buscando o campo de ataque, sobe para afastar Noriega para o Grêmio, o rebote é do São Paulo, a bola foi para o Lucas Ramon, tentou jogar do meio, Luciano não dominou, voltou para o São Paulo, a bola do Danielzinho, Danielzinho dominou pela meia direita, entrou no bico da grande área para cruzar, cruzou direto linha de fundo, apenas tiro e gol. Katsurayama.
5: Ele se desculpa agora com os companheiros, o Marcos Antônio pelo lado direito, ainda fora da grande área, tentou o cruzamento, mas pegou mal na bola direto pela linha de fundo, 0-0 em forma claro.
2: É, vamos lá, três tentos, sempre parceiros, o ecossistema mais completo do agronegócio brasileiro. Está colocado o Everton para a cobrança de tiro de gol para o Grêmio, o placar é 0-0, são 4 minutos, é o primeiro tempo, também não tem pressa o goleiro do Grêmio, ninguém está com pressa nesse jogo. Levantou tentando Vinícius, a bola passou, o Arboleda apenas acompanhou, ela foi lá onde está colocado o Rafael, foi de goleiro para goleiro e o Rafael está ali na marca do pênalti, dominando, esperando a chegada do adversário. Vinícius vai lá para marcá-lo, ainda o Rafael jogando, soltando a bola para Osório. Osório vai sair jogando ali pelo lado esquerdo, deu uma travada, ganhou do Vinícius, recuou a bola para o Rafael, Rafael dominou dentro da sua grande área, tocou a bola para o Danielzinho, este faz a bola chegar para o Arboleda. Arboleda está colocado lá pelo lado direito, ele faz o domínio, a marcação chega, ele bate, tentando o campo de ataque, o Grêmio vai ter o domínio da bola outra vez. Está lá o jogador Marlon dominando para o Grêmio, recuando a bola para o Wallace, que recua para o Gustavo Martins, que recua mais ainda para o goleiro Everton, que sai jogando e de pé direito joga a bola no meio do campo. É o Grêmio chegando por ali, uma tentativa do Bijacente, Bijacente tocou a bola, encontrou colocado lá pelo lado esquerdo o Giovani Cabral, Cabral mete do outro lado, a bola foi para Pavon, Pavon dominou pela ponta direita, pé direito na bola, cruzou e o cabeceio foi dado, a bola foi para a linha de fundo, mas o cabeceio foi de zagueiro e portanto é escanteio, Rodrigo.
5: Se o Carlos Vinícius chegasse meio segundo antes, cabeceava para fazer o gol, chegou um pouquinho atrasado e o Arboleda afastou para não se complicar. 0-0, Tumeleiro.
2: Escanteio para o time do Grêmio, são 5 minutos, primeiro tempo, o Grêmio já teve uma boa jogada de ataque, quem sabe o garoto no escanteio, alguma coisa melhor ainda, né? Escanteio foi cobrado, a bola foi tirada, voltou, é o Cabral para dominar, para chutar no canto, Rafael tá espalmando e metendo a bola para a linha de fundo, o Grêmio tem outro escanteio, Rodrigo.
5: O chute do Giovani Cabral parecia fraco e até era, mas pegava o Rafael no contrapé e ia entrar no cantinho. Goleiro do São Paulo na velocidade de reação fez uma bela defesa. Escanteio 0-0, trilegal.
2: É, tem escanteio, Grêmio, mais um. Agora 5 minutos e 40. Placar é 0-0. 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A bola foi ali no Cabral. Cabral tentou cruzar, chutou, a bola bateu no adversário. O rebote de bola ficou para o São Paulo. Danielzinho tá jogando, metendo a bola para o campo de ataque. Mas o árbitro tá parando, marcando uma falta. E tem jogador de São Paulo outra vez caído ali na frente da sua grande área. Leonardo Oliveira, já corremos 6 minutos desta primeira etapa.
1: E o Grêmio se posiciona no campo de ataque. E há um espaço gigantesco no meio campo de São Paulo, foi onde o Grêmio criou essa primeira oportunidade. O Grêmio precisa aproveitar, principalmente com Vila Sante e Nardoni ocupando esse espaço, Pedro.
2: Arboleda tocou a bola para o Osório, chegou no campo intermediário, foi marcada a distância, acabou recuando, soltando a bola atrás, deu para o Rafael. Rafael tocou outra vez para o Osório. Osório vai sair jogando ali pelo lado esquerdo do pé, caiu toda a bola, levantou, tentando a corrida do Caleri. Caleri corre, corre com ele o zagueiro do Grêmio, Wallace, tirando a bola, mas o juiz já estava parando, marcando uma irregularidade, hein, Katsurayama?
5: Falta no zagueiro Wallace, um bom lançamento pelo lado esquerdo e uma disputa entre Caleri e Wallace. Sofreu a falta o zagueiro gremista, já cobrada.
2: Wallace vai levando, recebendo a bola do goleiro, soltando no meio, deu um passe errado, entregou, a bola ficou onde está colocado Ferreirinha. Ferreirinha tem o jogo, tentou jogar ali pelo meio, ele foi desarmado. O Grêmio domina, a bola é dominada pelo Diego Caíto. Caíto procura jogar, deu para o Pavon, ele é derrubado pelo Wendel. O árbitro está parando, marcando uma falta. CCD, agora 7 minutos, o placar é 0-0.
0: É, de um Grêmio que joga muito parecido do que jogou contra o Mirassol. Com mais confiança, já criou oportunidades, pressiona a saída de bola do adversário de forma organizada. Tem que ter cuidado no erro individual na saída de bola, não pode achar que vai resolver os problemas, mas até o momento é muito bom o jogo do Grêmio.
2: Gustavo Martins empurrando uma bola, onde está colocado o jogador do Grêmio, o Vija Sante, ele tá recuando para o goleiro, a bola foi lançada, ficou, Vinícius tocou bola pro Giovani, ele escorregou e caiu. Aí o Grêmio perdeu uma grande oportunidade, né? E a bola ficou para o Lucas Ramon. Lucas Ramon soltou na frente, deu para Danielzinho, que tocou a bola para Marcos Antônio. Ele tá recuando, soltando a bola para Lucas Ramon. Lucas Ramon sai jogando e metendo a bola para o seu companheiro Marcos Antônio. Ele domina pelo meio, levanta a cabeça, passe a lateral, a bola foi para o jogador Danielzinho. Danielzinho tem Pablo Maia colocado por ali, prefere reter, soltou a bola para o Osório. Osório dominou no campo de defesa, ele vai levar o São Paulo para o ataque. São 8 do primeiro tempo, o placar é 0-0. Meteu a bola para o Danielzinho, pediu ali pela meia direita, soltou na frente, recebeu devolução, deixou passar, deixou a bola para o Osório. Osório soltou para Luciano, tentou na frente, o corte foi feito, a bola está na linha de lado. Foi o Pavon que apareceu ali para cortar e meter a bola para fora do campo. Arremesso lateral que favorece o time do São Paulo. 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São Paulo se defende, a bola foi onde está colocado o Arboleda. Arboleda tem o domínio na sua intermediária, soltou no meio, tocou a bola para Pablo Maia. O rebote foi feito, a bola ficou atrás para o Osório. Osório parte, soltando a bola para Pablo Maia. Domina pelo meio do campo. Ainda ele trabalhando, olhando para frente. Todos estão marcados. Ele faz um passe curto. A bola foi para o Luciano. Deu para Pablo Maia, que recuou para o Osório, que soltou lateralmente, onde está colocado o seu companheiro Arboleda. Arboleda tocou a bola para Lucas Ramon. Ramon tentou para o Pablo Maia. Pablo Maia soltando para o Osório. É o zagueiro que parte para o apoio. Ele procura carregar. Passe apertado e errado. A bola ficou para Pavon. Pavon dominou ali pelo lado direito. Ganhou de um, de dois. Vai tentar ganhar do terceiro. Ganhou do terceiro e do quarto. E socou a bola lá do outro lado. Mas antes tem uma falta. Foi feita sobre ele. Jogadores do Grêmio estão pedindo cartão e está feita a bronca ali, Rodrigo.
5: Porque o jogador do Grêmio chegou atrasado na bola, Pedro. Atingiu o atleta do São Paulo só na perna. Nada de bola. O árbitro deu a falta. Até agora não subiu o cartão. Reclamação dos dois lados. O placar é 0-0.
7: Para mim é para vermelho.
2: Jori.
7: Para mim é para vermelho direto.
2: Para quem?
7: Pro Pavon.
2: Será?
7: O Pavon foi muito forte, Pedro. Muito foi. Forte. Ele vai com a trava da chuteira ali. É, até agora, por essa imagem lateral, Pedro, por essa imagem lateral, o jogador do São Paulo ainda não pisou no chão. Ainda não pisou no chão. E o Pavon pega meio no pé, embaixo do pé dele. Pelo primeiro ângulo, eu pensei que a perna do jogador do São Paulo estava firmada no chão e ele pegava no tornozelo. Então, para mim, é um lance para cartão amarelo. Eu refaço minha posição. A arbitragem tem que dar o cartão pro Pavon.
2: Muito bem, era um lance que o Pavon passava por quatro companheiros, adiantou demais, aí teve que dar um carrinho.
1: Aí é o Pavon, porque o lance não era pra dentro, o lance era ele acionar o jogador aqui na direita, tomou a decisão errada, adiantou demais a bola, foi pra uma área conflagrada do campo, perdeu o controle e fez a falta. É isso que o Pavon precisa melhorar, a tomada de decisão dele.
7: A transmissão apresenta dois ângulos, Pedro. O primeiro ângulo, que o jogador do São Paulo tá em primeiro plano, parece que o jogador do São Paulo pisa no gramado e o Pavon vem com as travas da chuteira no tornozelo. No outro ângulo, o jogador do São Paulo está indo na disputa e ele está com o pé alto. Esse ângulo que a transmissão está mostrando agora. E o Pavon pega o pé dele antes dele pisar no chão. Se o cara tivesse firmado no chão, o lance seria para cartão vermelho pela altura. O Pavon pega acima do gramado, ele não pega raspando no gramado.
2: Olha o São Paulo chegando, uma bola perigosa, mas que foi tirada pelo Wallace, que recuou para o Everton, que soltou a bola para o meio do campo, e ali está Pablo Maia dominando para o time do São Paulo, recuando a bola para a Arboleda, que deixou passar, deixou para o goleiro Rafael, que está fora da grande área, e soltando a bola para o Arboleda. São agora 11 minutos, etapa inicial, o placar é 0-0, a bola foi no Arboleda. Arboleda deu para Lucas Ramon, outra vez com Arboleda. Arboleda procura jogar no campo de ataque. Luciano foi atropelado, é falta. Não, juiz que não, não, foi falta. Foi falta. Foi falta marcada pela arbitragem, é isso, né, Rodrigo?
5: É isso, Giovani Cabral, na tentativa de desarmar o Luiz Osório, acabou cometendo a falta. Na visão do árbitro, 0-0, Sicredi.
2: Já são 12 minutos, é o primeiro tempo, o placar é 0-0. O jogador de São Paulo está caído e aí o torcedor está vaiando, né? Porque o jogo parou, a bola parou, talvez esperando a entrada do departamento médico São Paulino. Não, já levantou, levantou e vamos seguir o jogo, né?
1: Nitidamente o São Paulo quer tirar a fervura do Grêmio nos primeiros 20, 25 minutos. O dono da casa sempre faz uma pressão grande e o São Paulo quer amarrar o jogo, Pedro.
2: 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A bola do goleiro O Rafael, chutou para o meio do campo, o Grêmio respondeu, Gustavo Martins deu para Pavon, Pavon dominou no lado direito, entregou a bola, encontrou colocado por ali o seu companheiro, o jogador Noriega. Noriega está tentando jogar, soltando uma bola, lá onde está colocado Nardone, Nardone deu para Noriega, que recuou tocando a bola para o Wallace, que joga lá no lado esquerdo, onde está colocado Marlon, Marlon procura jogar pelo meio, é o Grêmio trocando bola, ela foi para Noriega, Noriega recuou, deu para Gustavo Martins, ele vai para o campo de apoio, soltou a bola para Pavon, caiu, pediu falta, o juiz que não houve nada, e o torcedor fez uma reclamação grande, né? E a bola foi ali onde está colocado Danielzinho, tentou jogar por Caleri, a bola foi tirada, volta o São Paulo, é uma tentativa do Caleri, Caleri abriu na direita, tá lá o Lucas Ramon, arrancou pela ponta direita, chegou no bico da grande área, cruzou pro Caleri, ele cabeçou, a bola foi pra linha de fundo, quase que o São Paulo marcou o gol, Katsunayama.
5: O Luciano, ele lamenta bastante, porque foi uma grande chance desperdiçada, e as vaias da torcida para uma possível falta pro Grêmio, não marcada, Lucas Ramon no lado direito, bom cruzamento na marca do pênalti, Luciano desviou de cabeça buscando o canto direito de Everton, nada achou, mas foi perigoso, 0-0, informa Grupo IESA.
2: Daquela falta não marcada, reclamada pelo Grêmio, surgiu uma chance de gol do São Paulo, hein, Diori?
7: É, e foi falta no Pavon, né, Pedro? O jogador pegou o Pavon agora, né, não sei se não é uma espécie de revide do São Paulo em cima do Pavon, mas foi falta.
2: Tá bom. 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O Grêmio se defende, a bola está tocada, onde está colocado o jogador Noriega. Noriega deu para Nardone, Nardone soltou para o Wallace joga a bola para Gustavo Martins, que toca na direita, ali está colocado o Caíto deu para Pavon, Pavon devolveu para o Caíto, mal feita a devolução, a bola ficou para o Wendel. Wendel trabalhou, chegou no bico da grande área, pelo lado esquerdo, cruzamento, caiu o jogador de São Paulo, por reclamação. Manda alguma coisa, disse que não houve nada. E tu, Katsunayama?
5: É, acho que não houve nada, não. Foi uma disputa de bola ali com o Wallace. O jogador de São Paulo, Luciano, cai dentro da área, fica pedindo pênalti. O juiz, bem posicionado, disse que não foi nada e mandou seguir.
2: É, e tá jogando o Noriega, levando o Grêmio, soltando uma bola lateral. Encontrou colocado por ali o seu companheiro, o jogador Nardone. Nardone faz o domínio. Vija Santos também tá por ali. A bola foi para o Gustavo Martins. Gustavo Martins sai jogando pelo lado esquerdo, procura carregar. A bola foi tirada, recuada. E aí, mais recuada ainda para o goleiro. O Everton que está saindo para pegar. Atenção, hein? Tempo e placar do futebol da Gaúcha. 15 minutos, etapa inicial, 0-0, Grêmio e São Paulo.
7: Ainda hoje, 6:30 tem Remo contra o Atlético Mineiro, 8:30 o Coritiba encara a Chapecoense e às 9:00, Pedro, mais um jogo do Brasileirão, Botafogo e Fluminense.
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2: 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Lá vai o Wendel, lá vai o São Paulo, conduziu, abriu na ponta esquerda, a bola foi onde está colocado o Luciano jogou no meio, recebeu a evolução, tá livre ao lado da grande área, mas tá impedido também, portanto não vale. Tudo parou e eu quero ouvir o Léo Gordão, né, que vai falar com o professor, com o torcedor, né, Léo?
3: Isso aí, tô aqui com o Edi. Edi, da onde, Edi?
10: Sou de Sapiranga.
3: O que tá achando do jogo por enquanto?
10: Por enquanto o Grêmio tá melhor, mas não tá aquilo, né? Não tá aquilo que a gente gosta, queria ver o Grêmio, né?
3: É, o Edir não tá satisfeito com o Grêmio, com a pão de alho Santa Massa, Pedro.
2: É, o Grêmio pode ser melhor e quer ser melhor. 16 do primeiro tempo. O Grêmio parte, a bola foi onde está colocando o Caíto. O Caíto procura jogar do lado direito, correu por ali o Giovanni Cabral, mas chegou antes. É, ele atropelou, marcou falta. O juiz da partida parou e marcou a falta cometida pelo jogador do Grêmio, hein, Rodrigo?
5: O Diego Caíto empurrou o Wendel protegeu bem a bola e esperou a carga do Diego Caíto. Falta de ataque, 0-0, Sicred.
2: 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Cobrança do Rafael Daniel levanta para o campo de ataque, subiu para cortar o jogador do Grêmio, teve uma falta marcada pelo juiz da partida, uma falta que teria sido cometida pelo jogador Calleri, que está caído, sentado, ele fez a falta, e o Grupo IESA lembra que é BYD, a sua concessionária BYD no Rio Grande do Sul e do Grupo IESA, tá? 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O Grêmio troca passes, a bola foi para o Wallace deu para Gustavo Martins, ele domina, é o campo defensivo do Grêmio, jogando uma bola no meio, deu para o seu companheiro, o jogador Noriega. Noriega tentou, onde está colocado o Marlon, ele foi desarmado, recuperou, ganhou do primeiro, mas aí tem um pé alto, o juiz da partida para e marca a falta que favorece o Grêmio. Tumeneiro, ninguém facilita tanto, né? 17,5, é o primeiro tempo, o placar é 0-0, o Grêmio sai jogando, uma bola carregada ali pelo Gustavo Martins, o Wallace está ao lado dele, para ele foi a bola, o Alisson fez o domínio, levou, caminhou, conduziu, foi pela intermediária, pé direito, meteu a bola para o Pavon, dominou no peito, botou na grama, categoria, driblou espetacularmente o Wendel, carregou pela direita, cruzou, cortou a zaga, voltou o rebote, Vinícius está ali, estava ali também, o jogador Nardone, ele chutou prensado, a bola foi tirada, e no rebote, está lá para cortar para a equipe do São Paulo, o jogador Arboleda, Arboleda metendo a bola na intermediária, o Grêmio volta e o passe foi errado, foi um passe apertado e o Grêmio é obrigado a jogar a bola pela linha de lado, vai ser arremesso lateral. Leonardo Oliveira, 18 no primeiro tempo.
1: O Grêmio tinha um espaço generoso no meio campo de São Paulo, porque o São Paulo defendia com um volante apenas o Pablo Maia. O que fez o Dorival? Recua o Danielzinho para marcar o Nardone. O que o Grêmio precisa é que o Giovani venha mais para dentro para ter superioridade ali, Pedro. Há um espaço a ser explorado na frente da área do São Paulo.
2: Caio empurrou a bola para o Pavon, que está recuando para Gustavo Martins. São 18:40, primeiro tempo 0-0. A bola foi onde está colocado o Wallace. O Wallace leva para o meio do campo, conduzindo, recuindo a bola, soltando para Gustavo Martins. Jogadores de São Paulo apenas esperam o Grêmio. Gustavo Martins joga a bola para o jogador lateral direito, o Caio. Caio vai tentar jogar para o ataque, foi marcado pelo Calleri, recuou a bola, soltou para Gustavo Martins, que meteu a bola onde está colocado Noriega. Gustavo Martins, agora a bola sendo solta para o Wallace. O Wallace nomina, passa. Olha que categoria desse jogador, ó. Deixou dois para trás, correu em velocidade. Tá, agora passa, guri. Isso aí, pé direito na bola, deu para o Pavon. Pavon recolheu pela ponta direita, dominou, tocou para o Caio, chegou para o fundo do campo, ganhou do marcador, cruzou, salva de cabeça Osório e volta o time do Grêmio, mas a bola está fora do campo, arremesso lateral é gremista. 19 minutos e meio, está colocando o Pavon para a cobrança do arremesso lateral, lado direito, ataque do Grêmio, deixou para o Caio, Caio recuou, tocou a bola, encontrou colocado Noriega, Noriega soltando, encontrou por ali o seu companheiro, o jogador Nardone, Nardone meteu a bola para o Marlon, Marlon está colocado lá pelo lado esquerdo, foi bloqueado, recuou, soltou a bola para o Wallace. Wallace tem o domínio da bola, chuta do lado para Gustavo Martins, que está recuando para o goleiro Everton, que está fora da sua grande área, porque o São Paulo está todo encolhido, é o Grêmio que está atacando. A 20 minutos do primeiro tempo, o placar continua 0-0. A bola foi recuada para o Everton. O Everton bateu forte para o campo de ataque. Foi lá Vinícius. Arboleda cortou e tocou a bola para o Wendel, que domina lado esquerdo, defensivo do São Paulo, com tranquilidade. Chuta a bola para o Arboleda. Arboleda recolhe. Lucas Ramon está pedindo pelo lado direito. Ele fez o passe errado. O Grêmio se aproveita. A bola do Cabral. Cabral tentou no meio, tocou, encontrou o Nardone, bateu e a bola está na linha de fundo. É escanteio. Rodrigo.
5: Teve passe errado do Arboleda? Teve. Mas é preciso destacar que o Giovani Cabral estava ligado. Se antecipou, passe errado, dominou a posse. Na sequência, o Nardone chutou prensado. Escanteio, Pavão cobra 0-0, Tumeleiro.
2: É mais um escanteio do Grêmio. 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São algumas das emissoras do interior do Rio Grande do Sul que estão ligadas conosco. Sim, o futebol da Gaúcha. Cobrança de escanteio, uma bola alta, Arboleda cabeceou para trás. A bola estava ali bem altinha, ficou fácil para o goleiro, que fez o domínio, caiu no chão, vai ganhar um tempinho, enfim. Tudo por aí, 21 minutos. CCD, coração gremista, está vendo o quê, CCD?
0: Tá vendo um time mais uma vez organizado, jogando, tentando jogar mais pelo lado direito, que tá com o Pavon e o Caio, tem um bom entrosamento. E o São Paulo espera o Grêmio a essa altura, o Grêmio é amplo domínio. É só não ter nenhum risco nessa saída de bola, perder uma bola, que o gol vai acontecer. O torcedor já viu o esforço do time e tá entendendo que a coisa vai acontecer.
2: 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Olha o lançamento no ataque do Grêmio, foi lá o Cabral, Cabral dominou, Giovani Cabral dominou, encarou o marcador, tentou passar, Lucas Ramon tá na marcação, ele cede escanteio, o Grêmio vai cobrar. Não, ele deu tiro de meta, deu tudo errado. O que, que eu tô vendo aqui, Rodrigo?
5: Ah, o Giovani Cabral, ele acabou adiantando demais, Pedro. E aí o Lucas Ramon só
2: não protegiu. Foi escanteio isso?
7: Nossa, muito escanteio.
2: Pois é.
7: Não entendi essa.
2: Bom, vai lá, o homem deu tudo o contrário, né? 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Você, torcedor, tá ligado no futebol da Gaúcha. Que bom, que maravilha saber que você tá conosco, né? Amanhã tem Inter e Palmeiras e a Gaúcha, claro, vai contar tudo, né? Qual é a equipe que trabalha amanhã, Bertoncello?
7: Atenção, Gustavo Manhago, Guerrinha, Vaguinha, Diori, Felipe Duarte e Lucas Arruda para Palmeiras e Inter às 4 horas da tarde.
2: Que timaço, hein? Que timaço que a Gaúcha coloca para você. 22,5, primeiro tempo na metade. Fale.
11: O Calleri caiu sozinho, ficou um bom tempo no chão, sentindo a coxa, aparentemente. Acabou de levantar, mas preocupa um pouco o centroavante do São Paulo.
2: Muito bem. 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São Paulo busca o ataque. O Carlete está cometendo uma falta em cima do Diego Caito. Juiz da partida parou e marcou. Está lá o jogador Doriega para cobrar. Recuando a bola para o Wallace. Wallace tem o domínio. Joga no meio. Encontra colocado por ali o seu companheiro Nardone. Nardone tocou a bola. Deu curta. Encontrou colocado o jogador que parte para o ataque. É o Nardone. Nardone tocando a bola para o Cabral. Cabral tenta jogar ali pelo meio. Foi desarmado e o time do São Paulo tem a bola. Danielzinho meteu para Marcos Antônio. Marcos Antônio carregou pelo meio. Levou perigo, chegou próximo à grande área do Grêmio, girou, empurrou a bola para Lucas Ramon. Ele está colocado lá pelo lado direito, faz o domínio, não pode lançar, recua a bola, deu para o Osório, Osório deu para Lucas Ramon, agora com Pablo Maia. Pablo Maia domina pelo meio, Marcos Antônio está colocado por ali, ele recua a bola, deu para o Danielzinho. Danielzinho está pela meia direita, não tem definição e acaba recuando a bola para o Arboleda. Arboleda recolhe para o time do São Paulo, joga a bola para Lucas Ramon, outra vez Arboleda, vai o São Paulo, 24, primeiro tempo, placar é 0-0, futebol da Gaúcha com você, torcedor, e a bola foi ali onde está colocado o jogador Pablo Maia, tocou a bola para Lucas Ramon, que recuou para o Arboleda. Arboleda tem a bola no campo defensivo de São Paulo, não sai dali, jogou a bola curta, deu para o Pablo Maia, que deu para o Arboleda, que está recuando para o goleiro Rafael. Nós temos agora 24,5, Gordo Léo, fala com o povo.
3: Vou falar aqui com o cara que é de Santana do Livramento. Júlio, o que está achando do primeiro tempo por enquanto?
12: Ah, o jogo está bom, o Grêmio melhorou bastante, é outro time em campo. Só tá faltando o gol e o juiz parar de picotear um pouco o jogo aí e deixar a bola rolar.
3: Tá aí a galera de Livramento, não quer que o juiz picoteie o jogo, Pedro Pão de Alho, Santa Massa.
2: É, mas pra ele, pra picotear, é motosserra da Steel, tá? 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Diz pra ele aí, Gordô, a bola é do Grêmio. Marlon tentou jogar na frente, cortou Marcos Antônio, deu a bola para o Danielzinho, Danielzinho soltou para o jogador Luciano, Luciano meteu a bola na esquerda, quem arranca por aqui, o Wendel, ele, não, era o Osório que buscava o Wendel, mas o Pavon, no atalho, chegou tirando, na sequência ele errou, a bola ficou para o Wendel, levou para dentro da grande área do Grêmio, foi empurrado, pediu falta, o juiz não deu, a bola ainda é do São Paulo, Danielzinho dominou, levou para o pé direito, para bater, bateu, e o goleiro Everton pegou. Katsurayama.
11: Era a tentativa da lei do ex, Ferreira pelo lado esquerdo, naquele estilo Ferreirinha, cortando para dentro, e agora uma falta bem dura, mas o Ferreira finalizou e o Everton pegou no meio do gol, 0-0.
2: É, torcedor do Grêmio tá reclamando uma vez mais, né? Lá vai Ferreirinha, Ferreirinha recolheu pela ponta esquerda, chegou na frente do marcador, que é o Diego Caito, ainda ele, Ferreirinha, dançou para lá, para cá, recuou, deu a bola para o Wendel, pisou na bola, outra vez com o Ferreira, Ferreira domina, próximo ao bico da grande área, vaiado pelo torcedor do Grêmio, soltou a bola, encontrou colocado Pablo Maia, o recuo de bola foi feito para o Wendel tocou, encontrou Pablo Maia, Ferreirinha, Ferreirinha dominou pela ponta esquerda, ao lado da área, ajeitou para bater, lá vai bomba, chutou prensado, voltou a bola para o Arboleda, Arboleda tentou abrir, corta Marlon, jogando a bola para fora do campo, e arremesso lateral. 26 minutos, primeiro tempo, o marcador é 0-0, é Grêmio São Paulo, é campeonato brasileiro, e você tá ligado no futebol da Gaúcha, né? E é bom. 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Arremesso será cobrado lá pelo lado direito. A bola foi direta para dentro da grande área do Grêmio. Ninguém tocou nela, está nas mãos do goleiro. E o Diogo Oliveira vai falar mais um pouco. Vamos trabalhar, Diogo. 26,5, está 0-0.
1: Vamos lá, vamos trabalhar. O Grêmio consegue fechar os espaços do São Paulo. O São Paulo chega apenas em algum erro individual do Grêmio, de troca, na saída de bola, troca de passe. O que o Grêmio precisa fazer é o que ele fez na jogada anterior, Pedro, sufocar a saída do São Paulo. Fazer com que o São Paulo não construa para chegar mais perto do gol. O espaço no meio campo segue, só que o Giovani está muito aberto, ele tem que deixar o corredor para o Marlon se ceder.
0: E ter paciência, Pedro, ter paciência. Esse é jogo de paciência. O Grêmio tem que ter toda a paciência do mundo nesse jogo.
2: É, olha lá o zagueiro do Grêmio se complicando agora. Sai jogando ali pelo lado esquerdo. A bola foi onde está colocado o jogador Wallace. O Wallace mete a bola, deu para Nardoni. Nardoni passou de viagem pelo marcador, tentou levar. Arboleda deu o carrinho, mas cometeu falta. O juiz parou, marcou a falta do Grêmio na entrada do campo de ataque. Rodrigo.
5: Falta por trás para matar o contra-ataque. Na frente do árbitro, 0-0, Tumeleiro.
2: 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Trilegal, o Grêmio tem a bola, ela é do jogador Wallace. O Wallace tocou no meio, a bola foi no Nardoni, o recuo foi feito, a bola foi até onde está colocado o jogador da camisa número 5 do Grêmio, deveria ser da camisa número 5 do Grêmio, o jogador Nardoni. O Nardoni tem a camisa número 5, exatamente, né? E a bola foi ali onde está colocado Gustavo Martins, que levou, buscando o campo de ataque, empurrou a bola, bom toque feito, a bola foi para o jogador Vijaçante abriu na ponta, a bola foi onde está colocado o Pavão deu para Vijaçante, procurou o tabelamento, soltou para o Cabral está recuando a bola, ela foi outra vez no Diego Caetano tenta o tabelamento, errou o passe, tem um toque, tem falta marcada pela arbitragem, Rodrigo.
5: O Caetano acabou puxando o jogador do São Paulo quando perdeu a bola, para matar o contra-ataque, 0-0, Trilegal.
2: Este é o futebol da Gaúcha com você, Gordinho. Quanto o povo diz que o povo quer, Gordinho.
3: Eles querem a vitória, meu velho, é o teu nome?
13: Cláudio.
3: Cláudio, alguém que tá achando o jogo por enquanto, tá batendo 0-0 ainda.
13: Mas tá bom, o Grêmio tá bem postado, um pouquinho de paciência, já vai sair o primeiro.
3: Giuseppe, tá gostando do jogo, Giuseppe?
14: Tô.
3: Quem que tá melhor, o jogo ou a pipoca?
14: Pipoca.
3: Pipoca tá melhor que o jogo, Pedro Blapão de Alho Santa Mar. Giuseppe não tá gostando de nada.
2: Vamos lá, Rafael, o goleiro meteu a bola no ataque, ela foi para o Ferreirinha. Ferreirinha jogou no meio, a bola foi tirada pela zaga do Grêmio, levantamento de Arboleda que está afastando de cabeça, jogou na intermediária, está colocado para ali o Noriega deu um passe errado, a bola ficou para o São Paulo, dominada no Danielzinho, recolheu na meia direita, vai para a bomba, bateu e o goleiro do Grêmio também tendo a bola pela linha de fundo, tem escanteio Katsurayama.
5: E é do lado direito, deram muito espaço para o camisa 8, Marcos Antônio pelo lado do direito, ele finaliza na entrada da grande área, um chute rasteiro forte, o Everton conseguiu espalmar botando para escanteio, 0-0 em forma claro.
2: 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Jogados no primeiro tempo, 29, 30 minutos agora, 30 minutos, placar é 0-0.
5: Danielzinho. Danielzinho na bola.
2: Danielzinho, ele mesmo. Bem pequenininho, né? Lá vai o Danielzinho para a cobrança, levantou, afasta a zaga do Grêmio de cabeça com o jogador Nardoni, voltou a bola para o Danielzinho, é novo cruzamento com perigo, quem corta agora é o Wallace jogando a bola na intermediária e o árbitro está parando, marcando uma irregularidade, uma falta que favorece o time do Grêmio dentro da sua grande área. Atenção, hein? Tempo e placar do futebol da Gaúcha.
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2: 0-0.
7: E Pedro, vai começar a decisão para o São José hoje, hein? Logo mais 5 horas, mata-mata, quartas da Série D contra o Gama. Se passar pelo Gama no mata-mata, consegue o acesso para a Série C do Brasileirão do ano que vem.
2: Tá bom. 31 minutos agora, o placar continua 0-0, agora não teve nenhuma chance de gol. Isso é estranho, né, o nosso comentarista Oliveira?
1: É estranho porque é um jogo de muita disputa, é um jogo de muita marcação. O Grêmio tem levado uma pequena vantagem. Quando o Giovani vem pra dentro, eu tô num debate fora do ar aqui com o César acha que ele tem que ficar aberto na ponta, eu acho que ele tem que vir pra dentro pra criar superioridade e deixar a ponta pro Marlon, mas é um jogo de muita marcação, Cezinha, é um jogo muito estudado.
0: Estudado, e claramente o Grêmio tá também dosando, né? O Grêmio não aperta o jogo, não pressiona o jogo e tem que ter cuidado, porque é jogo difícil, né?
2: Pois é, sai jogando Arboleda, Arboleda metendo uma bola lá no lado direito, onde está colocado o jogador Marcos Antônio. Ele faz o domínio, joga no meio, lá vai o São Paulo, um lance fundo, onde está colocado o jogador Calleri. Calleri foi recuar, recuou a bola para Marcos Antônio, que tocou, onde está colocado o seu companheiro Lucas Ramon. Ramon tocando a bola mais atrás ainda para o Marcos Antônio, que domina pela meia direita, tentou na frente, conseguiu, tocou a bola para o Luciano. Luciano recolheu, deu para Marcos Antônio, recolheu pelo meio, levou a bola, soltou atrás. Ali está chegando também o jogador Pablo Maia. Pablo Maia tentando jogar a bola na ponta esquerda, jogou, deu para Ferreirinha, Ferreirinha, Pablo Maia. O recuo de bola foi feito, Marcos Antônio tem a bola, soltou para Arboleda, outra vez com Marcos Antônio, ele que comanda o jogo ali pelo meio do São Paulo, deu a bola curta, recebeu da evolução, tentou na frente, soltou para Luciano. Luciano está recuando, soltando a bola para o Wendel. Wendel deu para Osório, Osório, Marcos Antônio carregou pelo meio, tentou abrir, abriu a bola para Ferreirinha, Ferreirinha deu para Marcos Antônio. Ele toca na bola todo instante, lá vai ele, Marcos Antônio, conduzindo, soltando a bola na frente, recebendo a devolução e recuando mais ainda para o jogador Osório, que domina e sai jogando com o Wendel. Wendel está carregando pelo lado esquerdo, empurrou a bola, soltou para Calleri, Calleri tentou recuar, a bola foi lá no Pablo Maia, dominou pelo meio, deu para Marcos Antônio, trabalhou pela meia direita, abriu, encontrou colocado Arboleda, está no campo de apoio, soltou a bola, deu onde está colocado Lucas Ramon. Ramon está recuando a bola para Marcos Antônio, soltou no meio, a bola foi onde está colocado outra vez o Marcos Antônio, trabalhou, tentou abrir, abriu, a bola foi para o Wendel na ponta esquerda, deu para Marcos Antônio. Não há ninguém do Grêmio, São Paulo troca passes, a bola foi jogada onde está colocado o jogador Ferreirinha, tentou se meter, se meteu ali pelo meio, se atirou em cima da bola, caiu, a bola está saindo pela linha de fundo. Era o jogador do São Paulo que estava tentando marcar uma falta, e agora sim, agora tem uma falta em cima do jogador do Grêmio que está caído, e os gremistas vão para cima pedindo o cartão amarelo. E quem levou a bordoada aí foi o lateral direito, não é?
11: Isso, Diego Caio, que está no chão ainda, aparentemente está bem, mas bronca dos jogadores do Grêmio com a arbitragem, que o Grêmio evita a saída da bola pela linha de fundo, ia ser tiro de meta, e tenta construir uma jogada para sair dali, e aí o São Paulo para essa jogada com uma falta um pouco mais dura. Caetano já está bem, está de pé, pedido de cartão, não levou, um 0-0, informa Grupo IESA.
2: 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Uma bola longa lá para o campo de ataque do time do Grêmio. A bola foi tirada parcialmente, voltou para o Nardoni. Nardoni jogou a bola na ponta direita. Pavão foi pegar, pegou, dominou, dançou na frente do marcador. Vai tentar o cruzamento, é bloqueado. Chegou mais um para marcá-lo. Ainda Pavão pisou na bola e aí ele é desarmado pelo Ferreirinha. Completa o Wendel. Wendel toca a bola na intermediária. O Grêmio recompõe. A bola foi para o Nardoni. Nardoni abriu, deu para o Caito. Caito tentou levar para o fundo do campo. Pavão está ao lado dele ali. Soltou a bola para o Pavão. Quando cruzou, ganhou. Escanteio. É do Grêmio. Lado direito, campo de ataque, Rodrigo.
5: Na origem do lance, o Pavão reclamou ter sido atingido no rosto pelo Ferreirinha. O árbitro mandou seguir. Na sequência, o chute prensado em cima do Luciano. Escanteio 0-0.
0: Tá na hora do gol, Tumeleiro. Na hora do gol do centroavante, Pedro.
2: Tá na hora, né? 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Olha o escanteio para o Grêmio, placar é 0-0, é Grêmio e São Paulo, é Campeonato Brasileiro, é Arena, recebendo cerca de 30 mil pessoas, um bom público aqui na Arena. Lado direito, teremos a cobrança do escanteio para o Grêmio, será feita pelo jogador Ramon. Ramon tá colocado na ponta, foi para o cruzamento, levantou, a bola foi tirada, o rebote vai ser do jogador Wallace. Wallace está, não, quem está por ali é o recuo feito pelo Marlon. Torcedor não gostou, a bola foi onde está colocado o goleiro do Grêmio Porto Alegrense, o Everton, que está jogando lá na intermediária, está levando a bola e batendo para o campo de ataque. A bola foi onde está colocado o jogador Giovanni Cabral. Volta o rebote para o Grêmio, a bola foi na ponta esquerda, ele que está colocado por lá, dominou, recuou, soltou, encontrou colocado o Marlon. Marlon está jogando ali pelo lado esquerdo, procura penetração, soltou a bola curta, deu para Nardoni. Nardoni abriu para Cabral, Cabral na ponta esquerda, encarou a marcação do adversário, que é o jogador Lucas Ramon. Jogou jogou a bola na frente, a bola é tirada, mas o Grêmio volta a ter a bola com o Nardone. Nardone outra vez soltando a bola no Cabral. Cabral recuou, encontrou colocado por ali o seu companheiro, o jogador Nardone. Nardone tocou a bola para o Caíto. Caíto soltou para Ramon, para o Pavon. Pavon é marcado, perdeu a bola, foi para a recuperação, conseguiu. De toque, soltou a bola, deu para o Noriega. Noriega buscou jogar pelo lado direito, deu para o Caíto. Caíto deu para o Noriega, que está recuando, soltando a bola para Gustavo Martins, que dá para o Wallace. É o Grêmio tentando chegar no campo de ataque. A bola foi onde está colocado o Noriega. Noriega tem o domínio. Noriega procura fugir da marcação do adversário. Toca a bola para o Marlon. Marlon está recuando, deu para o Wallace. O Wallace fez linda passagem sobre o marcador. Deu a bola outra vez. Ela foi para o Nardone. Nardone abriu na ponta esquerda. Noriega está colocado por lá. Mas aí o Marlon saiu com bola e tudo pela linha de lado. E apenas arremesso lateral favorece o time do São Paulo. 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O fato é que tem todo esse tempo de jogo e ninguém teve chance de gol. É impressionante, né?
1: Uma que outra chegada. O Grêmio tem a iniciativa, o Grêmio tem muito volume, só que o São Paulo ajustou a marcação. O São Paulo começou marcando no 4-1-3-2. Agora ele está fazendo duas linhas de quatro, tirando o espaço dos meias do Grêmio. Por isso o equilíbrio do jogo.
2: 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O Grêmio descendo para o ataque outra vez. Olha a bola para o centroavante do Grêmio. Foi tirada, voltou para o Nardone, bateu, o goleiro pegou. Veio Vinícius e o goleiro fez uma defesa espetacular. Vinícius perdeu um gol que não dá para perder, Rodrigo.
5: O Carlos Vinícius e o Vila Sante, os dois tiveram a oportunidade de arrematar com o gol quase vazio. Primeiro Vila Sante, depois o Carlos Vinícius. Os dois chutaram em cima do goleiro. A goleira tem 7 metros de largura. Era pra botar no cantinho, Pedro. 0-0 em forma do Trilegal.
2: Botaram em cima do goleiro, né? E tem arremesso lateral para o time do Grêmio. Lá no lado esquerdo, o Grêmio em duas oportunidades, pelo Vija Sante e pelo Carlos Vinícius, perdeu grande oportunidade de marcar gol, ir da frente. Agora o goleiro de São Paulo dá uma caidinha. Agora chances que não dá para perder, né?
1: Pedro, o centroavante naquele lance, ele bota o goleiro, a bola, tudo, ele afunda todo mundo dentro da rede. O Carlos Vinícius arrematou de pantufa, César. Arrematou de pantufa aquela bola.
0: Não pode errar um jogo difícil desses. O centroavante tem que resolver. É um jogo de detalhe. E o Grêmio teve detalhe para ele aqui, preciso dizer, é uma jogada de muita qualidade do Noriega, que não tá marcando tão bem, encontrou o Pavon, que jogou a bola, o Vija Sante encurtou o espaço, o Grêmio teve duas, no caso, grandes oportunidades. O centroavante do Grêmio tá devendo de novo, já teve oportunidade no último jogo, não fez, e hoje perde um gol inacreditável.
1: Agora esse lance mostra uma nova característica deste Grêmio, que está mais vitaminado, está com jogadores com maior vitalidade. O Vila Sante, que é o cara da direita no tripé, pisando na área para arrematar, como tinha feito no jogo de quarta, no pênalti que ele sofreu.
2: É, e o arremesso lateral será cobrado para o Grêmio lá do lado esquerdo. O Grêmio está empatando 0-0 contra o São Paulo. Estamos com 39 minutos e meio desta primeira etapa. O Marlon está colocando para cobrar. Lado esquerdo, ataque do Grêmio Porto Alegre. Repitam, o Grêmio perdeu duas oportunidades dessas que não dá para perder. A bola foi onde está colocado Nardone. Levantou, subiu o Pavon, não achou. A bola está na linha de fundo. Vai ser apenas tiro de gol. E eu estou chamando o tempo e placar do futebol da Gaúcha. O Grêmio São Paulo, Bertoncello.
7: Amanhã, Pedro, é a vez do Internacional, que encara o líder Palmeiras às 4 horas da tarde no Nubank Park, em São Paulo. Destaque também para o Juventude, que faz boa campanha na Série B. Amanhã, às 4 horas, fora de casa, encara o Novo Horizontino.
2: 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Estamos na etapa inicial. O placar é 0-0 e o futebol da Gaúcha tá com você. Sabe com quem? 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Vamos lá, gente, já são 41 minutos, hein? Continua 0-0, São Paulo tem falta para cobrar, está colocado Wendel para cobrança, o time do São Paulo vai lá para dentro da área do Grêmio, mas também o Grêmio fica bem esperto, porque todo lance é perigoso, é um jogo muito, muito, muito estudado, o Grêmio teve duas oportunidades e desperdiçou as duas em duas grandes goleiras, defesas do goleiro Rafael, a bola foi no Marcos Antônio, ele recuou, soltou a bola para o Pablo Maia, tentou abrir, abriu na direita, Lucas Ramon está colocado por lá, ele faz o domínio, o Cabral vem na marcação, ele recua a bola, soltou para o Marcos Antônio, a bola foi para o Wendel dominou, tocou para Ferreirinha, Ferreirinha tentou passar, passou, levou pelo meio, quando bateu, bateu mal, deu de presente para o goleiro do Grêmio, Porto Alegrense, a 42 minutos, o Everton mete a bola para o campo de ataque, teve falta ali marcada pelo juiz da partida.
5: Impedimento,
2: 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Você, torcedor, ligado, Futebol da Gaúcha contando para você, Grêmio e São Paulo, amanhã tem Inter e Palmeiras, o Gustavo Manhago comanda toda a festa do jogo do Internacional no Campeonato Brasileiro, o Grêmio tentando chegar, Virgílio Santos deu um carrinho, tirou do marcador, mas a bola ficou para o jogador Pablo Maia tentou jogar na frente, cortou Nardoni para o Grêmio, a bola foi para Virgílio Santos, ele foi derrubado, o juiz da partida parou e marcou a falta que favorece o Grêmio, já cobrada, a bola foi para Pavon, dominou na ponta direita, vai levando Pavon tentando levar, tentando passar por dois adversários, a bola sobrou para o Caíto tentou se meter, escorregou, caiu sozinho, não houve nada e a posse de bola fica para o time do São Paulo com Ferreirinha tenta jogar do meio, errou o passe, volta o Grêmio, Pavon meteu a bola, corta bem colocada a Arboleda, completa então de qualquer maneira o Marcos Antônio, mete a bola para o meio do campo, não há ninguém do São Paulo, o Wallace fica com ela, soltou curto, deu para Noriega deu para o Wallace, outra vez Noriega, trocam passes os homens defensivos do Grêmio, a bola foi onde está colocado o Gustavo Martins, deu para Diego Caíto, outra vez com o Gustavo Martins, recolhe pelo campo defensivo do Grêmio, o Grêmio apenas troca passes a 43, deste primeiro tempo com o placar de 0-0, a bola foi recuada para o Noriega levando ali para o meio do campo, deu a bola, recebeu devolução, está ali o Vijaçante pedindo outra vez, a tentativa vai ser feita pelo Noriega tocando a bola para Gustavo Martins, outra vez Noriega, o Grêmio não sai dali, fica perdendo tempo, o Grêmio tem que partir para cima, é o que o torcedor quer, e a bola foi onde está colocado Gustavo Martins, tentou na frente, deu a bola para Virgílio Santos, escapou do marcador, tocou grande bola para o Marlon, hein? Tá livre lá pela esquerda, dominou, chegou Danielzinho na marcação, ele levou para o meio, recuou a bola, soltou para o Noriega, veio de trás com a bola dominada, tentou abriu, tocou a bola, onde está colocado Diego Caíto, tabelou, deu para Virgílio Santos, outra vez Diego Caíto, Caíto domina pelo lado direito, mete a bola para Virgílio Santos, esse está recuando, soltando a bola, onde está colocado o zagueiro Wallace faz o domínio e sai jogando com o Gustavo Martins toca a bola, encontra colocado ali pelo lado direito o jogador Pavon é atropelado, é obrigado a recua, toca a bola para Gustavo Martins que tem ela no campo de defesa e tem ali a seu lado também o zagueiro Adesi, para ele vai a bola e a devolução é feita para Gustavo Martins que dá para o Pavon soltando para Noriega, para o Pavon em socorro aos homens de defesa, jogou atrás, encontrou colocado Wallace, ele faz o domínio na bola, vai ser marcado pelo Marcos Antônio, toca a bola onde está colocado Nardoni tem Marlon ali pelo lado esquerdo, deu a bola para ele, Marlon tentou o meio, deu para Noriega está recuando a bola para o Wallace e o Wallace sai jogando, tocando para Gustavo Martins e o Grêmio procura chegar no campo de ataque, mas não consegue, a bola foi para o Caíto, agora sim, lançamento foi para o Carlos Vinícius, ele e Arboleda, Vinícius tem vantagem, soltou a bola para o Nardoni, empurrou a bola para o Vinícius, chegou para dentro da grande área, dominou, ajeitou para bater, levou para o pé esquerdo, cruzamento e a bola foi tirada e no rebote Ferreirinha está pegando para o time do São Paulo, ameaçou sair com bola, mas deixou ela sair, linha de lado, arremesso lateral, 45 esgotado o tempo regulamentar.
5: Temos 3. Mais...

0: Volta o time do Grêmio, lançamento feito para o Carlos Vinícius, tocou a bola para o Nardoni, recolheu, foi derrubado, o juiz da partida vai parar, marcar a falta, ele não deu nada, CCD fica gritando, o torcedor também, e a bola foi para o Calieri, Calieri dominou lá pelo lado direito, a marcação chega, ele procura passar, ainda ele levando, cruzamento feito, o Wallace está afastando para o Grêmio, e levando para a intermediária, e soltando uma bola para o jogador Nardoni, que não domina. Volta o time do São Paulo, a bola foi para Ferreirinha, dominou pelo lado esquerdo, chegou no bico da grande área, tocou na frente, o cruzamento, será que essa bola não entrou, o goleiro pegou, voltou e é gol! Gol de Calleri para o São Paulo, no primeiro movimento, com a bola que vem da esquerda, no grande passe do Ferreirinha, tem o cruzamento, e aí o goleiro do Grêmio é obrigado a fazer uma defesa que eu imaginei não tivesse sido dentro do gol, mas aí teve rebote, continuou o jogo, e aí o Calleri veio e marcou o primeiro gol da partida, a 46 minutos e meio, São Paulo está fazendo 1-0. E aí, Katsurayama?
1: E com muitas reclamações dos jogadores do Grêmio sobre uma possível falta lá na origem da jogada, lá atrás, no campo de ataque gremista. Quando o Grêmio recupera a bola aqui atrás, o Nardoni perde ela e começa um novo ataque do São Paulo. Ferreira, pelo lado esquerdo, faz o cruzamento, finalização e um milagre de Everton tirando a bola em cima da linha. Mas dá rebote, ninguém tira e lá está Calleri, camisa 9, centroavante. Ele faz o que tinha que fazer, fuzila as redes, São Paulo 1-0.
2: E o gol, tem uma reclamação do Grêmio de uma falta, e até acredito que tenha sido falta lá na origem da jogada, o Jordi vai aprofundar mais, só que tem um erro do Nardoni, um erro primário, e o São Paulo consegue recuperar a bola na intermediária, cria toda a jogada, César, uma articulação, a bola já tinha entrado no primeiro arremate, depois o Calleri confirma o gol.
3: É, o Grêmio perde a oportunidade na cara do gol, e na primeira oportunidade do São Paulo faz o gol. Mérito do São Paulo, incompetência do Grêmio.
0: E aí, Jori?
4: Bom, Pedro,
0: tem alguma coisa aí?
4: A reclamação é no lance do Vila Sante, né? Me parece, né? Olha, Pedro, eu particularmente não vejo falta, tá? Não vejo falta. O Vila Sante coloca o corpo ali, o jogador de São Paulo se aproxima, tem uma trombada entre os dois. É aquela coisa, o Vila Sante procura o contato, deixa o corpo, procura o contato para chamar uma infração. Pra mim, o lance é normal, segue o jogo e no primeiro lance a bola já tinha entrado. Pra mim, o gol é legal.
0: Né? Foi a sensação que eu tive. Olha lá, o Marlon chegou pelo lado esquerdo, pé canhoto, a bola cruzou, afasta Pablo Maia. Volta o time do Grêmio, é uma tentativa do Nardoni, preparou a bomba, tirou, bate no adversário. Completa então, de qualquer maneira, o Wendel para o meio do campo. São Paulo tá ganhando 1-0, 49. Vai terminar o primeiro tempo, hein? O juiz já deu uma olhadinha pro relógio, lá vai terminar a primeira etapa. O Grêmio vai partir para o ataque. A bola foi para Gustavo Martins, soltou para Caíto recolhe pelo lado esquerdo, recuo de bola foi para Caio Martins, terminou o primeiro tempo. E o torcedor tá vaiando bastante, vaiando quem, hein, Rodrigo? O time, o juiz, ou tá vaiando a ti mesmo, hein, Rodrigo?
5: Vaias para o árbitro, Pedro. Os torcedores estão abraçando a causa dos jogadores do Grêmio que agora cercam o árbitro. O Vila Sante e o Marlon são mais indignados. O Everton contém o Vila Sante porque tá vendo que o companheiro tá muito irritado. O Everton diz, deixa que eu falo que eu tô mais tranquilo.
0: É, mas cuidado, hein? Cuidado nessa reclamação aí, porque
5: o Vila Sante,
0: do Grêmio, assintosamente,
5: cartão
0: vão pra
5: amarelo
0: cima da arbitragem.
5: Me pareceu ser para o Carlos Vinícius o cartão amarelo. O Vila Sante é quem tá mais em... Agora o Pavon. Pavon tá descontroladamente irritado com o árbitro.
0: Adianta. Não.
5: Tirado pelo Kahneman.
0: Isso não é profissional, né? Bom, deixa eu fazer o bola parada, quem é que tá aí?
6: Gabardo, Pedro.
0: Então, Gabardo, vamos lá.
6: Bola parada no futebol da Gaúcha. Muita reclamação dos jogadores do Grêmio no intervalo do jogo aqui na Arena. Rodrigo Oliveira, Lucas Castroyama.
5: Muita reclamação. O Pavon e o Vila Sante eram os mais indignados, mais inconformados. O cartão amarelo me pareceu ser na direção do Carlos Vinícius, mas peço a ajuda de vocês que têm a televisão para confirmar isso. O Everton é quem está mais sereno e segue conversando com a arbitragem, assim como o técnico Luiz Castro. O Everton e o Luiz Castro são os que seguem por ali, reclamando bastante do árbitro, mas num tom civilizado. O Pavão e o Vila Sante estavam indignados demais.
6: Ô, Johnny, e aí, o que, deu para perceber?
4: Tem uma outra coisa, Gabardo, bem importante, que é a seguinte, tá? No lance reclamado pelo Grêmio, tá? O lance reclamado pelo Grêmio com o Vila Sante, ele acontece, o Vila Sante fica reclamando com os braços abertos, o São Paulo ataca, O Wallace retoma a posse de bola para o Grêmio.

0: Então já gera uma nova jogada, toca pro Nardoni, que toma uma batida de carteira constrangedora. E a partir disso, o Grêmio tá desarrumado para acontecer o gol.
1: Bom, Grêmio 0, São Paulo 1. Daqui a pouco o Berdoncelo vai falar sobre como fica a situação na tabela, mas antes tem Marlon, lateral esquerdo do Grêmio.
2: Pelo Premier, vamos ouvi-lo aqui no Bola Parada, Marlon.
3: Do Grêmio, pelo menos nesse primeiro tempo, passa pela arbitragem.
4: O jogo tava bom, tava disputado, a gente teve algumas chances, acho que mais que o São Paulo. E claramente a gente sofreu um gol no lance onde no início da jogada há uma falta para nossa equipe que não é marcada. E depois, né, o efeito cascata acaba ocorrendo e a gente leva o gol. Mas no começo da jogada tem uma falta clara que todo mundo que está no campo viu e a arbitragem não marcou. E vai mais um aí para a lista das prejudicadas pro Grêmio.
2: Tá aí a crítica do Marlon pelo Premier Eduardo Gabardo.
1: E a vaia de fundo, né, Rodrigo e Lucas, é para equipe de arbitragem que continua no campo ainda.
5: E aí tem até policiamento ali aguardando a aproximação da arbitragem da partida para fazer uma proteção. Muitas vaias, antes cânticos direcionados à arbitragem, clima pesado no intervalo aqui na arena.
1: E com este som de fundo, a equipe de arbitragem agora se dirige para os vestiários da arena. 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Ô Bertoncelo, como é que fica a situação do Grêmio na tabela?
2: Bom, uma situação que é complicada porque o Grêmio permanece na zona de rebaixamento, é o 17º colocado com 22 pontos, porém, na pior das hipóteses, com vitórias de Vasco e Remo nesta rodada, o Grêmio pode acabar na penúltima colocação, Gabardo.
1: 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Já já tem o CCD e o Leonardo Oliveira. Antes o Gordo Léo e o torcedor do Grêmio neste intervalo, o Grêmio está perdendo aqui na arena.
6: Está irritado e não seria diferente, estou aqui com o Jackson, que é de Novo Hamburgo. Pô, o jogo tudo tranquilo no final, a gente acabou entregando.
7: Uma coisa falta nesse time do Grêmio, raça. Esse treinador não é treinador para treinar o Rio Grande do Sul, cara. Vai para a Europa, vai embora. Raça, ao contrário.
6: Quem que fala?
8: A raça falta pro Nardoni. Vila Santos desistiu da jogada lá que nem foi falta. Isso tem que ter raça. Treinador não tem como ter raça. É os jogadores que tem, não pode desistir da jogada. Desistiram da jogada e o Nardoni errou e entregou o gol aqui.
6: Fala teu nome, meu velho.
8: Roque Cuffieri, São Sebastião do Caí.
6: Tá aí, então, o Roque tá indignado. Tá faltando raça, é reclamação aqui na arquibancada, Gabardo.
1: 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Com Leonardo Oliveira, CCD, final de primeiro tempo, preocupante para o Grêmio aqui na arena.
9: Preocupante pelo resultado, o Grêmio não estava jogando mal, o Grêmio estava controlando o jogo, o São Paulo não tinha saído, o gol acontece, tem a falta? Claro que tem a falta é nítida, dá para ver de qualquer canto aqui da arena. Porém, depois da falta, a jogada segue, o Grêmio recupera a bola, o Wallace tem a bola limpa, toca no Nardoni, aí o Nardoni demora 3 dias para dominar, mais 3 dias para virar, e aí acaba perdendo a bola e tem o lance do gol. O gol foi do Wendel, né? O Caleri depois já coloca a bola para dentro quando ela já tá, já tinha entrado no primeiro lance. Mas o Grêmio vinha controlando o São Paulo, o Grêmio vinha jogando no campo do São Paulo, o Grêmio tinha algumas boas chegadas, o Grêmio perdeu 2 boas chances na pequena área, não na pequena área, mas entre a marca do pênalti e a pequena área, com o Carlos Vinícius e com o Vila Sante, gols que não pode perder. Aí levou o gol numa vacilada, que aí é a vacilada aquela que o Grêmio CCD costumeiramente tem em suas partidas, o vacilo.
10: As únicas oportunidades que o São Paulo teve foram de erros individuais dos dois médios ali, e o Nardoni erra feio. Só queria colocar, o torcedor do Grêmio tá incomodado com o juiz, a falta existe, é clara, todo mundo que tá aqui no estádio viu. Só que não foi por isso, o jogo segue e depois o Grêmio fica desatento e toma o gol. Não tem como voltar o lance, não é na origem do lance. É óbvio que é falta, mas não é o que define. Agora, o Grêmio jogou para fazer, teve a sua oportunidade. Jogo de detalhe, tu tem a tua oportunidade, tu faz. O Grêmio não fez. O Grêmio só tá perdendo esse jogo porque na linha da pequena área o centroavante do Grêmio não conseguiu botar para dentro. O do São Paulo botou. E é por isso, não adianta a gente ficar aqui chorando. Tem que tentar reverter no segundo tempo, tem que tentar pressionar. É uma pena porque o Grêmio vai cansar no segundo tempo, nós sabemos disso. E precisa desse resultado aqui. O primeiro tempo não foi ruim e individualmente o Nardoni cometeu um erro que não tem cabimento. Jogador profissional
2: comprometedor.
1: Erro do Nardoni, é verdade. 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Lá no canal Gaúcha Esportes no YouTube tem a seguinte enquete: o Grêmio tem que mexer no ataque para o segundo tempo? Daqui a pouco vou perguntar isso para o CCD e para o Leonardo Oliveira. 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
6: Gabardo.
1: Fala, Léo.
6: Não, só para falar que a fase está tão ruim que o torcedor está discutindo ele com outro torcedor. Quem que tava bravo ali com o senhorzinho que tava reclamando?
8: Ah, o cara criticando o Vila Santos, o Carlos Vinícius, são os únicos que jogam no time do Grêmio. O Nardoni tudo bem, é podre, pode ir embora pro Racing junto com o Léo Pérez. Mas falar do Vila e do Carlos Vinícius, tá louco? 90% dos gols do Grêmio é o Carlos Vinícius que faz. Vila Santos é o dono do meio campo do Grêmio, só ele que joga.
6: Qual é teu nome?
8: Andrei.
6: Aí o Andrei que tava nervoso, pessoal discutindo, uns culpando o técnico, outros culpando os jogadores, Gabardo.
1: Ah, calma essa turma aí, gordo Léo.
6: Já acalmei aqui, já, tudo certo.
1: Tumeleiro, ninguém facilita tanto. Agora informações do jornalismo, Joana Manhago. Oi, Joana.
11: Oi, Gabardo, boa tarde para ti, para todos. Trazendo uma atualização em relação à falta de energia elétrica em todo o estado do Rio Grande do Sul. São mais de 70 mil clientes que seguem sem luz depois daquele temporal de quinta-feira em todo o estado. Desses, 59 mil são da CE Equatorial e 12 mil da RGE. Hoje pela manhã, a CE chegou a informar que o abastecimento deve ser retomado em todos os pontos até terça-feira. E a RGE disse que se compromete a fazer isso o mais rápido possível. As cidades mais afetadas são Porto Alegre, Viamão, Santo Antônio da Patrulha, Pelotas e Porto Alegre. E a falta de energia, lembrando, também está comprometendo o abastecimento de água. São mais de 90 mil clientes afetados em todo o estado. Trazendo então essa atualização aí em relação à falta de luz por causa do temporal de quinta.
1: Muito obrigado, Joana Manhago, no Jardim ou no Campo. 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Bom, o Jory,
2: oi.
1: Tem mais alguma coisa para acrescentar sobre as questões de arbitragem aqui no primeiro tempo da Arena?
2: Não, eu quero só colocar, Gabardo, assim, respeito quem pense diferente disso, mas para mim não foi falta no Vila Sante. O Vila Sante tá com a bola colocada à frente, ele pode jogar da maneira como ele quiser. O jogador do São Paulo se aproxima e o Vila Sante dá uma passada pro lado para colocar o corpo no adversário. E aí tem um choque. E aí futebol é contato, futebol é choque. O Vila Sante cai no gramado, desiste da jogada, abre os braços. E o árbitro que está tendo esse perfil de condução do jogo, manda o jogo seguir, o jogo segue, e aí, claro, né, não vou nem entrar na discussão de origem da jogada, porque o Grêmio retoma a posse de bola. Nem dá para estabelecer esse debate. Até porque o Marlon falou em efeito cascata, né? Só que também não dá para ficar colocando que a suposta falta não aconteceu, e aí depois o Grêmio comete erros, né? Então, assim, mesmo que o árbitro tenha errado, o Grêmio cometeu erros, porque o Nardoni deu uma bobeada constrangedora. O Nardoni foi muito mal no lance, tomou uma batida de carteira, e aí o Grêmio estava com as calças na mão e tomou o gol. Mas, na origem da jogada, o lance do Vila Sante, que é em outro lance, é outra jogada, não é na origem, não houve a falta, para mim, lance normal, acertou a arbitragem.
1: 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Bertoncelo, você falou aí sobre, né, outros jogos, né, que isso, interessam ao Grêmio. O que tem hoje ainda no Campeonato Brasileiro e os principais jogos que o Grêmio tem que ficar de olho?
2: Pois é, Gabardo, o Grêmio no momento ele afunda na zona de rebaixamento, é o 17º colocado com 22 pontos, mas ele também pode perder posição ainda hoje se o Remo confirmar o fator local, porque joga no Mangueirão, às 18h30 contra o Atlético Mineiro. O Remo é o penúltimo colocado, 19º com 21 pontos, o Remo vencendo vai para 24 e aí empurraria o Grêmio para a 18ª colocação. Os outros jogos que envolvem ali os times que estão brigando para não cair, como Vasco, Inter, Santos e Mirassol, todos os jogos ocorrem amanhã.
1: E o jogo atrasado do Grêmio contra o Botafogo no Rio ainda não tem data?
2: Exato, a partida que foi adiada em função dos playoffs da Copa Sul-Americana para o Grêmio, este jogo ainda sem data.
1: 5:01, o Grêmio está perdendo para o São Paulo pelo placar de 1-0 aqui na Arena, daqui a pouco começa o segundo tempo. O CCD, Leonardo Oliveira, sobre a enquete aqui, que está no ar, no canal Gaúcha Esportes, no YouTube, o Grêmio tem que mexer no segundo tempo? O que, que vocês acham?
10: Ah, vai precisar mexer, deve abrir um pouco, mas é preciso dizer que o Grêmio não jogou mal, sabe? O Grêmio fez o que se propôs a fazer. O Grêmio joga no 4-1-4-1, quem arma jogadas é o Nardoni, é o Noriega atrás de uma linha de três. Fez isso bem, o Grêmio teve alguns avanços pelo lado direito. O juiz picotou muito com faltinhas, sobretudo faltas aqui do lado direito, várias faltas defensivas, essas faltas de ataque típicas do futebol brasileiro. Isso acabou tirando um pouco do volume, mas ao mesmo tempo conseguiu ali uma outra chance, um jogo igual. O problema é que tu não pode errar. O que o Nardoni fez é um erro que não tem cabimento. O Nardoni tropeça na bola na linha da intermediária. 8 milhões de dólares e o jogador entregou um gol pro adversário aqui e compromete tudo. O Grêmio vai precisar abrir, deve tirar inclusive o Nardoni do jogo para botar o Mac e tentar, mudando o ritmo do jogo, tentar alguma coisa.
9: É, o Mac mudaria completamente o sistema do Grêmio e o meio campo do Grêmio ali. O jogo de São Paulo é muito forte no meio campo, César. Talvez, tendo o Marcos Antônio, tendo o Danielzinho que constrói, o Pablo Maia que sai de trás, o Grêmio ficaria fragilizado. Eu mexeria, mas não já na volta do intervalo, daria mais 10 minutos, 15 minutos, não mais do que isso, pro Giovanni Cabral. O Giovanni Cabral é uma figura que não conseguiu aparecer no jogo, ele até veio mais para dentro, apareceu aqui pela direita, ele precisa se sair lá da ponta, o jogo dele não é lá da ponta, ele tem que deixar o corredor para o Marlon. E teria o Amuso, que tem a jogada individual, que tem a iniciativa do chute. E eu também colocaria o Bright White, porque o Carlos Vinícius não está conseguindo vencer a marcação da zaga do São Paulo e, Gabardo, perdeu o gol que poderia ter colocado o Grêmio na frente do primeiro tempo.
1: Pois é, Carlos Vinícius, né, que fez um grande início de campeonato brasileiro e é o principal atacante do Grêmio, não faz um bom jogo. Aliás, nas últimas partidas realmente não tem ido muito bem, não. Mas tem muito crédito, né? 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Se o Rodrigo puder nos ajudar com a lista completa dos jogadores do Grêmio aí que estão no banco, principalmente as alternativas ofensivas para a etapa final, Rodrigo.
0: Do meio para frente tem Dodi, Léo Pérez e aí alternativas mais ofensivas. Amuso, Bright White, Matheus Nascimento, Gabriel Mac e Enamorado.
1: Pô, tem jogadores de velocidade, de pontas, né? Amuso, Enamorado, o Mac também pode ser aproveitado. Tem dois centroavantes, Prepwaste.
10: Acho que o Amuso é uma substituição natural, né, Gabriel?
1: Acho que sim, né, CCD?
10: O Amuso é uma substituição natural e a outra seria o Mac por dentro para tentar criar uma nova forma de jogar. Que é o Léo toca bem, né? É um jogo perigoso, porque o São Paulo compõe bem ali, então seria, acho que mais pro fim do jogo, não tem muita coisa. O fato é que o Grêmio entrega um gol, dá um gol pro adversário. E não falem da arbitragem, torcedor. Não tem nada a ver. A bola estava com o Grêmio e o Nardoni tropeçou na bola. Se teve lance, não teve, mas não foi por isso. O Grêmio deu um gol pros caras e agora vai ter que buscar dois e não um só.
9: É, e tem há um grande descontentamento aqui no estádio com a arbitragem. E o Diori analisou o lance de novo e eu fecho com a opinião do Diori, tá? Se o Diori disse, eu assino embaixo e tá pronto, porque o Diori é o nosso especialista, é o nosso craque. O que o Grêmio não pode é reclamar da arbitragem, porque o lance prosseguiu, e aí eu não teria o tempo exato, mas no mínimo por um minuto, a bola chegou, o São Paulo lançou, a bola chegou na ponta, o Grêmio recuperou, o Wallace saiu jogando, tocou no Nardoni, e aí o Grêmio perde a bola. Tinha começado inclusive um novo lance. Não foi isso o determinante, não foi a suposta falta, discutida a falta no Vila Sante. Foi um vacilo do Grêmio que repete os vacilos que o Grêmio vem dando no Brasileirão. Não deu contra o Mirassol e por isso tinha mudado um pouco de figura o time.
10: Disse o Diori, respeitando as opiniões, para mim é uma falta grosseira que ele não deu porque ele deu faltas iguais, mas não foi por isso que tomou o gol, gente.
1: Sim.
10: O gol toma por outro motivo.
1: No fim ali naquele bolo, porque terminou o primeiro tempo, os jogadores do Grêmio partiram para cima da arbitragem, reclamaram muito, teve um cartão ali no meio do bolo. Ficou claro para quem exatamente foi aquele cartão?
10: Porque eu acho que não, que foi pro Vijaçante.
0: Eu acho que sim, porque ele era o jogador mais exaltado ali.
10: Exatamente. A sensação de hora que eu tive, porque ele vai na direção e ele aponta e o Vijaçante está na linha e um dos jogadores do Grêmio, que eu não sei quem, tira o Vijaçante. Sensação assim de quem não
0: foi o Everton aqui, que tirou o Vilaçante,
10: mas alguém, então a sensação é a de Vilaçante, mas ali sim. Poderia ser eu, tinha 4-5 jogadores.
9: O Pavon tava muito alterado também, Carlos... Acho que o Rodrigo fez o registro, né, Rodrigo?
0: O Pavon e o Vilaçante, eles estavam descontroladamente indignados, os demais tinham
12: alguma sensatez, digamos assim, na forma de reclamar. Na hora do cartão, quem estava mais perto era o Carlos Vinícius, mas faz muito mais sentido ter sido para o Vila Sante, porque era quem estava mais indignado.
1: A arbitragem já voltou para o segundo tempo aqui na Arena. Jogadores reservas do Grêmio, alguns já voltaram, outros estão voltando agora. E já vai começar o segundo tempo. O Grêmio está perdendo por 1-0 para o São Paulo e permanece na zona do rebaixamento do Campeonato Brasileiro. Então a reação é absolutamente fundamental para o segundo tempo da partida. Time do Grêmio voltando agora, pelo jeito não tem alteração.
12: Amuso.
1: Amuso?
12: Amuso.
1: Vai entrar o Amuso.
12: Eu não estou vendo o Giovani Cabral. Alguém me ajuda aí, estou fazendo uma revisão rápida. Não vejo o Giovani Cabral. Aparentemente essa é a troca. O Amuso com a 9. É isso aí, sai Giovani Cabral, 77. Entra Amuso, número 9.
1: CCD, Leonardo.
10: Melhora o lado. O Grêmio procurou muito o lado direito, né? E acho que ele procura, Léo, o lado direito, porque o Giovani Cabral não tem essa característica de ser um jogador de fundo, né? Ele não procura o
9: fundo. Não, ele não é de fundo, ele é de cortar pra dentro e vir armar.
10: Ele é um construtor por dentro. Então, vai abrir um pouco mais o lado esquerdo, o Grêmio precisa disso, mas é a aposta no sistema. Ele vai ter que mexer nos dois volantes, ele vai precisar mexer. Se não for tecnicamente, vai precisar mexer do ponto de vista físico, mas no primeiro tempo ele é injusto o resultado. O Grêmio não poderia estar perdendo esse jogo, perde pela sua incompetência, sobretudo a incompetência individual do Nardoni, que errou uma bola que não pode errar.
1: Bom, São Paulo voltou também, então tem uma troca no Grêmio. Amuso entra nesta etapa final, Pedro Ernesto Denardin. Vamos para o segundo tempo. Por enquanto, o Grêmio 0, São Paulo 1, Pedro.
13: É um resultado dramático para o Grêmio, que continua na linha de rebaixamento, uma situação bastante delicada do Grêmio, alteração importante feita pelo técnico do Grêmio porto-alegrense. 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Saída para o time do Grêmio. Vai começar o segundo tempo, você tá ligado no futebol da Gaúcha. E o Grêmio tá perdendo por 1-0. O árbitro vai autorizar. Segundo tempo vai rolar aqui na Arena, que recebe um grande público, cerca de 30 mil pessoas, hein?
12: O telão da Arena confirma amarelo para Vila Sante no lance da reclamação.
13: Muito bem, apita o árbitro, começa o segundo tempo, a bola foi...
14: Catarinense
13: para cortar o Arboleda, a bola no rebote ficou dominada, ali onde está colocado o meio campista Noriega tentou na direita, encontrou colocado por o jogador Diego Caito está recuando a bola no campo defensivo para Gustavo Martins, que toca a bola para o Wallace tem o domínio no campo defensivo do Grêmio, deu para Gustavo Martins, que soltou, lado direito o Diego Caito está dominando, ainda o Caito, chegou a marcação, ele recuou, deu a bola para o jogador Gustavo Martins, que por sua vez jogou, deu para o Alisson soltou a bola para Noriega tocando para o Wallace tem o domínio no campo defensivo do Grêmio, a marcação chega, timidamente é verdade, mas o Grêmio não consegue sair dali, o lançamento foi feito forte agora, lá para o Caito, apareceu pela direita, foi em velocidade, marcado pelo Ferreirinha, tocou a bola, encontrou Pavão deu para Vinja Sante, levou para o meio, tentou recuou, tocou a bola, encontrou colocado Noriega soltou para Marlon está colocado pela esquerda, Amuso está mais à frente, ele prefere recuar, tocar a bola, ela foi para Noriega fez boa abertura na direita, está colocado por Malcai, o jogador, o lance foi feito para a linha de fundo e tem agora o escanteio, marcado pelo juiz da partida, estava lá o Pavão e ele próprio está correndo para a cobrança do escanteio, tem pressa, o time do Grêmio está perdendo por 1-0, 1 minuto e meio, etapa complementar, lado direito o campo de ataque do Grêmio, o escanteio que Pavão vai cobrar, levantou para dentro da grande área, subiu o Wallace, deu para trás, a bomba dada direto pela linha de fundo. Quase gol do Grêmio, hein, Katsurayama, do Vila Sante.
12: Quase gol do Vila Sante, teve desvio, novo escanteio, lado direito, vem Pavão de novo, uma bola, um chute de fora da área que teve desvio, vem o Grêmio, perde por 1-0.
13: Bem quase mesmo, né? Outra vez Pavão tá colocando para cobrar o escanteio. Lá, pé direito, suspendeu o golpe de cabeça, ficou e o gol! Gol! Wallace para o Grêmio, o zagueirão teve um tabelamento de cabeça extraordinário do Grêmio em cima da defesa de São Paulo, três caras tocaram na bola e o último foi definitivo, foi fatal, foi mortal. O Grêmio está empatando 1-1 bem cedo, 2 minutos, etapa complementar. O zagueirão Wallace, grande, grande Wallace, outra vez uma figura notável no time do Grêmio, está fazendo gol, empatando a partida 1-1 Grêmio São Paulo. Katsurayama,
12: Wallace, ele está conquistando a torcida do Grêmio pelas atuações defensivas, mas agora também por um gol importante numa tabelinha de cabeça dentro da área, cruzamento do escanteio do Pavon, achou o Noriega, que colocou o Carlos Vinícius dentro da pequena área, ele cabeceia para dentro, onde está o Wallace, que finaliza fazendo o Grêmio 1, São Paulo também 1, Léo.
9: Era terrível ir por intervalo com uma derrota depois do primeiro tempo que o Grêmio fez, mas fazer um gol aos 2 minutos do segundo tempo, logo na volta, nos primeiros movimentos do segundo tempo.
13: O São Paulo acaba de perder um gol, hein, Leonardo? Cuidado, uma bola da direita, o Calero estava ali para marcar o gol, deu fraquinho, dando as mãos do goleiro do Grêmio, mas o São Paulo perdeu um gol. E lá vai o Grêmio outra vez, me dá um tempo aí. O lançamento feito erradamente, a bola ficou dominada pelo Lucas Ramon. Leonardo,
9: recoloca o Grêmio no jogo. O Grêmio empatando o jogo aos 2 minutos, é como se o primeiro tempo do CCD tivesse terminado 0-0.
10: É, resolve animicamente, traz o estádio de volta pro jogo e agora é ter tranquilidade para virar. O Grêmio tá jogando para ganhar o jogo e trabalha para isso. E eu acredito, Bertoncelo, que vai terminar com vitória ainda.
2: Pois é, o zagueiro Wallace marca seu primeiro gol pelo Grêmio em 5 partidas. O tricolor conquista o ponto para sair da zona de rebaixamento. No momento é o 15º colocado com 23 pontos.
13: Lançamento cumprido. E a bola foi para o Pavon, ele não conseguiu chegar, a bola saiu pela linha de lado e arremesso lateral. São 4 minutos da etapa complementar. Léo Gordo, vibra aí com esse povo aí, Léo.
6: Eu tô enlouquecido com o gol do Wallace Vinícius. O Grêmio empatou o jogo, meu velho!
14: Empatou e vai virar, não tem frescura. É virar e ganhar esse jogo. Vamos pra cima, Grêmio!
6: Quem vai fazer o gol da vitória, me diz?
14: Meu xará, Vinícius!
6: Tá aí o torcedor para Pão de Alho Santa Massa, Pedro!
13: 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O Brasil inteiro tá ligado no futebol da Gaúcha, né? E o Grêmio conseguiu um empate, agora a vida muda completamente. Muito cedo, há 2 minutos. Essa é a grande revelação que o Grêmio trouxe, né? Grande jogador, Wallace, cumprindo completamente suas funções defensivas e ainda marcando o gol. Bom, aí é demais.
9: Jovem,
13: é demais.
9: Né, zagueiro jovem, em velocidade, com vigor. É um achado do Grêmio. O Grêmio encontrou um zagueiraço.
13: É, uma vez o Garrinha disse no saldo de relação, a solução para o Grêmio está na Série B. Pois não é que o Grêmio buscou 2 na Série B, os 2 estão dando certo. Que beleza, espetacular. A bola é do Osório. Osório tem um domínio, procura o campo de ataque. O Grêmio recupera a posse de bola. Ela foi recuada para o Nardone. Nardone soltando, deu errado o passe. O Grêmio, no entanto, recupera a bola do Diego Caíto. Caíto recua. Dá para Gustavo Martins, que dá para o Caíto. Caíto está jogando lá pelo lado direito, deu para Pavon. Pavon tentou o tabelamento, errou. A bola ficou para Marcos Antônio, conduziu ali pelo meio, recuou, soltou a bola, encontrou colocado o seu companheiro Lucas Ramon está tentando jogar lá pelo lado esquerdo, empurrou a bola e encontrou colocado o Wendel pela ponta esquerda. O Wendel tocando a bola para Ferreirinha deu atrás. Pablo Maia está colocado por ali, pé direito na bola. O São Paulo chegando, levando perigo. A bola foi na esquerda, vai rolar cruzamento, bola alta, corta de cabeça Gustavo Martins. Mas volta o time do São Paulo, é Calheri dando para Pablo Maia, que soltou, deu para Marcos Antônio, tocou a bola lá do lado esquerdo. O Wendel está colocado por lá, empurrou a bola para o Ferreirinha tentou no meio. Olha a liberdade no cara do São Paulo para bater, mas a bola vai para a linha de fundo. É apenas tiro de gol, Rodrigo.
12: Pablo Maia tentou chutar do meio da rua, pegou mal. O Everton só olhou. 1-1, Sicredi.
13: 6 minutos, etapa complementar. 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Goleiro do Grêmio, Everton, levantando uma bola para o Amuso. Subiu a Arboleda, tirou de cabeça. Ela está saindo pela linha de lado, arremesso lateral do Grêmio. Está colocado o jogador gremista Nardone para cobrar o arremesso lateral. A bola foi no Noriega. Noriega está recuando, soltando para o Wallace. O Wallace deu para Gustavo Martins. Vai sofrer a marcação. São Paulo agora aperta a marcação lá em cima, bem altinha a marcação. E a bola ficou para o Diego Caio. Diego Caio levantou, deu a bola para o Pavon. Pavon soltou, deu para Vinícius. Vinícius trabalhou ali pelo meio, em outra bola, tentou jogar, jogou, encontrou o Marlon abriu na ponta esquerda, Muzo está colocado por ali, soltou na combinação com o Nardoni não deu nada certo. O Grêmio busca a recuperação da posse de bola e consegue. O Marlon, Marlon tá jogando, metendo a bola para o Nardoni. Nardoni tá lutando contra o marcador, tentando levar, cometeu falta. Juiz da partida marcou, mas antes tinha uma falta em jogador do Grêmio, que é o Noriega, que tá caído ali no meio do campo. É isso, né, Katsurayama?
12: Isso, ele mesmo. Tá ainda no chão, teve uma dividida, uma disputa, levou a pior, mas agora tá levantando o volante Noriega, tá bem. Grêmio empatou, tá 1-1, informação é claro.
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12: Totti, vem aí, conversa com Luiz Castro, 1-1, Tumeleiro.
13: É, e temos cobrança de falta que será feita para o Grêmio através do jogador Pavon. O placar é 1-1, são 8 minutos, etapa complementar. Um pontinho já está bem legal, não é? Porque o Grêmio foi para o intervalo perdendo todos os pontos desta partida. Está colocado o Pavon para cobrar. O que estão demorando aí? Por quê? Ah, tá, vai mudar.
12: Sai Nardoni, camisa 5 para a entrada do Dodge, 17. Vaias para o Nardoni. Ou é para o Dodge?
13: Não, eu acho que é para o Nardoni.
9: Bom, mas aí o Luiz Castro precisa gerenciar, né? Ele não pode tirar o jogador depois do jogador ter cometido um erro que ele tenta dar de calcanhar aos 8 minutos. Espera um pouquinho mais, dá mais 3, 4 minutos, expôs o jogador à vaia.
13: Vamos lá para a cobrança de falta para o Grêmio. Está colocado o jogador Pavon para a cobrança. Pé direito na bola, suspendeu. O Wallace está lá, o golpe de cabeça. E a bola está na linha de fundo e apenas tiro de gol. 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Tumeleiro, ninguém facilita tanto. 9 minutos, etapa complementar. A situação do Grêmio está bem melhor. 1-1 está legal, né? 1-0 estava complicado. Legal não, está mais ou menos legal. Mas não está aquela penúria que terminou o primeiro tempo, que levou o time a ser vaiado pelo torcedor. A bola foi recuada para o goleiro Rafael. Rafael está dominando, soltando a bola para o Arboleda. Arboleda está colocado no campo defensivo, chutou a bola, bateu no adversário, linha de lado, é do São Paulo, lado direito do seu campo defensivo. É, você sabia que mais de 36 milhões e 700 mil pessoas tiveram contato com o trabalho feito pela RBS na Copa do Mundo durante 40 dias? Isso significa 3 vezes a população do estado do Rio Grande do Sul. É muita gente. Olha lá, Carlos Vinícius entrou pelo meio, Rafael saiu para pegar. Pega o goleiro do São Paulo, Katsurayama.
12: Era uma bola que parecia despretensiosa. E aí o Carlos Vinícius, num toque, venceu do Arboleda. Ficou cara a cara com o Rafael, mas não conseguiu chegar na velocidade. Perdeu ela. Quase uma boa chance de ataque do Grêmio, que empata em 1-1.
13: São 10 minutos da etapa complementar. Vai o São Paulo ali pelo lado esquerdo. A bola carregada pelo Osório. Osório tocou para o Wendel. Wendel recuou. Deu a bola para o Danielzinho. Danielzinho deixou para Pablo Maia. Soltou agora para o Danielzinho, que dominou, que recuou para o Arboleda. Lançamento feito para Lucas Ramon. Ele domina a bola pela ponta esquerda, desarmado pelo Arlon. Linha de lado, arremesso lateral. 10 minutos e meio, etapa complementar. Um para o Grêmio, um também para o São Paulo. São Paulo que vai com a bola do Lucas Ramon. Ramon deu para Pablo Maia. Trabalhou ali pelo meio, recuou, soltou a bola para Osório. Osório tem o Wendel colocado lá pela ponta esquerda. Tem Ferreirinha também, prefere jogar do meio. Deu a bola para o Pablo Maia. Pablo Maia fez o tabelamento, soltando a bola para o Calleri. Calleri está colocado pelo meio. Marcos Antônio está por ali também. A bola foi para o Marcos Antônio, dominou, soltou no meio, encontrou colocado o seu companheiro Marcos Antônio, recolhe a bola, procura passar pelo marcador, escorregou, caiu, mesmo assim fez o giro e meteu a bola para Lucas Ramon. 11 minutos, etapa complementar, um para o Grêmio, um para o São Paulo. Você no futebol da Gaúcha, e a bola para o Pablo Maia, levantou buscando outro lado, tá ali o Diego Caetó para recuar a bola para o goleiro do Grêmio. Grêmio que vai para o contra-ataque, a bola sendo conduzida pelo Vija Sante. Ele corre, leva a bola ali pelo meio, vai conduzindo, soltou a bola para o Marlon. Marlon deu para Vija Sante. Vija Sante dominou, tentou abrir, abriu a bola na ponta esquerda. Ali está colocado a Muso. A Muso está recuando, soltando atrás, encontrando o Wallace, que joga a bola para Gustavo Martins, que domina bem no risco do meio-campo. Pisa nela, espera que alguém se coloque, ninguém apareceu. Ele acaba recuando para o goleiro Wallace. A torcida não gosta disso. Outra vez manifesta murmúrios, porque que é o time atacando, que é o time em cima. O goleiro Everton tem a bola, está fora da grande área, para como se for a cobrar uma falta. Finalmente deslancha para o campo de ataque, soltou a bola para o Carlos Vinícius. Ele dominou, escorregou, caiu, mas o juiz viu falta. Falta marcada, ele próprio cobrou, soltou a bola, deu para o Pavon. Pavon de pé direito cruzou. Carlos Vinícius deu de zagueiro, agora tirou para a intermediária. E o São Paulo Paulo pega a bola e ela foi onde está colocado o Wendel, que domina, que regou para Osório. Osório está colocado dentro da sua grande área, sai jogando, metendo a bola para Marcos Antônio. Ele vem buscar no campo defensivo, solta a bola para Arboleda. Arboleda vai levar o São Paulo para o ataque, tocou a bola para Lucas Ramon. Ele dominou ali pelo lado direito. Marcos Antônio apareceu, recebeu, tocou a bola curta, encontrou o Danielzinho. Danielzinho tem Pablo Maia, colocado por ali. Prefere ele conduzir a bola. Agora finalmente soltou para o Pablo Maia. Pablo Maia tocou para Calleri. Calleri dominou lá pela meia esquerda, vai procurar levar, vai para cima dos zagueiros do Grêmio, empurra a bola para Pablo Maia, tentou no meio, conseguiu, encontrou, colocado Danielzinho, outra vez Pablo Maia, troca passes, o tricolor de São Paulo, a bola foi para o Wendel, dominou na ponta esquerda, deu para o Ferreirinha, Ferreirinha recuou para Pablo Maia, que recuou mais ainda, a bola foi para o Wendel, Wendel deu para Pablo Maia, buscou meio, troca passes o time do São Paulo, há muito tempo tem a bola, muito tempo tem os passes, mas não tem nenhuma penetração, procura levar, levou e a marcação chegou, a bola foi recuada para Pablo Maia, abertura na ponta esquerda, Ferreirinha está colocado por lá, dominou, enganou o marcador ainda, o Ferreirinha, pé direito, levantou com perigo, a bola tocada, linha de fundo, vai ser tiro de gol, que favorece o time do Grêmio, Rodrigo.
12: O Luciano está indignado, reclamando que o Gustavo Martins que afastou, mas o árbitro disse que foi o Luciano quem cabeceou, e para fora, 1-1, trilegal.
13: 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Grêmio busca o ataque, mas está ali para cortar o lateral esquerdo, Wendel, que já foi do Grêmio, recuando a bola para o goleiro Rafael, que está jogando, metendo a bola para o Osório. Osório escapa lá pelo lado esquerdo, quem vai atrás dele é o Carlos Vinícius, ele acaba recuando a bola outra vez para o Rafael. Domina o goleiro do São Paulo, sai jogando, metendo uma bola para o Pablo Maia. Pablo Maia fez a bola chegar do Marcos Antônio, pé direito na bola, tentou por em profundidade, meteu a bola para o Lucas Ramon, apareceu pela ponta direita, marcado, procura ganhar do marcador, cruzou com perigo, toque de cabeça, e a bola vai para a linha de fundo. Tava ali o Calleri para marcar mais um gol. Sorte no Grêmio, Rodrigo.
12: Mas foi uma falha de marcação do Gustavo Martins. Ele ficou marcando a bola e não o jogador. Olhou para cima e viu o Calleri sozinho cabecear. Para sorte do Grêmio, ele cabeceou para fora. 1-1, Sicredi.
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2: O ponto vai tirando o Grêmio do Z4 no momento, é o 15º colocado com 23 pontos. Logo mais 6:30 no Mangueirão, tem o confronto entre Remo e Atlético Mineiro.
13: 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E por aí vai a vida, né? Tá? E a bola foi para o Pablo Maia, quem tem a bola é o time do São Paulo, deu para Arboleda. Arboleda tentou jogar, chegou forte em cima dele o Amuso, ele tocou a bola pela linha de lado, ficou reclamando, levou uma chegada do Amuso que lhe deu alguma dor no tornozelo e temos arremesso lateral que... Hã?
10: Tô chamando o jogo, Pedro.
12: Ele tá dando orientação pro time do Grêmio daqui da cabine.
13: Tu é treinador? O que que tu é aqui?
10: Ah, você tem que fazer o que eu digo, né, Pedro?
13: Isso é como diz Vaguinha, tu tem que ficar quieto, não tem que falar, não tem que gritar.
10: Olha lá a jogada, Pedro, olha lá a jogada, Pedro.
13: É, e lá vai o Grêmio, a bola foi no Noriega, Noriega tocou a bola para Pavon, Pavon dominou pelo lado direito, levou, deixou a bola, ainda o Pavon, soltou para Vija Sante, dominou pela meia direita, o recuo de bola foi feito para o Noriega, Noriega abriu, tá jogando, o Caíto ali pela ponta direita, pedalou na frente do marcador, soltou no meio, afasta Marcos Antônio, tira a bola para fora da grande área, ela vai para o jogador Ferreirinha, Ferreirinha domina, recua a bola, soltou atrás, deu para o Wendel, o Wendel sai jogando, tocando a bola para Marcos Antônio, que dá para Arboleda, que solta a bola para Lucas Ramon, que domina pelo lado direito, a marcação chega, ele procura jogar, tocou a bola, encontrou no meio, bem colocado o seu companheiro Marcos Antônio, que leva o time do São Paulo para o ataque, mas não há nenhum fundamento nesse ataque, a bola chega na área do Grêmio, onde está o goleiro, e eu quero saber onde é que anda o Léo Gordo.
6: Eu tô aqui na superior, tô aqui com o Augusto, hein, meu velho, o que que tá faltando para ele virar o jogo, meu irmão?
15: Tem que ir pra cima agora, não adianta, temos que ir ganhar esse jogo, sair da zona e demitir logo o Luiz Castro, não aguento mais.
6: Não aguenta mais, mano?
15: Não aguento mais esse português, traz o Renato de volta, pelo amor de Deus.
6: É o pedido do Renato de volta para Pão de Alho Santa Massa, Pedro.
13: 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São 17 minutos, etapa complementar. A bola do Mardo, o Mardo tenta o campo de ataque, errou o passe. Ficou para Arboleda. Arboleda tentou na frente, errou também. A bola foi tirada pelo Alice, que por sua vez errou também. Voltou para o Arboleda. Arboleda deu para o Pablo Maia. Ele conduz ali pelo meio, leva o São Paulo. Ainda ele levando a jogada lateral. Foi até onde está colocado o Marcos Antônio, que domina pelo lado direito. Lucas Ramon pede bola pela ponta. Ele preferiu no meio, deu para o Pablo Maia. Deixou ele ir, tocou para o Calleri. Calleri tentou jogar, o chute foi dado. A bola bateu no zagueiro do Grêmio. No rebote, o São Paulo tem a bola outra vez. São Paulo tentando chegar e levando perigo. A bola foi na direita com o Lucas Ramon. Ramon está recuando, tocando a bola para Danielzinho. Danielzinho procurou o meio, tocou a bola para o Luciano. Luciano dominou, tocou a bola para o Danielzinho. Chutou e a bola bate no zagueiro do Grêmio. Fica dominada. Sai Marlon jogando ali pelo meio. Na sequência ele é desarmado. Recupera o São Paulo. Chega Vijaçante para passar. Vijaçante domina e dá para o Marlon, que de pé esquerdo mete a bola para o Amuso. Amuso deixou a bola passar. Escapou pela ponta esquerda. Chega antes o Arboleda para tocar a bola pela linha de lado. 18, etapa complementar. O que vai dizer, CCD?
10: Pedro, tá na hora do treinador mudar o time. O time sentiu, a gente sabia disso. Fisicamente o time sentiu. Tem que trocar a base do meio campo. Porque o Grêmio começou a recuar, porque simplesmente não consegue mais ter força de jogar.
16: Já marca a distância, certo?
10: É, já tá difícil. Então, se eu tô vendo daqui, imagino que o treinador esteja vendo de lá.
13: Gustavo Martins tem a bola, soltou para Pavon, deu para Gustavo Martins, o recuo de bola foi feito para o Wallace. O Grêmio troca passes no campo de defesa, são 18 minutos e meio, a bola foi onde está colocado o Wallace, deu para Gustavo Martins, que está recuando para o goleiro Everton. Pé canhoto na bola, goleirão do Grêmio mete a bola para o campo de ataque. Está ali o Dodi tentando chegar, cortou Pablo Maia, voltou a posse de bola para o Grêmio, chutada pelo jogador Gustavo Martins, tocou a bola para... O Amuns pediu uma falta, disse que não houve nada e o jogo transcorreu normalmente. E aí quem tem a bola é o jogador Lucas Ramon, soltando, encontrado, colocado por ali o jogador. Está caído ainda o jogador do Grêmio, né? Está caído o jogador do Grêmio, o jogo parou, hein, Katsurayama?
12: Isso, o Amuso lá do lado esquerdo ficou pedindo falta, não levou, o juiz mandou seguir, mas como ele ficou no chão, aí o juiz para agora para ele receber atendimento médico, vai ter que sair. O Grêmio empata em 1-1, a informação é para a KTO. 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
16: 1.871, não é? Alguma coisa. Se tá sobrando 871 na tua conta.
13: É, pra mim nesse momento tá sobrando, tá atrapalhando, inclusive. É, tem então muito tempo pra contar.
16: Manda pra cá,
13: vou pegar aquela máquina de dinheiro que os caras têm lá no Convorcaro, lá vou começar a contar meu dinheiro. O que tu tá achando do jogo, hein?
16: Eu tô achando que o Grêmio tá dando muito espaço, o Grêmio tá recuando demais, tá dando. Vai lá, Pedro.
13: Depois olha, o Ferreirinha foi lançado na ponta esquerda, ao lado da área, dominou, recuou, tocou a bola para o Wendel. O Wendel tá trabalhando, soltou a bola pra Ferreirinha. Ferreirinha tentando jogar, deu atrás, encontrou colocado por ali o Danielzinho. Danielzinho deu pra Marcos Antônio, que faz o domínio, recua a bola, encontra colocado Osório, que está dominando. É o quarto zagueiro que está no apoio, metendo a bola para Ferreirinha. Ferreirinha deu para Osório. Osório outra vez com Ferreira. Ferreira procura jogar, domina a bola ali pelo meio, vai conduzindo, vai chegando o time do São Paulo. Ainda ele vai levando, tentou na frente, corta bem colocado o Gustavo Martins.
10: O treinador tem que ver que o time morreu. O treinador tem que ver. Ele está ali na beira do campo, Pedro. O time morreu dentro do campo.
13: Tá pior que o Vaguinho, eu tô narrando, tu tá gritando assim.
10: Não, Pedro, mas o treinador tem que
13: Vaguinho,
10: ver.
13: Pô. Vaguinho é melhor que tu, rapaz.
10: Ah, isso nós sabemos já, mas ele tem que ver o treinador.
13: Tá, lá vai Ferreirinha, dominou, deu pro Pablo Maia, jogou em direção à área, bola tirada, linha de fundo. O Bandeira deu uma facilidade.
12: Impedimento. Ali. Impedimento do Luciano, foi isso que ele deu. Agora 20 do segundo tempo, não é cedo demais para um time cansar, hein, pessoal?
16: É cedo porque o Grêmio jogou duas decisões, Rodrigo. Jogou domingo, viajou, jogou quarta, um jogo extenuante. O São Paulo tá inteiro, porque o São Paulo não jogava 14 dias, havia 14 dias. O Grêmio tá marcando a distância, o Grêmio tá dando espaço pro São Paulo, porque o Grêmio cansou aí. Ou ele baixa as linhas, ou ele marca com os olhos. E marcar com os olhos fica perigoso, porque daqui a pouco o atacante sai, César, do teu raio de visão e consegue construir a jogada.
13: Olha lá o Grêmio, Carlos Vinícius foi lançado, a bola foi tirada, voltou para Pavon, Pavon dominou pela direita, recuou para o Caíto veio de trás, tocou a bola curta para Pavon, recuou, deu para Vijaçante, domina ali na meia direita, o Grêmio chegando com a sua jogada pelo lado direito, a bola foi para o Caíto, Caíto dominou, rente a linha lateral do campo, Pavon encostou por ali, a bola foi para ele, deu para Pavon, Pavon para Caíto, Caíto para Pavon, Pavon passou pelo marcador, chegou para dentro da grande área, dividiu, ganhou de mais umas na sequência de desarmado, Pablo Maia tira a bola dele, ele solta para o Wendel agarrado, o juiz da partida está parando e marcando a falta. 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Leonardo Oliveira, além de cansado, algum problema?
9: Não, o problema é que o Grêmio perdeu força no ataque. O Grêmio está com as linhas mais espaçadas, ou seja, o time não está saindo em bloco, não tem aproximação. E quando o São Paulo ataca, o Grêmio dá espaço para o São Paulo. O Grêmio demora a reagir ao jogador do São Paulo que está com a bola. O Carlos Vinícius, por exemplo, a gente estava conversando aqui fora do ar e o César observando, ele enxerga o zagueiro, ele olha o zagueiro, mas ele não consegue dar o combate, porque já está sentindo o peso das pernas.
13: Sai jogando São Paulo com Osório. Osório meteu a bola na ponta esquerda, ela foi no meio, ali está colocado o Calleri, Calleri fez o domínio, procura passar pelo marcador, passou, levou para o meio, tocou a bola na direita, está chegando por ali o jogador Danielzinho, dominou, pé direito, levantou, afasta a zaga do Grêmio. Amuso tem um rebote, mas ele não pega, a bola ficou para Danielzinho que tocou, encontrou colocado por ali o Lucas Ramon, Lucas Ramon deu para Pablo Maia, domina pelo meio, conduz a bola, solta onde está colocado o Marcos Antônio, ele faz o domínio, tocou a bola para o Danielzinho jogou dentro da área do Grêmio, tem perigo, corta o Wallace afastando para fora da grande área, e é o lançamento que foi feito lá onde está colocado o Carlos Vinícius que dá para Amuso, Amuso faz a inversão de jogada, a bola foi lá na direita, Ramon perdeu o Pavon perdeu um pouco do ângulo, é verdade, mas levou agora para dentro da grande área, ganhou do marcador para cruzar, cruzou, está ali o Carlos Vinícius, mas a bola é tirada, tirada pelo Lucas Ramon, linha de fundo, o Grêmio tem escanteio, Katsurayama.
12: Boa jogada, contra-ataque, Carlos Vinícius na esquerda para o Amuso, inversão para o Pavon. Pavon venceu de dois marcadores, fez o cruzamento no segundo pau. Carlos Vinícius tentou fazer o cabeceio, mas o Lucas Ramon chegou atropelando, jogou para escanteio, lado esquerdo de ataque. 1-1, vai trocar o São Paulo na sequência, confirma quem.
13: Vamos lá, tem escanteio para o time do Grêmio. O jogador lateral esquerdo, Marlon do Grêmio, está colocado para a cobrança, levantou, a bola foi cabeceada. E não tem gol, estava ali o Amuso para marcar o gol, não conseguiu. Era o Wallace que estava ali, estava pronto para marcar mais um gol, mas desta vez não deu. Ele que já fez o gol do Grêmio, Katsurayama.
12: Já pensou, Pedro, Wallace se consagrando com dois gols. Agora está saindo o 94 para a entrada do 16. O 16 que é o Bobadilha, entrando no lugar do Danielzinho. É a primeira substituição do São Paulo. Está saindo também, me parece ser o 11 para a entrada do 20. 20 é o...
13: Que legal.
12: Puta.
2: 80.
9: 80.
12: Ah, obrigado, obrigado. 80 que é o Cauli.
13: Peraí, vamos de novo. Canta aí. Quem é que tá entrando?
12: É o Bobadilha e o Cauli.
13: Bobadilha.
12: Bobadilha tem a 16.
13: Bobadilha tem a 16. O outro é o...
12: Cauli com a 80.
13: Cauli com 80 saiu o Ferreira, né?
12: Isso.
13: É o Ferreira, o Bobadilha saiu quem?
12: Saiu o Ferreira e o outro saiu foi o Danielzinho.
9: Danielzinho, 94.
13: Danielzinho. Tá, tá bom. Eles eram dúvida um ou outro, né? Bom, agora saiu um e entrou o outro, tá? Deixa eu lembrar aqui, tem coisas importantes para falar. 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Lá vai o Grêmio, a bola foi para o Pavon, Pavon dominou pela ponta direita, aí o Wendel abraçou ele, tentou tirar, não deu, a bola voltou, ficou para o Caíto. para o jogador lateral direito do Grêmio, o Kaito, mas aí não valia mais nada. O que está acontecendo aí, hein, Katsurayama?
17: Impedimento. O Pavão disputava a bola com o Wendel, perdeu ela, ficou pedindo falta. Essa reclamação dele com o bandeirinha que estava logo na frente do lance. E a bola sobra para o Kaito. O Kaito dá um passe buscando o Pavão. Ele estava em posição irregular, ainda reclamando com a arbitragem. Impedimento marcado, 1-1, informa Grupo IESA.
13: 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A bola foi recuada para o jogador do Grêmio Porto Alegrense, o goleiro o goleirão do Grêmio, o Everton, que está tocando a bola lá para o campo de ataque, mas aí ninguém pegou a bola e ela ficou para o adversário, que é o jogador Pablo Maia, que toca a bola para Arboleda, Arboleda, Pablo Maia, Pablo Maia tocando para Lucas Ramon, outra vez com Pablo Maia, agora a bola foi até onde está colocado o Bobadilha, Bobadilha domina pela ponta direita, chuta, parte no adversário, o arremesso lateral favorece o time do São Paulo. Estamos com 27 minutos e meio. Estamos na etapa complementar. 1-1. Como é que fica a situação do Grêmio com esse resultado? Se o Grêmio segurar esse 1-1 e não fizer nada mais, hein? Bertoncelo.
2: É verdade, Pedro, que o ponto é importantíssimo porque o Grêmio deixa a zona de rebaixamento, mas é muito pouco. 15º colocado com 23 pontos. Ele fica ao alcance de Santos, Inter, Vasco e Remo, que ainda jogam nesta rodada. 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
13: É, um ponto é pouco, mas é um ponto. Lá no fim pode ser importante e decisivo, hein?
10: É, principalmente, Pedro, quando tu tem um treinador que não tá vendo o jogo, né? Porque se tivesse vendo o jogo, já tinha mudado, já tinha colocado saúde no time, né? Tá perigoso o jogo, o São Paulo tá dentro do campo do Grêmio, o Grêmio não tem mais força para marcar. A chance de fazer um gol nesse momento é um contra-ataque. Então esse um ponto, a partir dessa decisão do treinador, é uma grande vitória, na verdade.
13: Sai jogando de São Paulo, a bola foi onde está colocado o jogador Bobadilha. Bobadilha domina, conduz a bola pela meia esquerda, leva o São Paulo para o ataque, reclamou, recuou, tocando a bola para Pablo Maia. Pablo Maia sortou, encontrou ali no meio, colocado Bobadilha. Bobadilha está jogando, metendo a bola onde está colocado o lateral esquerdo, o Wendel. O Wendel parte com a bola dominada, tem o Luciano mais à frente, deu a bola para ele, marcado por dois. Pediu uma falta, o juiz da partida está marcando, mas marcando falta dele, teria pego a bola com a mão ou coisa parecida. Falta foi cobrada, não valeu, vai cobrar tudo de novo, Rodrigo.
12: O árbitro disse que só quando ele autorizar. Toque de mão do Caleri, 1-1. Grêmio não parece ter muita pressa, viu, para cobrar essa falta. 1-1, Tumeleiro.
13: 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A bola foi recuada, onde está colocado o goleiro Everton. Everton de pé esquerdo levantou, tentando Carlos Vinícius, subiu Osório. Osório afastou de cabeça, volta a bola no meio. Ela foi ali para o Bobadilha, foi desarmado. O Grêmio tem a bola, lançamento foi feito na esquerda, a bola foi para Marlon. Marlon vai buscar a bola, rente a linha de lado, mas não vale mais nada porque tem jogador do Grêmio caído, Bijasante parou tudo, tá caído o jogador do Grêmio, Katsurayama.
17: É, foi numa disputa, me parece que foi com o Cauli, que entrou há pouco. Bijasante tá no chão, se contorcendo um pouco, antes tava com as mãos no rosto, vira.
13: Pablo Maia bateu no rosto dele.
17: É, foi o Pablo Maia, né? Agora ele vai levantando aos poucos, mas coloca a mão no nariz, como se tivesse sido atingido ali, e agora o cartão amarelo. Exatamente para
2: o Luciano.
17: Para o Luciano, camisa 10.
13: 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Placar de 1 para o Grêmio, 1 também para o São Paulo. Atenção em tempo e placar do futebol da Gaúcha. 30 minutos e meio, segundo tempo, 1-1, Grêmio e São Paulo.
2: Mata-mata na Série D do Brasileirão, o São José em campo, em casa, empatando com o Gama pelo placar de 0-0. Partida de volta na próxima semana. Se o São José passar por este mata-mata, consegue acesso para a Série C do Brasileirão.
13: É, vamos lá, Zequinha, vamos lá, Milton Machado, vamos lá, Argel, todo mundo jogando. É o Argel ainda, o treinador do São José?
2: É ele mesmo.
13: Ele mesmo.
16: O Gama, Argel, tem a melhor, o Gama tem a melhor campanha e o São José a pior campanha dos oito.
13: Bom, difícil, né? Lançamento feito para dentro da área, tem uma falta marcada pelo juiz da partida. Tá parando tudo, marcou primeiro perigo de gol ou coisa parecida, tá? 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
17: Troca. Sai 9 Calheri para a entrada do 17, André Silva. Não é o nosso, mas é André Silva.
13: André Silva. E aí, Leonardo?
9: André Silva é um centroavante que passou pela base do Inter antes de ir para Portugal. O São Paulo descobriu lá em Portugal. Ele é mais de área, ele é mais finalizador, assim como o Caleri, mas é um jogador de mais imposição física. O Inter chegou a tentar contratar o André Silva agora nessa parada da Copa. O São Paulo não quis conversa.
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12: Bright White.
13: Bright White vai entrar no time do Grêmio, né? Sempre ele resolvendo pouco, mas e aí, né? Vamos ver como é que vai acontecer isso aí. Olha o time do São Paulo chegando, a bola tirada, voltou o rebote, uma tentativa ali do Bobadilha, bom tabelamento, cruzamento, salva Marlon tirando. Estavam chegando com força e muito próximo de uma marcação de gol. A bola ficou para Vijaçante, caiu, o juiz da partida marcou falta. O lance anterior, hein, Rodrigo?
12: Pedro, se não é o Wallace salvando em cima da hora, afastando, a bola ia chegar no Luciano sozinho. O Wallace... dá para considerar quase um segundo gol essa tirada, porque ele salvou evitando o que seria o gol do São Paulo. Sai Bright, ou melhor, entra o Bright White, camisa 22.
13: Sai
12: e
13: Vinícius.
12: Tá saindo Carlos Vinícius.
13: Essa vai é pro treinador, né, Leonardo?
9: Olha, Pedro, eu não sei se não é pro Carlos Vinícius, que tá rendendo pouco, que tá jogando pouco, embora ele tenha dado assistência pro gol no cabeceio para dentro da área. Ele perdeu um gol que o centroavante não pode perder. Baixa a contribuição do Carlos Vinícius. O que salvou o Carlos Vinícius CD foi a assistência para o gol.
13: Muito bem. Olha a bola longa para o ataque do Grêmio. Ela foi para Pavon. Pavon jogando lá pelo lado direito. O Caíto acompanha. A bola foi tirada pelo Wendel. Pavon vai lá, luta, ganha do marcador. Olha a bravura dele. Dominou. Caíto está ao lado dele. Vai tentar jogar. Tocou para o Caíto dentro da grande área. Bateu e a bola foi para a linha de fundo. Uma assistência espetacular do Pavon desta vez. Diz aí, Breit. Diz aí, Katsurayama.
12: É, e não dá para reclamar da falta de disposição do Pavon, porque isso ele tem de sobra. Ele briga com a marcação, recupera uma bola ofensiva e faz um passe cortando toda a defesa dentro da área pro Caíto. Ele chega com toda a velocidade, vê a marcação se aproximando, finaliza com força por cima do gol, 1-1 em forma claro.
0: Pedro, no feeling aqui do campo, me pareceu a vaia nitidamente pela troca, não para o Carlos Vinícius.
13: 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Vai atacar o São Paulo. A bola foi para o Lucas Ramon. Lucas Ramon jogou na frente. A bola foi lá onde está colocado o Bobadilha. Fechou para a área. Tem escanteio. Marcado pelo Bandeira. Escanteio cedido pela defesa do Grêmio. Rodrigo.
12: Era o Diego Caíto, ou melhor, o Dodi, fechando a porta, ajudando o Marlon na cobertura. Para evitar a complicação, mandou para escanteio. O placar é 1-1, trilegal.
13: 34 minutos, mais 30 segundos. Placar de 1 para o Grêmio, 1 para o São Paulo. É grande clássico do futebol brasileiro, né? Grêmio e São Paulo. Lado direito, escanteio, que favorece o time do São Paulo. Olha aqui, ó. 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Escanteio cobrado, uma bola alta afastada pela defesa do Grêmio. Tem rebote, a bola foi onde está colocado o Pablo Maia. Levantou, sai da meta o goleiro Everton, a bola dele com tranquilidade. 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Tenta o Grêmio chegar. Uma bola do Pavon adiantou demais. Era o jogador Caíto que estava colocado por ali. Pediu uma falta, o juiz não deu. Deu sim, deu e deu cartão amarelo para ele, né? Jogados 35 minutos e meio. Amanhã tem Inter e Palmeiras. A narração será de quem? Gustavo Manhago. O Gustavo, o Manhago. Gustavo, Manhago. Tudo é gol no Gustavo. O Manhago, não adianta. E a bola foi para o Pablo Maia, tá reguando, hein?
12: Cartão amarelo para Diego Caíto pela falta anterior.
13: Isso, a bola foi onde está colocado o Arboleda. Arboleda está recuando, tocando a bola para o goleiro Rafael. 1-1 é o placar. Rafael tocando a bola para Arboleda. Arboleda domina no campo defensivo, recua a bola para Rafael. Goleiro outra vez está ali com dentro da sua grande área, tocando uma bola para o jogador Osório. Osório tocou, encontrou colocado Arboleda, deu para Thiago Maia, tentou o campo de ataque. Sai lá na intermediária o goleiro do Grêmio para afastar. O levantamento, a bola foi para Breitweight, dominou com imperfeição. Perdeu a bola, ela foi tirada, ficou para o Arboleda, que deu para para Osório, que recuperou Rafael, que saiu jogando com Arboleda. A 36 minutos e meio desta etapa complementar, 1-1 é o placar. O Grêmio procura chegar, a bola foi onde está colocado o Ramon, deu para o jogador do Grêmio, Amuso, tocou para o Braithwaite, ele fez um passe errado, a bola foi tirada e jogada lá para o campo de ataque. Mas o time do Grêmio tenta chegar, não dá. A bola é dominada ali do lado direito pelo Marcos Antônio tocou para Lucas Ramon, ele apareceu em velocidade pela ponta direita, cruzamento acontece, a bola passa por todo mundo, caiu na esquerda, está dominado, olha lá a tentativa do chute, a bola bateu no zagueiro do Grêmio, está na linha de fundo, vai ser escanteio do São Paulo. Rodrigo,
12: chute do Cauli foi prensado, desviado no Vila Sante. O Wendel isolou a bola, quase atingiu um colega aqui, repórter, e o Wendel veio pedir desculpas para o colega. Escanteio 1-1, informação trilegal.
13: 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Escanteio cobrado, a bola foi tirada, voltou Thiago Maia. O Pablo Maia, aliás, tocou a bola direto pela linha de fundo, vai ser apenas tiro de gol. 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

0: está saindo da linha de rebaixamento, mas o torcedor quer mais, o Grêmio pode mais. A bola foi ali na esquerda, está jogando por ali o jogador Marlon, afasta a time do São Paulo, a bola foi na direita, dominada para o Lucas Ramon, ele tenta jogar, é desarmado, a bola está fora do campo, arremesso lateral, quem é que chamou?
1: Fui eu, o Mac, vai ser a quarta troca na terceira pausa. Ou seja, o Luiz Castro vai fazer quatro trocas e vai morrer com um cartucho na mão.
0: Lá vai Bombadilha, lá vai o São Paulo, tocou a bola para o Wendel, Wendel recuou, deu para o Osório, é o São Paulo tentando chegar, a bola foi para o Pablo Maia, deu para o Bombadilha, Bombadilha trabalhou ali pelo meio, soltou a bola curta, encontrou o Wendel, Wendel está tocando atrás para o Osório está dominando, levantando a cabeça e tocando a bola para Pablo Maia, ele domina, procura o campo de ataque, a bola foi até onde está colocado o seu companheiro André Silva tenta girar e a bola está saindo, sai da meta o goleiro, para pegar firme o goleiro do Grêmio Porto Alegrense. 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Tem uma falta agora em cima do Amusa, quando o Grêmio tentava chegar, Katsurayama.
2: É uma bola em disputa na intermediária, eu e o Lucas Ramon. Essa bola estava meio alta, chegou atropelando o Lucas Ramon, o Amuso. É uma falta perigosa, lado esquerdo. É uma boa oportunidade para o Grêmio e o São Paulo também vai mexer. Vem dois jogadores e aí serão as cinco substituições do São Paulo.
0: 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O futebol da Gaúcha está mostrando para você o jogo choque brasileiro, clássico brasileiro entre Grêmio e São Paulo aqui na Arena. Placar é 1-1 e são 39, 40 minutos agora desta segunda etapa. O Grêmio tem uma chance boa aí. Pavon está colocado. Pavon fez um gol aqui, lembra, né? Tá lembrado, contra o Mirassol, quem sabe faz outro, hein, Pavão? Quem sabe tu dá mais esta alegria para a torcida do Grêmio? Jogador aplaudidíssimo, condicionou e foi anunciado nos alto-falantes aqui da Arena. Pavão tá colocando para a cobrança, o Marlon tá por ali também. Um dos dois vai cobrar, atenção, é falta para o Grêmio, é momento importante. Goleiro Rafael tá colocando sua barreira, que tem quatro homens. Pavão tá colocando para a cobrança, 1-1, o marcador, o Grêmio quer a vitória. Pavão tá tomando distância, também por ali o Marlon. Um dos dois vai para cobrar, Pavão vai ser autorizado, o juiz arrumou tudo, foi lá, o Vija Sante deixou pro Pavão, bateu, gol de Pavão para o Grêmio, titular absoluto, com garra, com força, alguém que leu a história do Grêmio, além que viu como o Grêmio procede, além de alguém que viu como é ser gremista, como é torcer pelo Grêmio, como é ter toda a força, toda a dedicação, toda a garra para ganhar a partida e marcar mais um gol de falta, como já marcaram na Copa do Brasil. Agora Pavão, que eu disse, escrevi, está lá na Zero Hora, pode ler lá, vai lá na minha coluna, ele é titular absoluto, ele é um grande jogador do Grêmio, apesar dos seus defeitos técnicos, a sua garra vence tudo, e agora está marcando golaço, cobrando falta, fazia anos que não tinha cobrança de falta aqui na Arena, e agora Pavão já fez um no meio da semana, fez outro agora, Grêmio espetacular, Pavão, maravilhoso, beijo Pavão, CCD, 41 minutos.
3: É o Pavão, Pedro!
0: É o Pavão é demais, Katsurayama!
2: Pavão, especialista em cobranças de falta, uma vez contestado, hoje consagrado, em dois jogos, duas vezes ele resolvendo dessa forma, e mais uma vez uma cobrança baixa, um chute quase rasteiro, encontrando dessa vez o canto direito do goleiro Rafael, que só acompanhou ela entrar no fundo das redes, e o Grêmio vence 2-1, Léo.
4: Da forma que o Grêmio conseguiria, com uma bola jogada para frente, a disputa do centroavante com o zagueiro, sobrou pro Amuso, sofreu a falta, e o Pavão bateu no... ele contou com a abertura da barreira, e a barreira abriu, Pavão. Quarta, Pavão sábado, Pavão é do Grêmio, CCD.
3: É isso aí, Léo, e o Grêmio consegue o gol e agora tem alguns minutos para segurar. Vamos furar essa bola e vamos segurar, Bertoncello, porque melhora muito a situação.
5: E Pavão marca seu 12º gol pelo Grêmio, o terceiro dele de falta, o segundo consecutivo. Grêmio pula para a 14ª colocação, sai da zona de rebaixamento e agora soma 25 pontos.
0: Senhores, Pavão está construindo uma vitória absolutamente necessária para o Grêmio. Torcedor da Arena vibra intensamente. Pavão, Pavão, Pavão, é o amor da torcida do Grêmio. E a bola foi recuada. Onde está colocado o jogador Pablo Maia? Agora é segurar. Agora tem 10 minutos, pelo menos, para dar uma boa segurada aí, segurar, patifar esse jogo, não deixar a bola rolar. Enfim.

0: terminar com isso, ganhar tempo, sei lá de que jeito, com a posse de bola, até amarrando um pouquinho, fazendo falta se for o caso, e lá vai Bombadilha, lá vai o São Paulo, grande lançamento para o Wendel, chegou para dentro da grande área, cruzou! Wallace, ele cortou para trás, extremamente perigoso, mas salvador, porque tava o cara ali para marcar o gol, Rodrigo.
1: O Wallace tira todas, pode ser pelo alto, pode ser pelo chão, se ele não tira contra o próprio gol, a bola ia cair no pé do Luciano, salva a pátria o Wallace. 2-1, Grêmio informando Sicred.
0: Lucas Ramon está colocando para a cobrança do escanteio, todo cuidado é pouco, são 44 minutos, vai se esgotar em seguida o tempo regulamentar, depois vamos à recuperação do tempo perdido, através daquilo que manda a arbitragem, está trocando o São Paulo.
2: Vamos lá, são duas trocas, entrou o 43, Gustavo Santana, atacante, e o 27, Vitor Sá. Sai o Pablo Maia com a 29, e vou pedir ajuda de se alguém pegou a outra saída, que a placa não virou direito para cá.
3: O Wendel saiu.
0: Atenção, atenção, cobrança de escanteio. Tem uma bronca ali, tem um agarramento. O juiz está lá tentando de alguma forma administrar a paz para a cobrança do escanteio. Está 2-1 para o Grêmio Porto Alegrense. O São Paulo tem escanteio, todo cuidado, agora é pouco. O levantamento, o golpe de cabeça. Grande o Everton. O Everton gol faz uma Everton. Defesa gol magistral e salva o time do Grêmio. Outro escanteio para o time do São Paulo. Que nervosismo, gente.
4: Gol do Everton.
0: 44 e meio, não te mete, deixa lavar o jogo, fica quieto aí, não incomoda. Tu tá pior que o Vaguinha, CCD. E a cobrança será feita ali pelo lado direito.
1: Trocas.
0: Trocas.
1: Sai Pavon com a 7. Entra o 33, Léo Pérez. E desistiu do Mac, tá? O Mac não vai mais entrar.
0: Peraí, saiu
1: o
0: Pavon, entrou quem?
1: O Leonel Pérez. E sai o 20, Vila Sante. E entra o 4, Kahneman. Vai fechar a casinha o Luiz Castro.
0: Ok, Kahneman tá no time do Grêmio. Ele foi herói tantas vezes nesse time do Grêmio. Quem sabe seja mais uma vez. 45 minutos, esgotado o tempo regulamentar. O escanteio do São Paulo. O Grêmio tá ganhando por 2-1. É uma vitória extremamente importante, claro.
1: Confusão.
0: Ei.
1: Entre o Arboleda e o Kahneman. Empurra, empurra na grande área. Começou pela troca de empurrões.
0: O Kahneman entrou e já arrumou uma confusão. Bom, mas é o Kahneman, o que a gente vai fazer, né?
1: O olha Kahneman aqui, tá querendo briga, tá indo pra cima do Arboleda. Trocando 40... empurrões de novo, ó.
0: 45 minutos e meio, ainda não temos o tempo registrado pelo árbitro reserva para sabermos qual será o tempo de recuperação. O fato é que o Grêmio tá ganhando 2-1, o Grêmio tá construindo uma vitória
1: seis.
0: Importante. Mais seis.
1: Kahneman, grita o torcedor.
0: Kahneman, ele tem a ideia, assim, sabe, de luta do Grêmio, né? Não precisa patifar, claro que não. Mas o Kahneman tem a ideia de luta do Grêmio, como tem o Pavon.
1: Cartões.
0: Jogadores argentinos que representam com força aquilo que ganham aqui e que merecem todo o nosso respeito. Atenção. Vamos para a cobrança do escanteio, são 46 minutos, uma bola alta, tem lá o Arboleda, voltou o rebote, bola na pequena área, cortou o Wallace, a bola está chegando nas mãos do goleiro do Grêmio, Porto Alegrense, desce o Grêmio, escapou. CCD, tem 3 minutos e meio, CCD!
4: Tem que acabar, está na hora, professor, não tem que dar esses descontos, nada disso, agora é a hora do Grêmio Copeiro jogar.
0: Esse é o Grêmio Copeiro, o Pavon é o Grêmio Copeiro, o Kahneman é o Grêmio Copeiro, é o Grêmio que é campeão da Copa do Brasil porque sabe jogar competições importantes. E agora que chegou no rebaixamento, tá aí o torcedor gritando, ouça aí, ó. Gordoléu, que emoção, Gordoléu, que emoção, Gordoléu. Esse é o Grêmio, essa é a história do Grêmio, tu conhece, gordinho.
5: Esse Grêmio, ele é demais, Eduardo.
4: É demais, Pedro, eu vou pra ti, Pedro. Nós vamos pra ti, não pode vaiar o Pavon, Pedro, nunca mais.
0: Nunca mais, 47, uma bola longa direto nas mãos do goleiro Rafael. Sai o São Paulo, tem pressa, Bombadilha tá correndo lá pelo lado esquerdo, levando o time do São Paulo para o campo de ataque. O Wendel tá colocado pela ponta esquerda, a bola foi para ele, ele dominou, vai tentar levar, levou pro meio, tocou a bola para o Bombadilha, chega para cortar Gustavo Martins e mete a bola de qualquer maneira pela linha de lado, bota para longe, tira daí, 47 e 40, tá terminando o jogo, apenas apenas 2-3 minutos, o Grêmio precisa resistir o São Paulo para conquistar uma vitória extremamente importante que tira o Grêmio do rebaixamento, bota o Grêmio lá na metade da tabela, e tudo isso é muito importante nessa tarde de sábado. Olha o cruzamento tentando chegar lá pela ponta esquerda do Wendel, o Wendel tocou, deu para a Bombadilha, cruzamento, a bola foi tocada de cabeça, liga de fundo, tem escanteio o time do São Paulo, e de novo o perigo está rondando aí, Rodrigo.
1: Cruzamento do Caulheira perigoso, o Noriega afastou pela linha de fundo, escanteio para o São Paulo, Cauli cobra, o placar é 2-1, Grêmio Trilegal.
0: Cauli está colocado para a cobrança, 48 minutos e meio, é mais uma tentativa do São Paulo de chegar, a bola tocada, bateu no travessão, voltou, o goleiro do Grêmio pegou de novo, mas o homem tem noção, o homem tem vibração, o homem tá ali sempre pegando, grande o Everton, grande defesa no susto, é verdade, Rodrigo.
1: Defesa nível de Copa do Mundo, escorada do André Silva no, na trave e no rebote, o chute a queima-roupa do Bobadilha foi defendido de forma estupenda pelo Everton. Novo escanteio para o São Paulo, 2-1 Grêmio Sicredi.
0: Bobadilha está colocado para a cobrança de mais um escanteio para o São Paulo. É um
1: cartão para Arboleda e Kahneman. E antes para Marlon e André Silva.
0: É, e o coração do CCD bate, que chega assim. Tu olha para o peito está batendo de qualquer jeito, porque é muito sofrimento. São Paulo foi para cima, São Paulo quer um empate, o Grêmio quer se defender. São 49, 4 minutos já se passaram, 2 deverão passar ainda. Ou seja, o tempo está diminuindo para o São Paulo. Tá ficando bom para o Grêmio, o escanteio será cobrado, uma bola alta tirada para fora da grande área, desta vez não houve perigo, mas a bola voltou para o Bobadilha, Bobadilha tocou, encontrou colocado por ali o seu companheiro Lucas Ramon. Lucas Ramon procura jogar, deu atrás, tocou para Arboleda, Arboleda deu para o Lucas Ramon, veio de trás, ganhou do marcador, pé ganhou toda a bola, cruzou com perigo, a bola tá chegando ali, cortou a zaga, voltou, Pablo não é o Pablo Maia que já saiu, a bola foi para o Marcos Antônio, ela tá saindo pela linha de lado, não chega a sair, foi lá o Amuso, Amuso lutou contra o adversário, também botou raça e a bola está na linha de lado, Rodrigo.
1: Pedro, no primeiro desses chutes todos, a bola ia entrar no cantinho, não fosse Kahneman afastar, os jogadores do Grêmio vibram como um gol, porque sabem que o jogo vai acabar, 2-1 Grêmio.
0: Eu quero ouvir a torcida do Grêmio vibrando intensamente, o Grêmio sendo Grêmio, 50 minutos e meio, 30 segundos para terminar a partida, e o Grêmio Porto Alegre está ganhando o São Paulo por 2-1, situação do Grêmio melhorou décadas, é ou não é, Bertoncelo?
3: Melhorou demais, Pedro. O Grêmio agora é 14º colocado com 25 pontos, passa Inter, passa Santos e passa Mirassol, informação para a Unimed Porto Alegre.
0: Então o Grêmio ganha 3 posições com esta vitória, uma vitória importante, uma vitória extraordinária. O torcedor faz festa aqui na arena. Festa não, tá nervoso. Tá todo borrado o torcedor do Grêmio. O CCD chega, tá cheirando mal aqui, porque o Grêmio tá passando por momentos terríveis. Porque esse o São é o Paulo tá pressionando, mais, esse acabou, é o Grêmio.
6: Acabou! Nós vamos ganhar o jogo! Acabou, professor!
0: Gordulhão, acabou!
6: Professor!
7: Termina
6: esse jogo!
0: Chega! 51 acabou. Minutos! Já temos 6 adiante no tempo regulamentar. Uma bola longa, tentativa do São Paulo. Everton sai da meta. Tranquilo, o goleiro do Grêmio tá pegando, tá levando para a linha lateral da grande área para ganhar tempo. Para, porque é jogador veterano que sabe, 51,5. Seu juiz deu, hein, seu juiz? O André! André! É o nome dele, o nome do juiz é André. André, terminou, André. Foi tu que disse que era 6 minutos, André. Mas já temos quase 7.
3: Ele botou mais um, Pedro.
0: Deu mais um. Deu mais um, então tá. Então ainda tem um pouquinho de tempo. Tem 43, 45, tem 15 segundos. 15 segundos para terminar. Andrezinho, deu, André. Acabou. Senhoras e senhores, uma vitória estupenda do Grêmio. Suada, difícil, com sofrimento, mas aquela vitória que tem a ver com a história do Grêmio, com a bravura que o Grêmio conseguiu mostrar ao longo de anos, sendo campeão do mundo, da América, da Copa do Brasil. O Grêmio espetacular com sua torcida. Gorduléu, grita aí, Gorduléu, grita aí.
7: Eu te amo, Pavão. Fala dessa vitória. Que vitória!
6: Grande vitória com o gol do Pavão, que é horroroso. Mas é o nosso craque.
0: CCD, eu tenho muito mais amor pelo Pavão do que por ti, CCD.
8: E pode ter, Pedro, é isso mesmo. O fato é que o Grêmio conseguiu vencer exatamente em cima do coração dos seus jogadores. era nítido que o Grêmio estava morto em campo fisicamente. Vijaçante, Noriega, Pavon se doaram ao jogo e o Grêmio foi premiado. E depois brilhou a principal estrela do Grêmio, o goleiro. O goleiro do Grêmio foi espetacular nos últimos minutos, salvando o empate. O Grêmio vence, sai da zona de rebaixamento e agora é descansar, porque tem dois jogos pela frente. Pode comemorar, torcedor.
0: É, tem uma semana de descanso para o torcedor do Grêmio. CCD tá vibrando intensamente, Gordo Léo também. Que loucura, Gordo Léo. O que é que tu tá vendo aí no meio dessa galera, Gordo?
7: É uma loucura, uma baita festa. Lourenço, fala pra mim, meu velho. Que vitória foi essa?
9: Emocionante. Primeira vez, hein?
7: Tá da onde?
9: De Araranguá.
7: Primeira vez ele tá emocionado. Um pai e um filho. E essa vitória, meu irmão?
9: É emocionante, aqui, ó. Agora vamos sair da zona e o time vai se recuperar, cara, tá?
7: Qual é o nome do filhão?
9: É Luiz Arthur.
7: Maravilha!
9: De Novo Hamburgo, tá? Luiz Arthur é a segunda vez que vem e é pé quente.
7: Pé quente, o Muricy é pé quente. E a festa é uma loucura, arena. Vibra, Pedro!
2: Pedro, agora... Oi. Agora os jogadores do Grêmio se aproximam aqui da torcida organizada na arquibancada norte, que canta muito alto e os jogadores pulam, comemoram. Muita festa por parte dos atletas junto com a torcida em sincronia.
0: Eu quero ouvir um pouco mais o torcedor, Gordo Léo. Deixa de ser preguiçoso, entrevista eles, Gordo.
7: Então, eu quero ouvir a mulherada do Grêmio e essa vitória.
10: Ai, top, a gente, top. Muito bom, muito bom.
7: E tu e essa vitória?
10: A gente fica muito feliz, a gente vem de longe, quer ver essa vitória, esse time, essa torcida maravilhosa.
7: Como é o teu nome, tá da onde?
10: Marcela, sou de Criciúma.
7: Maravilha, garoto de Criciúma, teu nome? Eu quero falar, tá certo, e tu, meu velho, fala dessa vitória.
11: Ale Grêmio!
7: É da onde?
11: Sou de Uruguaiana, pedi pra Deus me ajudar a fazer esse golzinho. Jorge Melo, de Uruguaiana, da padaria Pão Quente.
7: Tá aí. Olha, já fez o toquinho da padaria. E essa vitória, meu velho?
12: Vamos com tudo agora, pô. É o Grêmio, vamos.
7: É o Grêmio, animou, meu velho. E essa vitória, que sufoco, hein?
13: Foi sofrida, mas conseguimos.
7: Conseguimos, meu velho. Tu, vem cá, fala comigo. Que sufoco, hein?
13: Aqui é Grêmio, porra. Vamos que vamos.
7: Teu nome?
13: Gabriel de Campo Bom.
7: Pô, maravilha.
10: Vamos, Grêmio!
7: O teu nome?
10: Adriana.
7: E tá nervosa, tá tranquila?
10: Tá, a gente tá confiante. Tá.
7: Maravilha, galera, teu nome, meu velho?
10: Grêmio campeão, né, pai?
7: Grêmio campeão? Tá, Jaca, quem quer ser campeão? Fala!
14: O Pavão é craque! O João Gabriel! Vamos, o Grêmio!
15: Fica, Luiz Castro!
7: Fica, Luiz Castro! Já mudou todo o discurso!
15: Dale, Pavão!
7: Todo mundo ama o Pavão, Pedro Pavão! A arena tá apaixonada pelo Pavão! Tu ama o Pavão? Fala que tu ama o Pavão!
16: Nunca critiquei o Pavão! Sempre gostei dessa contratação!
7: Ele sempre gostou, Pedro! Todo mundo tá maluco! Todo mundo ama o Pavão!
10: Olha, doutor!
15: Ótimo, Pavão! Jogou muito hoje! Merece esse título, Leandro, mesmo em campo!
7: Tá aí! Ele tem meu voto! Pavão é craque, Pedro!
0: Pavão tem o voto do Gordo Léo! Vou te arrumar o fim de semana em Canela e gravado com ele, tá?
7: Me leve! Eu faço massagem no pezinho e tudo, Pedro!
0: Isso mesmo! Faz massagem, Pedro, no pezinho do Pavão, hein?
3: O Pavão agora vai falar pelo Premier. Atacante do Vamos Grêmio, ouvindo. Autor do gol de falta. Fala, Pavão!
17: Voltar a convertir no personal e ajudar o Grêmio até onde eu possa. Sei que todo mundo sabe, meus companheiros sabem que eu sempre vou tratar de ajudar cada dia mais, tratar de fazer o melhor para o Grêmio. Se bem, hoje se deu outro gol e foi de falta. E, na verdade, eu estou muito feliz de passar por esse momento que, na verdade... como falei antes, siempre hay que seguir trabajando, siempre con humildad, todo se puede. Y la verdad estoy muy feliz que Gremio consiguió tres puntos que eran muy importantes para nosotros.
10: ¿Quién analizó ahí en la
15: pausa?
17: Bueno, yo falei con Barner antes en la concentración que si él no colocaba a ninguém detrás de la barrera, él iba a bater forte por baixo. E a verdade é que ontem eu fiz isso e graças a Deus saiu gol.
3: Muito bem, o Pavão revelando foi estratégia bater por baixo da barreira e fazer o gol da vitória gremista, Pedro.
0: Aí está a palavra do grande artilheiro, ele tem o meu voto, o craque Rádio Gaúcha Calçados Pegada. CCD, teus filhos deveriam te dar pegada, devem te dar pegada amanhã no Dia dos Pais. E eu quero que tu fale desta vitória do Grêmio. O cara vai pensar assim, pô, mas tá, Gaúcha tá nessa vibração, CCD, o Gordo Léo, essa coisa toda, mas só ganhar 1 uma vitória do São Paulo, simples. Não, não, fazia muito tempo que eu não via algo parecido. Isso aqui, aqui era um mar de choro, hoje é um mar de vibração, é outro papo, CCD.
18: Como é importante o ambiente no futebol. Mais uma vez, o grande treinador do time foi o torcedor. O torcedor do Grêmio nunca esmoreceu. O torcedor do Grêmio levantou todo o tempo. O torcedor do Grêmio brigou pelo jogo e o Grêmio foi premiado no fim. E quando o sufoco aconteceu lá nos últimos minutos, o ambiente jogou a favor, a bola bateu na trave e não entrou, a bola bateu no goleiro e não entrou. O ambiente joga e o torcedor do Grêmio mais uma vez levou o time à vitória, Pedro.
0: Muito bem, o teu voto?
18: Meu voto é do Wallace, mais uma vez um jogador fundamental na defesa e dessa vez fez o gol de empate que levou o time a conseguir a vitória no final.
0: É uma preciosidade que está surgindo na arena, um jovem Wallace. O Leonardo Oliveira, o teu voto?
19: Meu voto é no Wallace.
0: No Wallace também. Bom, e o meu voto é na pegada, né? Porque sapato é pegada. Jory, qual é o teu voto?
3: O meu voto é no Pavon, Pedro. Jogador que não desiste nunca, craque pegada pra mim.
0: Muito bem. O Gordo Léo já votou no Pavon também.
20: Pavon, agora, com ele pra Serra, Pedro.
0: Vai com ele, passa o fim de semana, faz massagem no pezinho dele, trata bem dele, passa um creme no rostinho dele pra ele ficar bonito, faz tudo isso, faz, né, meu gordinho?
20: Mas precisando, não tem problema, que loucura, que vitória foi essa? Que vitória foi essa, meu velho? Fala pra mim!
21: Que vitória foi essa? Foi demais. Mais um gol do Pavon, né?
20: Pavon é craque?
21: Craque pra caramba. Ele e o Wallace também, pô, reforço de peso.
20: Aí, o torcedor tá feliz da vida. Vai te passar o Dia dos Pais feliz da vida, Pedro.
0: Que legal. E o Rodrigo vota em quem?
3: O Wallace, calçados pegada pra ele.
0: E o voto do Katsurayama?
3: Tô com vocês, Wallace.
0: E o torcedor?
3: Torcedor pelo aplicativo de GZH coloca Pavon, 58% dos votos, o craque da galera, Pedro.
0: Bom, nós temos aí dois fenômenos, né? O primeiro é que Pavon, durante muito tempo, foi um jogador extremamente contestado aqui no Grêmio, mas parece que reverteu tudo isso. E o Wallace, uma joia, uma preciosidade que aparece na arena e que ninguém imaginava existir, hein, Leonardo Oliveira?
19: Porque é um jogador que tem a cara desse Grêmio, um Grêmio que não desistiu. O Grêmio jogou como se joga a Copa do Brasil e antes da partida, se vocês forem lembrar, eu te dito, o Grêmio tem que manter a mesma postura, o mesmo comportamento do jogo de quarta-feira, e o Grêmio manteve. O Grêmio soube suportar a pressão de São Paulo, o Grêmio soube buscar o empate. O gol no início do segundo tempo, 1-1, foi fundamental porque o Grêmio tinha ido para o vestiário no último lance, praticamente levando 1-0, mas começa o segundo tempo empatando e ali zerou a conta. E a partir daí o Grêmio fez um jogo de resistência. O Grêmio resistiu porque estava mais cansado, porque tem suas limitações. E o Pavon representa muito desse Grêmio. O Pavon tem limitações, o Pavon não virou um craque. Aliás, o Pavon, que foi a Copa de 2018, até hoje a gente se pergunta como é que ele estava na Copa de 2018 da Argentina, e a Argentina também foi aquele fracasso da seleção do São Paulo. Mas o Pavon não desiste nunca, o Grêmio não desistiu. Passou por cima de limitações, passou por cima do cansaço, e o Grêmio, por ter suportado, por ter guerreado, por ter sido combativo o tempo todo, o Grêmio chegou ao 2-1. E a torcida entendeu. Tanto é que nós estamos aqui, o jogo já terminou há 10, 12 minutos, e tem torcedor aqui ainda curtindo a vitória. Porque o torcedor do Grêmio entendeu que o Grêmio não desiste, que o Grêmio não desistiu, que o Grêmio peleia, que o Grêmio luta. E se o Grêmio continuar assim, o Grêmio vai encontrar o seu caminho. O Grêmio não estava lutando, o Grêmio não estava peleando, e o torcedor não via no campo o Grêmio que ele conhece. Hoje ele viu, quarta-feira ele viu, e isso fez com que a arena comemorasse, e teve um torcedor, inclusive, que falou em título. Então eles comemoram como título, porque o Grêmio vibrou, peleou, lutou e ganhou, e esse é o caminho que o Grêmio precisa perseguir. O Pavon representa muito desse Grêmio.
0: Nós tivemos um empate.
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26: Louvado seja nosso Senhor Jesus Cristo, para sempre seja louvado. Queremos pedir a intercessão da Virgem Santíssima, a Mãe Aparecida, sobre nós e sobre as nossas famílias. Por isso rezamos. O anjo do Senhor anunciou a Maria e ela concebeu do Espírito Santo. Eis aqui a serva do Senhor, faça-se em mim segundo a vossa palavra. E o Verbo se fez carne e habitou entre nós.
27: É hora de reflexão. Juntos, oremos ao Senhor. Bem-aventurados os que trilham caminhos retos e andam na lei do Senhor. Bem-aventurados os que guardam os teus testemunhos e o buscam de todo o coração e não praticam iniquidade, mas andam no caminho do Senhor. Justo és, ó Senhor, e retos são os teus juízos. Os teus testemunhos que ordenaste são retos e muito fiéis. A tua palavra é pura, a tua lei é a verdade. Neste momento, Senhor, suplicamos suas bênçãos. Nos dê uma noite de paz e proteja todos os seus filhos das maldades deste mundo. Em ti, Senhor, depositamos esperança de melhores dias. Levantai vossas mãos sobre os seus filhos e proteja a terra e sua natureza. Obrigado, Senhor, por nos dar mais um dia de plena felicidade. Ave Maria, cheia de graça, o Senhor é convosco. Bendita sois entre as mulheres. Bendito é o fruto de vosso ventre, Jesus. Santa Maria, Mãe de Deus, rogai por nós, pecadores, agora e na hora de nossa morte. Amém.
26: Queremos concluir esse instante de oração pedindo a bênção de Deus nosso Senhor, especialmente por intercessão de nossos padroeiros, de nossas comunidades e de nossa padroeira, padroeira da nossa paróquia catedral Santa Teresinha do Menino Jesus. O Senhor esteja convosco, Ele está no meio de nós. O Senhor vos abençoe e vos guarde. O Senhor mostre a sua face e tenha misericórdia de vós. Volva para vós o seu olhar e vos dê a sua paz. Abençoe-vos o Deus Todo-Poderoso, Pai, Filho e Espírito Santo. Amém.
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2: Seis e 53.

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7:56.

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